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0: Acabamos de escutar o terceiro andamento Allegro Moderato ma Risoluto da sonata para flauta, viola e harpa do compositor Claude Debussy, interpretado pelo trio Debussy de Paris, com Jacques Royer na flauta, David Binder na viola e Francis Pierre na harpa. A partir das 2 da manhã vamos escutar a Opus número 12 da coleção Tout Espoir est Perdu para a bateria de 8 peças, guitarra distorcida e caixotes de lixo amplificados, interpretada pelo grupo de 9 virtuosos Sipcot.
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10: Bom dia, são 10 da manhã. É tempo de atualizar a informação em 107.9 FM ou, se preferir, online em ruc.pt. A Académica joga este sábado em Chaves, na primeira jornada da Liga 2. A partida começa já daqui a pouco, às 11 horas, portanto daqui a sensivelmente uma hora, e marca o arranque oficial da nova época da Briosa, no regresso ao segundo escalão do futebol português. O jogo é o primeiro da edição deste ano da Liga 2. A formação de Coimbra entra em prova depois da subida conquistada na época passada e mede forças com o Chaves, que terminou o último campeonato a meio da tabela. O jogo começa dentro de uma hora, como vos disse, e tem emissão na antena da Rádio Universidade de Coimbra. Os mercadinhos da margem esquerda regressam este domingo ao Exploratório. A edição número 19 decorre entre as 10 da manhã, portanto acabou de começar, e só termina às 18 horas e tem entrada livre. Volta a juntar produtores locais, atividades ligadas à ciência e artistas plásticos a trabalhar ao vivo. O programa inclui oficinas de culinária com muffins de alfarroba, por exemplo, demonstrações de cozinha solar, atividades do projeto Pet Lab e ações de sensibilização para o consumo de água da rede pública. Ao longo do dia vai haver também bancas com frutas, hortícolas, pão, mel, flores e outros produtos regionais. A Casa da Escrita entra este sábado no segundo dia da Mercearia dos Livros, iniciativa dedicada à leitura, à reutilização e ao convívio entre gerações. O evento acontece até às 19 horas e mantém a mostra e venda de livros em segunda mão, bem como várias oficinas e sessões paralelas. Ao longo do dia, há oficinas de reutilização de papel, por exemplo, bordado, há leitura pública também, tecelagem de almalaguês e alguns apontamentos musicais.
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10: Vamos ao tempo. Para este sábado, o Instituto Português do Mar e da Atmosfera prevê uma máxima de 32 graus para a cidade de Coimbra e uma mínima de 18. Num dia onde não deve chover e onde o vento deve soprar moderado, vindo de oeste. E assim termina mais uma síntese informativa, desta feita na voz de Luís Pereira. Lembrar que a informação regressa à nossa rádio mais logo às 18 horas com mais uma síntese informativa. Até lá, continue na nossa companhia nos habituais 107.9 FM ou online em ruc.pt. Tenha um ótimo fim de semana.

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Há silêncios que continuam a falar muito depois de as palavras terem terminado. Bom dia a todos. Há conversas que ficam para sempre por terminar, não porque nos tenham faltado palavras, mas porque às vezes percebemos demasiado tarde aquilo que realmente queríamos dizer. Todos guardamos frases que nunca chegaram a sair. Um pedido de desculpa, um fica, um obrigado ou simplesmente um ainda penso em ti. Talvez seja por isso que certas canções nos tocam tanto, porque dizem aquilo que nós deixámos por dizer. O Músicas no Bolso de hoje desenrola sob o tema As Palavras que Nunca Dissemos. E durante os próximos minutos vamos ouvir canções que falam de despedidas, de distância e daquilo que continua a existir mesmo quando já não há nada para resolver. Começamos com Robin Proper Shepherd, sob o nome Sophia, que escreveu algumas das canções mais bonitas sobre fragilidade e esperança. Esta chama-se If Only.

Há músicas que não procuram respostas, limitam-se a permanecer connosco. Talvez porque saibam que algumas perguntas nunca terão solução. Depois de uma separação, há sempre um momento estranho. O mundo continua exatamente igual, os cafés continuam abertos, os autocarros passam à mesma hora, as pessoas seguem a sua vida e, no entanto, tudo parece diferente. Os próximos convidados conheciam bem essa sensação. Os The Apartments, liderados por Peter Milton Walsh, sempre escreveram canções onde a solidão nunca soa a desespero. Soa apenas humana. Vamos ouvir All His Stupid Friends.

Acabámos de ouvir os The Apartments. Peter Milton Walsh escreveu muitas canções sobre solidão, mas nunca me pareceu um compositor pessimista. Pelo contrário, há sempre uma enorme dignidade nas personagens das suas músicas, como se aceitasse que perder também faz parte de viver. Talvez seja isso que nos faz regressar a estes discos. Não para reviver a tristeza, mas para perceber que alguém, algures, já encontrou beleza no mesmo silêncio. Os próximos convidados chegam de Los Angeles. Os Aidaio sempre fizeram música sem pressa. Canções onde o espaço entre as notas é quase tão importante como as próprias notas. Há discos que pedem silêncio. Esta é uma dessas canções e um desses discos. Vamos ficar com o tema Misery dos Aidaio.

Há momentos em que deixamos de procurar respostas. Limitamos-nos a recordar. Não porque desejamos voltar atrás, mas porque algumas memórias merecem continuar connosco. É curioso, quase todas as grandes canções sobre o fim de um amor acabam por falar menos da outra pessoa e mais daquilo que nós próprios nos tornamos depois dessa história. Os Mojave 3 compreenderam isso como poucos. Quando Neil Elstead deixou para trás o universo do Slow Dive, descobriu uma escrita muito mais luminosa. Continuava a existir a melancolia, mas já não era uma melancolia pesada. Era uma melancolia que sabia sorrir. Talvez por isso Love Songs on the Radio continua a soar tão verdadeira tantos anos depois.

uma imagem que gosto particularmente nesta canção, a de duas pessoas que já não estão juntas, mas que, por acaso, ouvem a mesma música em cidades diferentes, sem saberem. Durante aqueles 3 ou 4 minutos, continuam ligadas por qualquer coisa invisível. Talvez seja essa a maior força da música: conseguir aproximar pessoas que o tempo afastou. Os The Bathers, liderados por Chris Thompson, sempre tiveram uma elegância muito própria. As suas canções parecem pequenos romances, escritos com calma, sem pressa de chegar ao fim. Vamos ouvir If Love Could Last Forever.

Quando somos mais novos, acreditamos que esquecer é uma vitória. Com o tempo percebemos que não. Esquecer seria apagar uma parte da nossa própria história. Talvez o verdadeiro caminho seja outro. Aprender a recordar sem sofrimento. Guardar apenas aquilo que nos fez crescer. É precisamente nesse ponto que encontramos o Spain. Poucas bandas conseguem criar tanto espaço dentro de uma canção. Quase parece que o silêncio também toca. Ficamos com o Spiritual do Spain.

Acabámos de ouvir Spiritual do Spain. Há músicas que parecem caminhar ao nosso lado. Não dizem muito, também não procuram explicar nada, limitam-se a estar presentes. Talvez seja isso que fazemos com as pessoas que realmente marcaram a nossa vida. Ao fim de algum tempo, deixamos de acreditar naquilo que perdemos. Começamos simplesmente a agradecer que tenham existido. É uma mudança pequena, mas não muda tudo. Os próximos convidados representam muito bem essa ideia. Os de Gentle Spring são a prova de que a maturidade pode escrever algumas das mais belas canções de amor. Não o amor apaixonado da juventude, mas o amor que aprende a conviver com a memória. Vamos ouvir Looking Back at the World.

0: olhar para o mundo talvez seja exatamente isso. Continuar a olhar em frente sem fingir que o passado não existiu. Porque esquecer nunca foi o objetivo. O objetivo é conseguir sorrir quando uma recordação regressa, mesmo que venha acompanhada por um pouco de saudade. Os Tinder Sticks sempre escreveram canções onde o silêncio tem tanto peso como as palavras. E poucas canções traduzem melhor o instante em que duas pessoas percebem que já não podem continuar juntas. Não há gritos, não há acusações, há apenas uma ideia. Uma ideia que provavelmente todos fizemos pelo menos uma vez na vida. Traveling Light.
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Chegamos assim ao final de mais uma edição do Músicas no Bolso. Hoje um programa mais curto, porque já a seguir entra a Académica em campo, que vai a Chaves defrontar o Chaves. Esperamos que traga de lá um bom resultado. Hoje não falamos apenas de despedidas, falamos das palavras que ficaram por dizer, das conversas que nunca aconteceram, das cartas que nunca escrevemos e das pessoas que, de uma forma ou de outra, continuam a presentes sempre que uma determinada canção começa a tocar. Talvez seja esse o verdadeiro poder da música, não apagar a saudade, mas dar-lhe um lugar onde possa existir sem nos magoar. Muito obrigado por terem estado desse lado, espero que estas canções vos tenham acompanhado da mesma forma que me acompanham há tantos anos, chamo-me Nuno Videira, e de hoje a 15 dias voltamos a encontrar-nos aqui na Rádio Universidade de Coimbra em 107.9 FM ou em RUC.pt para mais uma emissão do Músicas no Bolso. Antes de terminarmos a emissão, deixo-vos com uma última peça, não tem propriamente um refrão, não procura respostas, é apenas música, e talvez seja exatamente disso que precisamos. Ficamos com os Dirty Three e o tema Hope.

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0: Sábado 8 de agosto de 2026, 11 horas da manhã, é a data que marca o regresso da Briosa à Liga 2. Isto depois da Via Sacra, que foi a terceira liga. Para a estreia, a Briosa vai até Chaves, terra de onde já se trouxeram boas derrotas, bons momentos. Diz-se que o início poderá sempre marcar o que será e aquilo que virá no futuro. A ver, vamos como é que as coisas vão correr. Impossível não esquecer aquela derrota há muitos anos por 7-1. Esperemos que hoje a mesma coisa não suceda e que possamos vir de lá, de Chaves, com os bolsos carregados de pastéis e de sorrisos e alegria. Para precisamente nos informar de tudo o que está passando em Chaves, nada como passarmos imediatamente para a equipa de reportagem da Rádio Universidade. Muito boa tarde, meus senhores.
1: Ora, muito bom dia, tu dizes boa tarde, porque em Coimbra já são muito
0: É o fuso horário. Ou o confuso horário, é mais o confuso horário.
1: É o confuso horário, confuso, estou aqui com uma coluna mesmo à frente, isto já parece marca registada, Avelino, mas para já, bom dia. Primeiro aqui o bom dia por parte do Renato,
2: Renato, bom dia, ao nosso auditório,
1: e também ao João Barata. Bom dia. O João Barata parece que não chegou, tenta lá ver agora. Olha, parece que o João Barata está aqui com um problema, tudo bem, já vamos ver. Para já, então, Avelino, temos esta imagem de marca registada, que é meterem-nos colunas mesmo à frente da bancada. De... Ai, agora de repente baixou um bocadinho. Que maravilha, que maravilha. Bom, de qualquer maneira, em relação ao jogo em si, nós vamos começar até por dar aqui a constituição das equipas, conhecendo nós ainda mal, até a própria equipa da Académica. Mas vou passar aqui ao Renato para ele dizer então a constituição das equipas.
2: Começando pela equipa, pela nossa Académica, que está de volta à 2ª Liga, apresenta 4 reforços no 11, mas já lá vamos. Carlos Alves na baliza, Edson Farias na lateral direita, acompanhado de Ricardo Teixeira e Ni Rodrigues, ele que está de volta à Académica depois de ter passado por cá na época 24-25. Kaká, a lateral esquerda, meio campo a 3, este já não é novo, com Jean Sinisterra, o nosso capitão, o mago Leandro Silva e o 17 Marcos Paulo, e uma frente de ataque constituída apenas e só por reforços: Afonso Rodrigues com o 19, Elias Forre na frente do ataque com o número 10 e Alioune Mané, o jogador senegalês de 23 anos com o número 7 na camisola. No banco de suplentes está Nuno Macedo, está também Pontos Texel, Cauã, o Amado Condu, o Nunes, João Oliveira, também temos Rui Gomes e Martim Tavares. De fora, nota-se a ausência de Miguel Rebelo e Hélder Lopes. Vamos agora ao 11 da equipa flaviense, 11 do Desportivo de Chaves, com o sérvio Marco Guzulich na baliza, uma defesa a 4 com Aaron Romero, Tiago Simões, Bruno Rodrigues e Léo Alaba, a lateral direito, o vértice de médios com o Bryce Ebudje como trinco, André Rodrigues e Catetal a serem os médios mais centrais da equipa flaviense, e na frente de ataque o tão bem conhecido Costinha, que já passou por Coimbra, com o Robin Essajas no corredor direito e o ponta de lança experiente, o capitão de equipa de 37 anos, Roberto.
3: Conseguem ouvir?
1: E agora temos então já também o João Barata, que já conseguimos fazer aqui uma troca de microfone. Temos aqui muito à frente, tu já tinhas dito todas as equipas que estão ali em baixo, estão perfiladas ali aqui à nossa frente. Que bom que é, Avelino, digo desde já, ver aqui o Liga Portugal 2, que é onde estão o meu super contentamento por estar aqui a ver a minha Académica, a nossa Académica, de volta a patamares mais concentâneos com o seu histórico, mais concentâneos também com aquilo que é a realidade da cidade de Coimbra. E portanto, vamos jogar de branco, não tem nada a ver, porque o Chaves, apesar daqueles equipamentos habitual de azul graná, não é? Acaba por estar um bocadinho escuro demais e o preto iria confundir-se, tirando, e posso adiantar desde já, que o guarda-redes adversário joga com cor de rosa choque, que até em dia de grande nevoeiro, se digo-te sinceramente, Avelino, se o nosso o nosso rei, Dom Sebastião, saísse de Alcácer Quibir com aquelas cores, não havia nevoeiro que o ofuscasse.
0: Nevoeiro com certeza aqui... também será algo que não impedirá os adeptos da Briosa de se deslocarem a Chaves. Não falo só dos adeptos de Coimbra, que com certeza terão percorrido uma distância bastante grande, mas também, como se sabe, a Briosa tem adeptos espalhados por todo o país e a região norte é também uma região onde existem muitos adeptos. Com certeza que estará aí, em Chaves, presente uma boa quantidade de gente que irá com certeza prestar o seu apoio à Briosa do princípio ao fim do jogo.
1: Olha, Avelino, eu estou desejoso é que esta coluna aqui à minha frente se cala. Entretanto, as equipas já foram aqui para... Olha, agora estavas a falar há pouco de adeptos. Os nossos, os da Académica, estão ali do lado esquerdo da nossa bancada e, portanto, eles atacarão da esquerda para a direita e terão nas costas uma grande falange de apoio da Academista, que, como é evidente, nunca regateia esforços para estar presente junto à sua Académica, mesmo às 11 da manhã de uma, digamos, de uma cidade como Chaves, que fica bem longe de Coimbra. Meninos, alguma coisa que queiram desde já dizer antes que comece o jogo?
2: Sim, começar por falar dos quatro reforços que estão no 11 titular da nossa Briosa. Comecei por Nino Rodrigues, ele que na época passada teve uma experiência menos positiva no Estrela da Amadora e agora à frente do ataque, não é? Começando por Alioune Mané, ele que começou por ter uma experiência no futebol sub-20 brasileiro, no Comercial Tietê, mas depois seguiu para o futebol espanhol, onde teve no Deportivo de La Coruña e também no Tenerife, o nosso número 7. Depois passando para o número 10, Ilia Forre, ele que é genro de Fernando Santos, antigo jogador do Real Madrid, ele que na época passada fez um total de... fez muitos golos no Rayo Majadahonda, portanto na quarta divisão do futebol espanhol, depois de passagens pela Fuenlabrada, pelo Rayo Vallecano, também pelo Sevilha e pelo Las Palmas, e por fim Afonso Rodrigues, ele que teve passagens pelo futebol albanês antes de regressar à nossa Académica, teve passagens pelo Egnatia da Albânia, antes disso esteve no Tondela, no Passos de Ferreira, no Famalicão, e foi formado também no Sporting Clube de Braga. A bola já rola no Estádio Municipal Engenheiro Manuel Branco Teixeira, é bola para a equipa do Desportivo de Chaves com o nosso ex-jogador Costinha. Fala a bola com alguma tranquilidade da equipa flaviense no centro do terreno. Bola para o central Bruno Rodrigues, número 4 da equipa flaviense. Ele que já está aqui em Chaves, portanto, há 4 temporadas. Um jogador da casa que já conhece bem os cantos à cidade e, portanto, um dos jogadores mais experientes e mais capazes desta equipa flaviense. Recupera a bola a nossa Académica com o número 7, Alioune Mané, num setor ainda muito recuado do meio-campo. Bola com o Nino Rodrigues, o nosso número 54, que saudades tínhamos do nosso central canhoto. Devolve a bola para Ricardo Teixeira, número 3, ele que transata da época passada. Um passo agora para o lado esquerdo no meio campo. Atenção, entrada impetuosa, recupera a equipa do Desportivo de Chaves. É o número 7, Robin Nessages. Atenção, cantatada para o remate para fora. Mas que perigo esta oportunidade do Desportivo de Chaves. Remate de Catatau à entrada da área. Por pouco que não era aqui um problema sério para a equipa da Académica.
3: Sim, fica já aqui o primeiro aviso por parte da equipa da casa. A Académica perde aqui a bola numa zona que não convém muito. E o Chaves quase que ameaçava aqui os nossos corações, para começar.
2: Entrada em falso da Académica, que agora erra o pontapé de baliza. Vai pressionar Costinha ao Ricardo Teixeira na zona da bandeirola de canto. Ganha, falta o Ricardo Teixeira, não, Larry, quando a chegar.
3: Atenção,
2: Costinha entra na grande área. Pode ser o gol do Chaves, não, porque tira Marcos Paulo na zona da grande penalidade. Sinistra agora no contra-ataque com Edson Farias. Atenção ao passo, recupera o Chaves.
3: Para os Chaves, mas no entanto entrega novamente a bola à Académica e está na posse do central Ricardo Teixeira.
2: É agora a bola para Leandro Silva, número 5, tenta um passo em profundidade nas costas de defesa para Afonso Rodrigues, ele que está no corredor direito, agarra o sério Marco Gudzulic.
3: Agarra a bola Marco Gudzulic, deixa de novo para Aaron Romero, agora Tiago Simões, o central do lado esquerdo, que controlou agora este passo em profundidade por parte de Leandro. O Chaves aqui a trocar a bola entre os seus centrais, querer, digamos, controlar um bocadinho mais o jogo. Dá para perceber aqui no início deste jogo, mas agora a Académica recupera a bola.
2: Só a recuperação da Académica com o Leandro Silva a colocar uma bola bem teleguiada para Alioune Mané. Entra na grande área, vai para a finta, fintou, é desarmado e na sobra para o 17 Marcos Paulo, mas é desarmado novamente. A bola agora com o número 23, Lava Lava, numa zona, atenção porque recupera Alioune Mané, vai entrar na grande área, sofre falta e é livre, perigosíssimo para a Académica.
3: É livre perigoso para a Académica, como bem disseste, Renato, a Académica a conseguir aqui insistir um pouco. Digamos que aqui o Chaves também teve um bocadinho de desplicência, porque o Chaves ali tem que cortar a bola e acabou. Mas, portanto, muito bem aqui o Aldino Mané, no seu primeiro jogo com a camisola da Académica, a ganhar aqui uma falta numa zona perigosa, aqui quase encostada à bandeirola de canto por parte do lado esquerdo. E já temos ali os dois batedores de bola parada da época passada, Leandro Silva e Kaká.
2: Sim, os dois batedores afastam-se agora Kaká, portanto vai ser Leandro Silva a cobrar este livre perigosíssimo para a baliza do Desportivo de Chaves. Uma bola que pode muito bem ir direto à baliza, ser cruzada ou então passada para a entrada da grande área. O árbitro que com compasso espera a não apitar. Agora sim, e vai Leandro Silva com o seu pé direito. Pode criar muito perigo, vai bater, já bateu, atenção, Leandro Silva, pode ser perigoso, vai rasteiro e à pontapé de canto, porque aparece um corte ainda no primeiro poste do 23, Léo Alaba.
3: Exatamente, corte do número 23, Léo Alaba, lateral direito do Chaves. O livre do Leandro também não foi muito bem batido, mas ali um desvio podia perfeitamente ter dado golo, e é canto para a Académica.
2: E é do lado esquerdo, do ataque da Briosa, vai bater novamente Leandro Silva, já bateu, pode ser perigoso, atenção ao golo, não, porque se corta a defensiva do Chaves, ainda pode ser, corta Roberto, mais carambola, e agora sim, agarra Marco Guzelic, que vai tentar já o contra-ataque.
3: Agarra muito bem a bola Marco Guzelic, depois de uma insistência de Ni Rodrigues, mas muito segura aqui a defesa do Chaves, a Académica não conseguiu criar muito perigo, e já segue o Chaves com bola por parte de Aaron Romer do lado esquerdo. Como estava a dizer há pouco, Renato, e Rui também, o Chaves a tomar um bocadinho mais de conta do jogo, a querer estar mais tempo com bola, e parece-me bem que a Académica vai adotar uma postura mais de contra-ataque e de ataques rápidos, aproveitar um bocadinho as falhas que o Chaves pode oferecer. E atenção agora aqui aos Chaves, um passo em profundidade do central para a Costinha, de lado esquerdo tem Edson Farias à frente, ganha a bola Edson Farias, entrega para Carlos Alves, que despeja de imediato para a zona da frente,
2: ganha no corpo e ali a forma, não consegue ficar com bola, atenção Afonso Rodrigues, é desarmado por Aaron Romer, mas a bola acaba por bater novamente, e no 19 da Académica é lançamento para um dos destaques da época passada, Aaron Romer.
3: Exatamente, aqui Eli Farré a encostar-se ao central e a conseguir ganhar a posição, mas depois Afonso Rodrigues não conseguiu aproveitar da melhor forma, segue novamente o Chaves com bola por parte do seu guarda-redes, faz um mau passo, ali vai ali o Mané, tenta recuperar a bola, consegue ali o Mané muito bem novamente no processo defensivo aqui a querer recuperar as bolas.
1: Ora, Avelino, eu tive aqui uma alteração de microfone, como é que está este meu microfone agora? O que é que achas?
0: Um bocadinho melhor em termos de qualidade, mas ainda um bocadinho baixinho, mas de qualquer das formas, Rui, sempre baixo. Presente, é um gosto, e efetivamente ainda não tínhamos falado muito disto, mas efetivamente é um pouco diferente, temos que concordar. A Briosa estar na segunda liga, a estar na terceira, evidentemente que o calibre dos adversários será diferente, o esforço será também maior, mas esperemos que no final da época possamos todos nós estar a sorrir e que a Briosa tenha feito uma boa campanha.
2: Perigoso de Leandro Silva.
1: Entretanto, o Renato entrou também na emissão e faz muito bem, porque eu já vou passar a bola agora sim, vá, continua ao lado.
2: Estava a dizer que Leandro Silva tentou um lançamento perigoso há pouco.
3: Não te preocupes que já vais ter outro.
2: Exatamente, a defensiva dos Chaves conseguiu interceptar a bola e cortar pela linha lateral, e portanto há mais um lançamento encostado ao banco de suplentes, no caso da equipa técnica da Académica. E vai Leandro Silva com os seus braços muito fortes, bate para a área com a atenção ao cabeceamento de Nuno Rodrigues, sobra para Marcos Paulo! Golo! Com o primeiro golo na segunda Liga Portuguesa 2026-2027, e é da Académica, está feito o primeiro, e a Académica está em vantagem em Chaves.
3: Que bom aspecto novamente. A Académica a conseguir aproveitar os lançamentos longos de Leandro Silva. Neste caso, não joga aqui Silva, joga Ninho Rodrigues. Vai Ninho Rodrigues ao primeiro posto, consegue desviar para o segundo, sobra para Marcos Paulo, enche o pé e com o remate à meia volta, a fuzilar para dentro da baliza de Marco Guzelic. Está feito o primeiro aqui em Chaves.
1: Está feito o primeiro. Inicialmente a equipa dos Chaves estava mais em cima da equipa da Académica. Estávamos até a temer que esse, digamos, esse crescer da equipa dos Chaves se fosse acentuando, mas nós conseguimos reagir, reagimos e fomos nós para cima deles. E como tinha dito na divisão do jogo, o nosso treinador, o PhD António Barbosa, iria estar sempre atento na defensiva, mas com os olhos na baliza. E foi precisamente isso que fez o Marcos Paulo, com olhos na baliza e com o pé na bola, meteu-a lá dentro, 1-0 para a Académica.
3: Já jogou o Chaves, depois deste primeiro golo, numa fase precoce do jogo, com cerca de 8 minutos de jogo, se não me engano, mais ou menos. A Académica conseguiu fazer já o primeiro golo, no entanto o Chaves estava com mais posse de bola, estava com mais controle do jogo, aí vai Chaves pela direita, tira o cruzamento, corta Carlos Alves, então sobra para a equipa do Chaves fazer perigoso, corta a Académica, muito bem, foi Ani Rodrigues, passa aqui novamente um ataque perigoso do Chaves, já recupera a Académica, vai no contra-ataque, é Leandro Silva.
2: A presença da Académica com o Leandro Silva, passa a profundidade para ali no Mané, vai na corrida o extremo, mas corta muito bem, Tiago Simões e ganha a falta. Ali no Mané com uma tentativa de incursão, mas é muito bem desarmado.
1: Foi pena, porque era um para um e ele é bastante rápido, ao que parece, ali na ala esquerda. Se passasse por aquele defesa, ficava com o guarda-redes na frente, só, cara a cara, mas acabou por perder a bola e fazer falta. Já aí vem o Desportivo de Chaves.
3: Aí vai o Desportivo de Chaves pelo lado direito, é Robin Ezaias. É Robin Ezaias, parte por cima de Kaká, com o pé esquerdo na bola, faz uma finta, faz duas, com o pé esquerdo faz o cruzamento, corta, Ricardo Teixeira muito bem. Sobra novamente para o lado direito, o ataque do Chaves, corta Kaká pela linha de lateral, é lançamento para a Académica. Fica um jogador dos Chaves queixoso, mas Rui, não me pareceu falta.
1: Além de não me parecer falta, foi engraçado porque o árbitro estava na dúvida para onde é que havia de marcar o lançamento e o Bandeirinha também. Isso quando o árbitro depois disse que era contra nós, o Bandeirinha também concordou.
3: Aí vai novamente Brian Ezaias com o pé esquerdo na bola, já apareceu por 2-3, cai dentro da área, o jogador espera o penalti, mas não há falta em lado nenhum. Sai a Académica novamente no contra-ataque, com muito pouco espaço, muita sobra para Edson.
2: Edson Farias, uma bola muito bem na funilha para Afonso Rodrigues, é 1-2-3, atenção ao número 19, vai entrar na grande área, número 19, tenta o cruzamento, é interceptado e corta a defensiva do Chaves.
3: Corta a defensiva do Chaves, ainda Marcos Paulo ali a pressionar na frente, mas consegue sair bom Bruno Rodrigues, joga na direita para o lateral direito, leva a Laba, pisa a bola e joga novamente para Bruno Rodrigues, o Chaves vai novamente controlando o jogo agora. Penso que com a Académica em vantagem, e já que o Chaves estava a tomar um bocadinho mais de conta do jogo, acho que vamos ter um jogo com mais posse de bola por parte do Chaves. Aí vai o Chaves pelo lado esquerdo, Costinha tem bastante espaço, vai cortando para o meio, ninguém da Académica a fazer pressão, o Chaves vai se instalando no meio campo ofensivo, toca Costinha para André Rodrigues para Bryce Eduja, na direita para Leo Alaba, o Chaves instalado no meio campo ofensivo. E a Académica a deixar jogar, a manter um bloco bastante compacto. Agora Costinho do lado esquerdo, com bastante espaço. Afonso Rodrigues vai tentar fazer pressão, tira o cruzamento pé esquerdo. Corta a Académica, tenta sobra para Falré a fazer aqui o pivô e a sofrer falta. O árbitro não apita, mas era claramente falta. Faz o remate o Chaves contra um colega de equipa e o árbitro assinala fora de jogo. Passou o perigo
1: e... Não era um perigo algo relativo, mas conseguiu acertar no companheiro de equipa que estava em fora de jogo, o remate de fora da área do médio fluviense. A Académica está a responder bem, faz pressão sobre aquilo que é o início de construção da equipa do Chaves, mas depois, quando está já no seu meio campo, recua, junta os setores para, no fundo, estar mais compacto, mas depois também, lá está, com os olhos na baliza, tenta sempre. Já tentou do lado esquerdo, já tentou do lado direito e ambas as vezes acabou por causar alguns calafrios ao Chaves, que já vem para aí.
3: Atenção agora aqui ao Chaves, vai pelo lado direito. Pode ter o cruzamento, era o meio campo. Atenção ao remate de Robin, perdão. E a bola sai completamente desenquadrada. Ainda sofreu ali uma pressão por parte de Kaká, parece-me. Mas o remate sai quase pela bandeirola. E está feito agora pontapé de baliza para a Académica.
2: Pontapé de baliza para Carlos Alves, que já bateu. A bola vai na direção de Afonso Rodrigues, encostado lá direito. Vai ganhar? Não. A bola sai pela linha lateral. Destacar até agora os bons indicadores dos reforços da Académica. Elia Forre, o número 10, ponta de lança, muito bem a tentar ajudar a equipa no compromisso defensivo, forte fisicamente, a tentar segurar a bola quando a equipa afasta da grande área. Afonso Rodrigues e Mané, os extremos muito interventivos. Mané com um sinal mais, com a sua velocidade, a tentar puxar o jogo para o lado esquerdo. E também Ney Rodrigues, o que fez a assistência para o golo de Marcos Paulo. Portanto, de momento, quatro reforços da Académica no titular, todos a mostrarem bons indicadores e com uma entrada positiva neste plantel 26-27.
1: Muito positiva, como disseste, Renato, eles estão a cumprir com aquilo que era a sua expectativa do treinador. Ele falou disso na televisão, que tinha que ir juntando, tinha que se ir conhecendo, tinham que ir jogando. E isso foi o que houve muito fora de Coimbra, mas não em Coimbra. Coimbra. Infelizmente não houve um jogo de apresentação aos sócios em Coimbra, portanto estamos aqui pela primeira vez a ver oficialmente a Briosa a jogar. Entretanto, vou passar aqui a palavra porque vai o Chaves para o ataque.
3: Por intermédio vai agora novamente a equipa do Chaves, postinho do lado esquerdo, pé direito na bola, tira o cruzamento, é para o segundo posto, atenção, pode ser perigoso, salta Kaká muito bem com Robin Ezaias e agarra a bola Carlos Alves, novamente passou o perigo.
1: Aquele adversário é um calmeirão comparado com o Kaká, ganhou claramente nas alturas. Kaká, com estes lançamentos assim de longe, os centros para a área, vai ter alguma dificuldade em termos físicos, pelo menos, se não estiver bem posicionado, para conseguir conter este adversário. E, interessante porque o Costinha, que nós conhecemos de Coimbra, normalmente jogava muito pelo lado direito, aqui está também a fazer muito aqui mais a ala esquerda, e tem sido o elemento mais perigoso, claramente, da equipa dos Chaves. Portanto, Costinha, faz lá um flashback e vê lá se não corres tanto.
3: A equipa dos Chaves novamente com bola, a Académica, como eu disse há pouco, a deixar os Chaves jogar muito, a Académica a querer jogar mais no contra-ataque, e aproveitar o erro, recupera aqui a bola Edson Farias de lado direito, joga no meio para Sinisterra.
2: Sinisterra para Leandro Silva, grande recuperação de Edson Farias já há pouco, recuperar a bola de Costinha, atenção Leandro Silva, pela direita a colocar um passo em profundidade para Afonso Rodrigues, não me parece que vai ter velocidade para lá chegar, não tem, bola para Marco Godzulis, pressionado por Forre, bate em esforço, ganha Sinisterra. Sim. E falta, segundo o árbitro da partida.
1: Eu gostava de saber onde é que o árbitro viu falta deste lance. Saltaram ambos à bola, um jogador dos Chaves não subiu praticamente, foi atropelado, é verdade, pelo Sinisterra, que, quanto a mim, jogou apenas a bola, mas é no meio campo de construção da equipa dos Chaves, portanto não tem qualquer importância, mas se fosse o contrário, imaginem, se isto era na baliza, num canto, e dava golo, não era falta com certeza, era o atacar a bola normal por parte de quem a quer jogar, mas aí vem o Chaves.
3: Aí vai novamente a equipa dos Chaves pelo lado direito, com muito espaço novamente, pode tirar o cruzamento, é isso que faz, é para a área, atenção, Roberto faz o cruzamento para fora. Cabeceamento do Roberto, ponta de lança da equipa dos Chaves, a saltar mais alto que Ricardo Teixeira, mais um lance perigoso.
1: E foi muito, muito complicado este lance, porque ganharam o lado direito, ganharam muito espaço, conseguiram o centro foi muito bem medido ali para a zona, digamos, da limite da pequena área, só que Ricardo Teixeira tinha alguém nas costas, tinha o ponta de lança e ele ganhou-lhe claramente o lance. Felizmente o remate depois, embora bem feito porque foi para o chão, acabou por ser ao lado da baliza.
2: Recupera a bola Sinisterra no meio campo da partida, recupera o 10 dos Chaves, é Afonso Rodrigues.
3: Afonso Rodrigues a fazer um passo de profundidade com bastante qualidade para Robin Ezaias. Novamente Robin Ezaias contra Kaká, pé direito na bola neste caso, tira o cruzamento, é perigoso, dá ali um desvio Carlos Alves, no tanto Edson Farias sofre falta dentro da área e...
1: uma falta clara e o Costinha não sabia o que é que estava a reclamar, porque ele rasteirou claramente o Edson, que teve ali uma presença de espírito um bocado esquisita, porque dentro da área e com a bola ali a saltitar, parou a bola e fez uma finta. Bom, é confiança, não põe em causa, mas dá-nos calafrios aqui na bancada e aos adeptos que estão ali daquele lado também, mas a Académica continua a sentir muito apoio, que vem ali do lado esquerdo deste Municipal de Chaves.
2: Sim, a equipa da Académica que já sentiu precisamente este apoio dos adeptos quando marcou por Marcos Paulo, mas desde o golo que a equipa do Chaves está a aproveitar, está no seu melhor momento até agora na partida e principalmente pelos corredores laterais, quer Costinha no lado esquerdo, quer Robin Ezaias no lado direito, claramente a sobrecarregarem os corredores laterais e a criarem muito perigo aos laterais da Académica. Não sei se concorda, João.
3: Sim. Aí vai agora a equipa dos Chaves novamente no lado esquerdo, Costinha com bastante bola neste início de jogo, estamos com 16 minutos, a Académica vai vencendo por uma bola a zero aqui na cidade de Chaves,
1: na
3: bola
1: bela
3: para
1: Chaves,
3: o número, né? 33, Tiago Simões a deixar na direita para o lateral direito, faz o passo de profundidade, no entanto controla muito bem Kaká a profundidade, já recuperou, já tem a posse, o controle, vai bater na frente à procura de Ili Farré. A conseguir fazer o pivô, ainda recupera a bola ali, pressionado por Bruno Rodrigues. Cai o árbitro, assim,
2: muito,
3: volta.
2: Bem,
3: muito bem aqui.
2: Ficamos
3: aqui um pouco.
2: Número 10.
3: Pelo menos eu fiquei aqui um pouco na dúvida se era falta ou não, mas o Ili Farré tem um pivô espetacular.
1: Olha, Avelino, diz-me só uma coisa.
4: Diz-me tudo, por favor, não me escondas nada.
1: Como é que está este?
4: Diz-me.
1: Este é o meu terceiro microfone nesta emissão. Como é que está este?
4: É a mesma coisa, Rui. De vez em quando parece que te ouvimos um bocado aos engasganços, como se estivesses precisamente a passar uma má autoestrada em obras em que se vai ouvindo o efeito das lombas na estrada. De qualquer das formas, o volume não está...
1: E agora, a autoestrada melhorou?
4: A autoestrada parece ter entrado agora numa zona com uma reta um pouco mais aceitável, em que os martelos pneumáticos não estarão a funcionar com tanta intensidade.
1: Um buraco vago, e sabes como é que é? Quando há um buraco vago, há que aproveitar, não é?
4: É sempre, é sempre assim que deve ser feito. Afinal de contas, parece ser assim também o que aconteceu com a Briosa, que aproveitou ali um buraquinho vago e que aproveitou também aquela oferta que os jogadores dos Chaves deram e que marcou então o primeiro golo. Por curiosidade, o golo foi marcado ao minuto 7 e eu não me canso de relembrar sempre esse fatídico jogo há muitos anos atrás em que a Briosa perdeu por 7-1. Portanto, pode ser que seja um indício que a Briosa, marcando ao minuto 7, possa quebrar esse enguiço e fazer esquecer esse jogo definitivamente.
1: Pronto, e não sei, tu aí na televisão já viste o belo equipamento do guarda-redes adversário?
4: Vi também o pormenor de um jogador do Chaves que teve um problema com as suas boxas e que teve também ali a arranjar a zona comumente conhecida como o rego.
1: Muito bem, então voltamos ao relato.
2: Bola para Leandro Silva, no lado esquerdo tira o cruzamento, intercepta a defensiva do Desportivo Chaves, recupera Edson Farias perto da meia-lua do terreno de jogo, atrasa para Carlos Alves. Carlos Alves a tentar colocar algum gelo no jogo, a equipa precisa de se recompor, de se colocar novamente nas posições devidas. Bola para o 54, Ney Rodrigues, coloca para Leandro Silva, o mago desta equipa da Briosa, passe longo na profundidade, pode chegar Afonso Rodrigues, não chega, porque está lá Marco Guzulites, o 88 do Desportivo de Chaves.
1: Mas muito interessante esta forma de jogada académica, ou pensando para o seu ponto de lança e esperando depois que ele acabe por alimentar os laterais, ou os alas. Desta vez foi uma diagonal feita pelo ala, tentando surpreender os centrais. A bola foi, digamos, um bocadinho longa demais, mas lá está, olha, aquilo que eu tinha dito há pouco, a académica na saída dos Chaves faz pressão alta, é Leandro neste momento o jogador mais avançado, está também Marcos Paulo a fazer pressão sobre o guarda-redes, portanto há aqui uma tentativa de não deixar começar a criar a equipa dos Chaves, que entretanto conseguiu vir para o contra-ataque.
3: Atenção que vai a equipa dos Chaves novamente com espaço, lado direito é Robin, tira o remate, passa ao lado novamente, um remate perigoso, um ataque perigoso, a conseguir aproveitar o espaço nas costas, Rui. Parece que vai ser um problema isto.
1: Sim, ali o Kaká vai ter uma manhã, um final de manhã um bocado complicado, porque aquele avançado é muito rápido, tem bons pés e talha da cabo da cabeça, não só do corpinho. Mas felizmente ele viu muitos jogos neste Mundial e achou que é só passar do pé direito para o pé esquerdo e depois mandar ao ângulo mais distante. É assim, nem na teoria, na prática, meu filho, é preciso muito mais.
3: Novamente agora aqui a equipa dos Chaves, Costinha a cair, ainda recupera Marcos Paulo e vai a Académica.
2: A equipa da Académica com o Afonso Rodrigues do lado direito, puxa para o pé esquerdo, coloca para trás para Jean Sinisterra, outro que transita da época passada. Sinisterra para Leandro Silva, no meio campo de jogo. Coloca para Ney Rodrigues, o central pela esquerda da equipa da Académica, tenta o passo na profundidade para Kaká, não vai chegar, controla Léo Alaba, que vai tentar evitar o pontapé de canto, chuta contra Kaká, atenção ao Mané a recuperar na área, na grande área, coloca para Leandro Silva, vai para o remate, não, coloca novamente, agora para Kaká, vai tirar o cruzamento, atenção à Académica, pode ser perigoso, Marcos Paulo novamente, não, corta a equipa do Desportivo Chaves.
3: Aí vai o Desportivo Chaves para o contra-ataque, não consegue,
2: muito bem, a recuperar a bola, coloca novamente para Leandro Silva, recupera a Académica, que vai novamente tentar uma nova incursão nesta vertente ofensiva.
1: Autoritário o meio campo da Académica, autoritário a defender, a recuperar bolas, mandão no jogo está a equipa da Académica, agora faz ali um disparate, mas vá, o Carlos Alves estava atento e conseguiu recuperar, aí vem novamente o Desportivo de Chaves.
3: Aí vai agora a equipa dos Chaves, como sempre pelo lado direito, tira o cruzamento à procura de Roberto, salta Carlos Alves, não agarra a primeira, mas agarra a segunda, no entanto, não consegue agarrar, corta com o pé, mas o árbitro assinala, parece-me, fora de jogo ou falta sobre o Carlos?
1: Acho que foi a falta sobre o Carlos, embora estivesse fora da pequena área, o guarda-redes dentro da pequena área, a sua área de proteção não pode ser tocado, ali pode ser tocado, mas calma, não é? Não pode ser desta forma como foi a bola roada pelo avançado, o árbitro tentou ver se a bola ficava na mesma do Carlos Alves, como não ficou, porque ele chutou para a frente, acabou por marcar a falta. Que ele sofreu.
3: Salta o avançado de 37 anos e capitão desta equipa dos Chaves com Carlos Alves, o árbitro sinal de falta é para Leandro Silva.
2: Leandro Silva já repara a bola em jogo para Ney Rodrigues, coloca para o corredor esquerdo, Kaká, o número 15, muito bem agora a passar pelo lateral direito, pareceu-me, sofre falta, o árbitro assinalou, portanto Leandro Silva vai em direção à bola para bater este livre ainda muito longínquo da grande área adversária, é muito perto da linha de meio campo encostado ao banco de suplentes, coloca já com o pé esquerdo para Ricardo Teixeira, central pela direita da Briosa, tenta um passe por longo para Edson Farias, tentava combinar com Afonso Rodrigues, a não se entender da melhor maneira os dois jogadores da Académica, recupera os Chaves com o Bryce, tenta um passe longo, Muito bem, Jean de Sinisterra, até o momento sempre a aparecer no sítio certo, à hora certa, o número 20, que na época passada não era titular indiscutível e muitas vezes não foi titular por parte da Académica, a começar este ano na Moto Cima e, portanto, no 11 titular. Atenção, Edson Farias, com Afonso Rodrigues, vai partir para um por um, com Arno Romero. Atenção, Afonso Rodrigues com o pé esquerdo, pode ganhar no canto, não ganha. O árbitro assinala a ponta, pé de baliza, boa tentativa do 19 da Académica, mas a bola a sair pela linha de fundo.
1: Acho que o nosso jogador pensava que quem tinha tocado era o defesa dos Chaves, mas não, provavelmente foi ele o último homem a tocar, mas lá está, o Sinisterra a recuperar e depois boas trocas de bolas, conseguindo termos ali o nosso ala. Neste momento a Académica tem jogado mais por este lado direito e o Afonso tem estado em destaque, juntamente também com o Edson, e digamos, a Académica está claramente senhora do jogo, agora que estamos com 23 minutos e qualquer coisa 3 segundos, porque dos 4 dígitos que há ali no marcador eletrónico, o terceiro está omisso, mas pronto, os outros dois são mais importantes, o primeiro e o segundo, e portanto aí vem a equipa do Chaves para o ataque e ainda está a construir aqui atrás na sua defesa.
3: A Académica a defender em cerca de 15, 20 metros, muito compacta, o Chaves com pouco espaço para jogar, mas a conseguir variar bem o jogo. Agora deixar no lado esquerdo parar no Romero com muito espaço, agora vai tirar o cruzamento, pé esquerdo para o segundo posto, corta a Académica, não corta, mas o remate do Chaves é para fora. Penso que ali o jogador do Chaves, que ali um pouco confuso, porque o jogador da Académica salta, mas não consegue chegar à bola, e o jogador do Chaves tem pouco tempo de reação e a bola vai muito para fora.
1: O Kaká desta vez não estava a ser acossado por nenhum adversário, mas saltou e não tocou na bola, e o adversário desta vez ficou, como disseste, surpreendido, e portanto até talvez pudesse ter parado a bola com o peito e depois rematado, mas tentou rematar primeiro, felizmente foi um remate disparatado, e vem a Académica para o ataque, mas já recuperou a bola a equipa dos Chaves. É lançamento aqui a meio do meio campo defensivo da equipa flaviense.
3: Equipa dos Chaves agora com bola novamente, depois do golo a Académica a não conseguir criar muito perigo. É ali um lance dividido, o Chaves a conseguir recuperar a bola e ficar com ela, a deixar no lado esquerdo, para o Chaves atacar rapidamente. Aí vai Aaron Romero pelo lado esquerdo, pode deixar para Costinha, pode tirar o remate, faz o passo para o meio. Grande defesa de Carlos Alves!
1: Estava fora de jogo.
3: Muito bem, Carlos Alves, aqui, apesar do fora de jogo, mas aqui um grande sinal de confiança para a equipa. Precisa acordar, e é isso que ele faz. O Carlos Alves fica ali um pouco caindo no relevado, não sei se é ali para ganhar algum tempo, porque ficou aqui um lance de muito perigo. Senão o mais perigoso por parte da equipa da casa.
1: Sim, e eu estava a reparar na recuperação do Afonso, nosso ala direito. E ele...
3: Não sei se é ali para ganhar algum tempo, porque ficou aqui um lance de muito perigo. Senão o mais perigoso por parte da equipa da casa.
1: Sim, e eu estava a reparar na recuperação do Afonso, nosso ala direito, e ele na verdade está

0: feito por Kaká, Kaká a puxar e a levar cartão amarelo. Sai a primeira cartolina do jogo aos 26 minutos.
1: Exatamente, 26 minutos e logo o Kaká a levar amarelo, porque o Kaká tem tido muitas dificuldades com aquele ponta esquerda, ponta direito, com o seu lado, com o nosso lado esquerdo da defesa, e agora fica altamente condicionado. Não pode voltar a fazer isto. Aliás, agora já posso aqui dizer que provavelmente ao intervalo sairá o Kaká, porque o nosso treinador não gosta muito de ter amarelados.
2: Muito
1: no
2: possivelmente,
1: campo.
2: E atenção, porque não está Helder Lopes no banco, portanto terá que entrar o dinamarquês Pontus Tekson.
1: Exatamente, depois logo se vê quem é que irá ali para o lado esquerdo. Por exemplo, o lado esquerdo, muitas vezes, o próprio Edson já fez, quando jogava no Feirense, o lado esquerdo, mas estamos aqui a fazer uma futurologia que poderá não acontecer. Kaká é um jogador muito experiente e, portanto, terá que ter esse cuidado de não fazer este tipo de falta mais nenhuma vez, porque será, como é evidente, depois expulsivo, teria muitos amargos de boca à equipa da Académica. Mas ali não podia fazer mais nada, senão o jogador ia por ali fora com muito perigo. A nota é que, na verdade, isto tem acontecido a miúdo e tem sido preocupante, digamos, para a defesa da Académica. Se o seu lado direito, Edson, vai cumprindo, digamos, ali do lado esquerdo, o Kaká tem tido mais dificuldades.
3: Sim, não houve qualquer tipo de pedir desculpas do Kaká, e ele evidentemente que aceitou logo a falta que fez, e mesmo ali também em frente ao árbitro assistente, portanto não havia mesmo como escapar. Já agora, relativamente a esta questão e a outras, como há pouco se falou daquela questão também do fora de jogo ao jogador do Desportivo de Chaves, só para confirmar, meus senhores, na segunda liga existe VAR.
1: Existe, sim, senhor.
3: Pronto, era isso. Portanto, é algo.
1: Aí,
3: já é.
1: Agora um livre a favor da equipa dos Chaves.
0: Atenção ao livre para a equipa dos Chaves. Faz o lançamento o André Rodrigues. A bola sai muito comprida. Recupera aqui o número 33, o central, Tiago Simões. Portanto, a Sinisterra consegue cortar a bola com a ajuda de Kaká. É lançamento para a equipa dos Chaves.
1: É um lançamento naquele sítio em que normalmente o nosso Leandro gosta tanto para mandar a bola lá para a área. Mas agora é pela equipa dos Chaves que não vai fazer uso desse tipo de...
0: Aqui neste sítio há pouco espaço para ganhar balanço. Portanto, faz aqui o cruzamento lateral esquerdo, a bola embate ali em Kaká. Os jogadores e os adeptos da equipa da casa pedem a mão na bola, mas já não sinala nada, novamente lançamento. Faz o lançamento do Aaron Romero com a ajuda de Catautau, no entanto sobra para o segundo poste, tira ali no Mané com a ajuda de Edson Farias, agora do lado esquerdo a compensar Kaká, passa o perigo, sai a equipa da Académica.
2: Sai a equipa da Académica com ali no Mané, ele que interceptou bem a bola ao Robin Sages, tirou-lhe o pão da boca. Atenção à recuperação da Académica com Elia Forro, número 10, pelo corredor esquerdo, coloca no meio para Leandro Silva, devolve para trás para ali no Mané. Volve para Leandro Silva, número 5, a tentar pôr alguma ordem nestes últimos minutos frenéticos aqui em Chaves. Sinisterra para Leandro Silva, o número 5, com a bola no pé, a pisá-la com tranquilidade, vai virar o jogo, já virou para o central pela direita, Ricardo Teixeira, coloca a primeira para o Kaká, que está no corredor direito, ainda não trocaram de laterais da Académica.
1: Talvez tenha sido um pouco de propósito aquilo que falávamos do amarelo, mas olha, para já um ataque da Académica.
2: Atenção, Afonso Rodrigues, número 19, com o pé esquerdo a colocar para Kaká, vai tirar o cruzamento de pé esquerdo no lado direito. Atenção, cruzamento encostado à baliza, agarra 88, Marco Gudelitz, o Kaká que tem de ter mais algum cuidado, porque mas, agora já amarelado vai ter muitas dificuldades.
1: Mas eu acho que isto foi intencional. O Edson, como eu tinha dito, faz bem o lado esquerdo, e foi o Edson que foi para o lado esquerdo. Do lado direito está Kaká. Portanto, para defender o próprio jogador, o nosso treinador viu que ele estava em riscos de poder vir a ter um segundo amarelo, e então trocou de lado, meteu o a direito, meteu o Edson do lado esquerdo com o tal perigoso avançado dos Chaves daquele lado, e aqui Costinha, digamos que o Kaká poderá ser mais fácil para ele, não digo pô-lo no bolso, mas digamos controlar esse mesmo avançado.
3: Olha, por falar
0: Costinha com bola do lado esquerdo, Afonso Rodrigues já não compensava muito bem, tira o cruzamento de pé esquerdo, se agora para a entrada da área para Bryce, pode tirar o remate, simula, faz uma, faz outra, a bola vai para fora, vai ter quase à bancada que está por trás da baliza, passa o perigo novamente, mas bem, Rui, Kaká e Edson já trocaram. Eu penso que, pelo menos até ao intervalo, faltam 15 minutos para o intervalo, a Académica vai vencendo por bola a zero. Ali no Mané, que está a jogar à esquerda, tem que ajudar mais Kaká para evitar situações de um para um.
1: Para me desdizer, o Edson agora voltou para o lado direito e o Kaká voltou para o lado esquerdo. Não era tão intencional assim. A mim pareceu-me, porque foi durante bastante tempo, e parecia até uma boa ideia, mas o nosso treinador assim não entendeu e voltou tudo à estaca zero, digamos. O número 11, Edson, é o nosso defesa direito, é ele que vai lançar a bola.
3: Olha, Rui, eu não sei se vocês estão presentes mais ou menos em uma posição onde possam ver os bancos dos jogadores. Não sei onde é que está a bancada de imprensa, penso que
1: nós
3: será...
1: estamos precisamente do outro lado.
3: Do outro lado, exatamente. Eu não sei se vocês conseguem com o vosso ângulo de visão e com a vossa visão felina vislumbrar o banco do Desportivo de Chaves. Há lá um elemento do staff

0: que me parece ser o Elísio Sousa. Não sei se vocês me conseguem esclarecer esta dúvida.
1: Epá, a minha acuidade visual não permite responder a essa tua questão, porque, sinceramente, eu vejo que estão lá muita gente.
0: Digo isto porque, através de alguns vislumbres que já foram aqui permitidos ser vistos através da transmissão televisiva, há lá um indivíduo que me fica efetivamente aqui na retina, se não será o Elísio Sousa a fazer uma perninha no banco do Desportivo de Chaves.
1: Ah, o nosso Elísio Sousa. Ah, portanto, eu, assim, o Elísio eu conheço à distância e parece-me que talvez não seja. Talvez não seja. Não, mas não sei, é uma questão dele, deve estar a ouvir o nosso relato. Se não falar, é porque está no banco e não está a ouvir então esse mesmo relato. E, mas pronto, entretanto, o jogo vai decorrendo, a Académica vai controlando, mas agora é o Desportivo de Chaves a vir para o ataque.
2: Deixa a bola Bruno Rodrigues para a direita. É com um meio centro a deixar agora na profundidade para Robin Ezeias, mas o passe sai muito comprido. E temos Carlos Alves novamente cair no relevado, pede de imediata assistência.
1: Isto é a segunda vez que o Carlos Alves faz isto. Está a pecar de fê-lo e o árbitro mandou-o levantar, mas agora o Carlos Alves voltou a pedir. Isto ainda vem na sequência daquele lance há pouco,
2: sim,
1: e, embora, e fora de jogo acabou por pôr mal o pé e ele acaba por se queixar da anca. Isso não quer dizer nada, pode ser uma dor reflexa, como se use dizer, e não vou entrar aqui no campo que o Avelino poderá dizer que só estou a dizer disparados, mas uma coisa é certa, o árbitro permitiu então que o nosso guarda-redes fosse assistido, está a sê-lo. Estamos com 32 minutos aqui em Chaves, a Académica está a ganhar 1-0, está bem no jogo, está no fundo, estamos bem agradados com a exibição até agora da Académica e também os nossos adeptos, os adeptos da Académica. Não sei se vocês conseguem assim contabilizar, estamos a falar ali mais de 200 pessoas que estão, ou por volta disso, ali na parte de trás da baliza, precisamente onde o Carlos Alves está a ser assistido. Entretanto, as equipas foram até ao banco, não para uma reidratação ou uma hidratação como no Mundial, que era uma coisa um bocado esquisita e que felizmente não vingou, mas pode hidratar-se, como é evidente. Está muito calor e, além de estar muito calor, é meio-dia quase, né? Portanto, é uma hora terrível para jogar a bola. Aliás, já estamos agora, a Avelina, que ter que nos adaptar a isto. O próximo jogo é numa sexta à final da tarde, o outro jogo a seguir é também fora, esse em Tondela, também acaba por ser na sexta-feira, e depois na semana a seguir é num sábado às 2 da tarde. Ora, um sábado de agosto às 2 da tarde, obrigar os jogadores a jogar entre as 2 e as 4 é perfeitamente incrível. E a televisão, eu sei que a televisão manda, eu sei que as receitas da publicidade que acabam por ditar tudo isto, mas eu dá-me a ideia que a Sport TV, lá no Tetris que tem que fazer para encaixar todas as peças, é pá, podia pelo menos ter em conta isso mesmo, que está calor e que jogar a certas horas é completamente contraproducente. Mas agora voltámos ao jogo e é a Académica que vem para o ataque.
3: Sim, Carlos Alves já a repor a bola em jogo num pontapé de Lisa que saiu curto, ao contrário de todos os anteriores. Carlos Alves, nos pontapés de Lisa que fez até agora, tentar colocar a bola no corredor direito para onde estava Afonso Rodrigues e Alia Forro, que estavam a ganhar muitas bolas pelo ar e a ganhar muitos lançamentos lá atrás. Carlos Alves agora a mudar e agora a colocar a bola para fora. Tentava um passo para cá no lado esquerdo, recupera a bola o Desportivo de Chaves com o lançamento.
2: Recupera a bola o Desportivo de Chaves depois do lançamento. Corta agora aqui a Académica para a defensiva do Chaves, que volta a insistir novamente para o meio campo da Académica. A bola sai pela linha de trás, lançamento para a Académica.
3: É lançamento para o 15 KK. A colocar a bola nos seus braços, prepara-se para efetuar o lançamento, vai para a frente para Marcos Paulo, ganha de cabeça, tenta ali no Mané ganhar, atenção ao duelo no meio campo, recupera o Chaves que coloca já para o lado esquerdo para Romero.
2: Aí vai Romero, lado esquerdo, ganha a velocidade, Afonso Rodrigues não está a ajudar muito, Edson está muito longe, faz o cruzamento para o segundo poste, controlado por Carlos Alves.
1: Muito bem. Continuamos com esta malapata, digamos, de defensiva do lado direito. O Afonso está sempre atrasado em relação ao lance e não é grande ajuda para o Edson, o que pode ser preocupante, porque acaba por vir quer o avançado, o Costinha, quer o defesa esquerdo, que acabam por atacar muita profundidade, e o Edson com os dois não se conseguirá entender.
3: Atenção, Edson Farias pelo corredor direito vai tentar o cruzamento muito encostado à baliza, agarra no Zulich, mas fazer menção ao momento que aconteceu há pouco, Marcos Paulo quase que causava uma espargata no adversário porque tirou completamente da frente. Recupera a bola, agora sim o número 6 do Desportivo Chaves.
2: Bryce deixa para Léo Alaba. Léo Alaba vai, entretanto, tocando a bola para Bruno Rodrigues entre Tiago Simões, os dois centrais da equipa de Chaves. A Académica a jogar um bocadinho na expectativa e à procura de ver o que é que o Chaves pode fazer neste final de primeira parte. Faltam cerca de 10 minutos para o fecho da primeira parte. A Académica vai vencendo por uma bola a zero. Tocando a bola, Leo Alaba com Bryce Abudje. A Académica muito bem, muito bem. Muito compacta, sem libertar espaços. Neste momento, Afonso Rodrigues e Aldino Mané vão ajudando muito os seus laterais. O Chaves é obrigado a jogar no seu guarda-redes. Sérvio de 24 anos. Tocando a bola, Bryce Abudje para Tiago Simões. A Académica vai avançando, vai adiantando as linhas. Já tem a sua linha no meio-campo. No entanto, faz ali pressão Sinisterra por parte de Bryce Abudje. E vai...
3: Tocou. Por pouco a bola não entrava até.
2: E com esta pressão, a Académica muito bem e a conseguir fazer com que o Chaves errasse e já tem a posse de bola nos seus centrais.
3: Bola para Nil Rodrigues, o número 54, defesa central, que na temporada passada teve uma temporada menos positiva no Estrela da Amadora, volta agora à sua casa, a Coimbra, onde teve uma época para relembrar, não é? Portanto, em 24-25, um dos jogadores que deixou mais saudades dessa temporada, com a sua capacidade no jogo aéreo, a partir de bolas paradas. A devolver agora para Carlos Jales, que vai pisar a bola com calma. A equipa da Académica não tem pressa. Vai bater agora Carlos Alves, bate para o centro do terreno onde está Elia Forro, vai tentar ganhar, não ganha porque o Rodrigues está lá, atenção ao Afonso Rodrigues, a recuperar a bola, pode ser o gol da Académica, o número 19, está sozinho, vai para o remate, golo! É golo!
4: Afonso foi por aí fora, porque foi bem passar a bola ali para o centro, estava no centro do Alvar, entretanto foi preciso por três a passar e esperou, mandou para o pé esquerdo, talvez não seja o mais favorável para rematar, mas rematou muito bem, na meia altura, para o posto mais distante da baliza do luminoso guarda-redes cor-de-rosa da equipa do Chaves. E está ali, muito giro, 38 minutos de jogo, 0-2 e a mancha a saltar.
2: Exatamente, Rui. Já vamos vencendo por 2-0. Como eu disse, mesmo no início do jogo, bem me parecia que a Académica ia jogar, aproveitar o erro da equipa dos Chaves. Foi isso que aconteceu. Afonso Rodrigues para a bola e com o seu pé esquerdo a fazer um remate irrepreensível, rasteirinho, para dentro da baliza. A Académica vence por 2-0.
3: Mas, João, foi um erro colossal do central número 4, Bruno Rodrigues, que a tentar atrasar a bola, não sei se para o guarda-redes, não sei se para o seu colega de
2: sim, acaba por nem fazer nenhuma coisa.
3: Exatamente,
2: nem outra.
3: A bola a ficar
2: e nem
3: completamente perdida dentro de campo e Afonso Rodrigues muito bem a recuperá-la para a frente.
2: De referir que Afonso Rodrigues já teve que passar por dois defesas, porque
3: sim,
2: a recepção não é a melhor.
3: A bola ficar à presa no pé.
2: E além do mais, ele teve que puxar para o seu pé esquerdo. Ou seja, ele teve que cortar a bola para dentro para conseguir colocar a bola da melhor forma. Foi um grande golo, depois do Chaves já ter tido uma ou duas oportunidades que podia ter ameaçado o golo também. A Académica vence por 2-0 aos 39 minutos e já temos canto para a equipa do Chaves, lado direito. Temos dois batedores para a bola, parece-me Afonso Rodrigues e Robin Ezaias. Tira o cruzamento André Rodrigues. É fechado, corta a Académica, ainda mexe com Kaká. Podia ter soltado ali para Aldino Mané, mas prefere despejar a bola para o meio campo ofensivo da Académica, mas no entanto, ali vai a Mota.
3: Vai correr, Aldino Mané contra Costinha, vence Costinha, mas porque estava muito mais perto da bola, recupera a bola o Desportivo Chaves. A verdade é que quem não marca sofre, e o Chaves não conseguiu marcar, não conseguiu empatar a partida, e num erro da sua linha defensiva, a Académica muito bem a aproveitar e encontrar-se com dois gols de vantagem, um resultado confortável, mas convém não adormecer, não é, Rui?
0: Precisamente, Rui, precisamente antes que tu digas alguma coisa, Rui, deixa-me só fazer aqui um ponto de ordem. Efetivamente, o golo visualmente é um golo fantástico. O jogador da Académica tira os dois adversários do caminho, mas não esquecer que faltam cerca de 5 minutos para o intervalo e eu só quero deixar aqui algo para que todos fiquem a pensar. Remember Zangando.
4: O resultado mais perigoso do futebol, não é? O 2-0 ao intervalo.
0: Mas portanto, a Académica tem que marcar mais um.
2: Mas atenção que ainda não estamos no intervalo, ainda mexe para a equipa do Chaves, pode ser perigoso. Vai André Rodrigues a comandar a bola no meio campo, solta na direita para Robin Ezaias, tem o apoio na direita do lateral direito, pode fazer o cruzamento, atenção que é perigoso, faz o cruzamento, ninguém toca na bola, sai para o lançamento, passa o perigo.
4: Tudo bem feito pela equipa do Chaves até chegar à altura do centro. O centro deveria ter sido mais atrasado, é o que dizem os companheiros da equipa do jogador que centrou ali muito
1: cisgado ao guarda-redes, não havia ninguém para dar o toque final, felizmente a bola acaba por sair pelo lado contrário, é lançamento para a Académica, para Edson, mas foi uma jogada bastante perigosa por parte da equipa dos Chaves.
3: Lançamento para a Académica já efetuada para Edson Farias, o 17 no lado direito, ainda a tentar a bola para Afonso Rodrigues, para a equipa dos Chaves e sem oposição, Bryce a recuperar a bola.
2: Bryce recupera a bola, deixa de imediato para Ketatau. Ketatau a deixar na direita para Léo Alaba, encostadinho à linha. Ainda mais Robin Isaias, novamente perante Kaká. Não sei se Kaká poderá ser uma das saídas agora ao intervalo, porque o Chaves seguramente, perdendo por duas bolas a zero ao intervalo, terá que atacar ainda mais e poderá ser um perigo se Kaká leva o segundo cartão amarelo. Portanto, um passo de profundidade para Roberto, corta muito bem Ricardo Teixeira, aqui de uma forma um pouco acrobática.
3: Sim, uma forma muito acrobática, demonstrar os seus dotes de karaté que bem lhe deram jeito agora. Para a bola aos Chaves, é para Bruno Rodrigues, número 4.
2: Final de primeira parte, a Académica vai sofrendo aqui um pouco, os Chaves com bola controlada, tira o remate, Bruno Rodrigues, mas encaixa facilmente e com muita tranquilidade, Carlos Alves.
3: Sim, mais uma oportunidade da equipa do Desportivo de Chaves, que como disseste bem, João, a verdade é que, estando a perder por 2-0, vão tentar muito mais lances de 1-1, principalmente nos corredores laterais, e claramente a tentar sobrecarregar o lado esquerdo da Académica, o lado direito do ataque dos flavienses, porque Kaká já está amarelado e muito possivelmente poderá ser uma das saídas ao intervalo para a entrada de um lateral. Não sei se será pontos Texel, iremos ver ao intervalo. Atenção, bola para os Chaves, mas Edson Farias a controlar no lado direito, a contornar Costinha, a devolver para Ricardo Teixeira, que coloca um passo na zona de fora, recupera Ebuja, muito bem, Afonso Rodrigues a recuperar, o 19, muito bem na partida, Leandro Silva no meio campo, a colocar algum gelo no jogo, vai colocar em Mané, não, agora sim, para o número 7 encostado à linha lateral, vai devolver para trás, muito bem, com calma, no jogo, colocar para Leandro Silva, devolve, agora sim, a Kaká, atenção, porque a Académica muito bem a controlar o jogo neste meio campo, Leandro Silva, com bola, a combinar com Marcos Paulo, a devolver para trás, para Nino Rodrigues, o 54, devolver para Marcos Paulo na frente, agora sim, bola a circular para a direita, para Ricardo Teixeira, que vai devolver ao Marcos Paulo, veteraníssimo médio brasileiro que marcou o primeiro golo desta partida. Sinisterra, devolver para Marcos Paulo, está sozinho, muito bem a dar a fazer as voltas ao Roberto.
2: E até temos aqui um grande comentário de Tomás Cunha, do nosso Tomás Cunha, a dizer que Marcos Paulo está de uma forma inacreditável e que corre mais aos seus 37, 38 anos do que corria quando tinha 25.
3: Claramente, claramente, que jogador, que veterano Marcos Paulo, uma mais-valia neste jogo e com certeza será também nesta temporada. É ele que vai receber a bola, a colocar de pé esquerdo, muito bem.
2: A Académica está numa fase inacreditável com um posse de bola.
3: A equipa da Académica claramente a fazer os Chaves correr, não está fácil para os flavienses tentarem tirar a bola. A Académica com muita calma, com muita precisão, agora com menos precisão, mas ganha a falta Afonso Rodrigues, porque Tiago Simões dá-lhe um chega para lá de trás.
1: Mas ganha muitos lances destes o nosso avançado, é bom com aquilo que é para segurar os centrais, vir conseguir dar um toque, embora por acaso é até o Afonso que está e não propriamente o Ilhas, mas o Afonso que, tirando o facto de não ter ajudado muito a espaços nos aspectos defensivos, nos aspectos ofensivos está irrepreensível, já meteu um golo e é ele que agora dá novamente, digamos, ânimo à equipa.
3: Atenção a Afonso Rodrigues, coloca para Edson Farias no corredor direito encostado à linha de fundo, vai tirar o cruzamento, não, está perante dois, muito bem a picar a bola para Afonso Rodrigues, agora para Ricardo Teixeira, vai tirar o cruzamento, não devolve a Edson, Edson a devolver ainda mais para trás, para o Mago, Leandro Silva, número 5, passe nas costas, na profundidade para Afonso Rodrigues, vai chegar, não chega, vai tentar ganhar o pontapé de canto, também não ganha, mas grande esforço do número 19, que marcou o segundo gol, a pontapé de baliza para Marco Gudzulich, 88.
1: Esteve bem a defensiva do Chaves, de deixar a bola, correr e sair pela linha final, foi uma boa tentativa por parte do Leandro, mas a bola foi muito avançada, digamos, para aquilo que era possível para o nosso jogador. Estamos quase a chegar aos 45 minutos, já vai subir ali a placa do lado de lá, vamos ver se conseguimos ver quantos minutos é que teremos ainda nesta primeira parte. O Pandeirinha está a carregar então nos botões, vamos ver, ele vai levantar quando o árbitro lhe der essa indicação. Neste momento, 3 minutos, temos mais 3 minutos nesta primeira parte.
2: 3 minutos para se jogar, o Trento Chaves vai avançando, cai o jogador dos Chaves, quase dentro da área, o árbitro diz logo que não há nada, então a Académica perde a bola, não pode perder aqui a bola. Atenção, número 10, André Rodrigues, joga na esquerda para Costinha recebe muito mal a bola, já tem Edson Farias à sua frente, chega Leandro, tira o cruzamento, corta, Académica, ainda sobra, quase encostada à linha da barra, mas a bola sai e parece-me que é pontapé de canto.
1: Está um jogador do Chaves deitado no relevado, mas ele não pareceu qualquer falta, e como disseste, Avelino, há VAR nestas circunstâncias e, portanto, se fosse caso disso, já teria em princípio intervido, mas lá está, foi junto do avançado, o próprio árbitro, e mandou jogar, é canto para a equipa dos Chaves, do lado esquerdo, do lado direito do seu ataque, lado esquerdo da nossa defensiva, lá se vai levantando o ex-lesionado jogador dos Chaves.
2: Já se levantando o jogador dos Chaves, e é canto para os Chaves do lado direito, para André Rodrigues. Camisola 10, levanta o braço esquerdo, mas o árbitro manda esperar. Ali um confronto entre, parece-me, Afonso Rodrigues e o camisa 6, Bryce Budge. Autoriza o árbitro, bate André Rodrigues para a grande área. Cruzamento sai muito largo, no entanto, sobre a Petson Farias, que vai deixar a bola sair pela linha de fundo, e é pontapé da baliza para a equipa de Coimbra.
1: Deixar correr estes 3 minutos para que possamos ir para o intervalo com o resultado mais perigoso do mundo, 2-0, e neste caso 0-2, merecidíssimo para a equipa da Académica, que entrou com grande atitude, entrou com mandona até, surpreendendo aqueles que, não a tendo visto jogar, não sabiam bem o que esperar, e até agora 5 estrelas aquilo que está a acontecer. Mas olhem outra vez a equipa do Chaves com um contra-ataque. Entretanto, o Edson mete, como eu tinha dito muitas vezes, o Costa tinha no bolso, sem qualquer tipo de problema.
2: Bem, aqui o Willy Farré a levar um encosto, ficar queixoso na cabeça, e depois, logo a seguir, Roberto também, o ponto-lance da equipa dos Chaves, a ficar um pouco queixoso também na zona da cabeça. O árbitro não sinala uma, não sinala outra, segue a bola com o Sinisterra, toca com o Afonso Rodrigues e vai à Académica.
3: Combina Afonso Rodrigues com o Sinisterra perante dois, vai tentar ficar com a bola, não consegue, mas agora faz falta sobre o Bryce Abudja. O árbitro a assinalar falta, não sei, não me pareceu ruim.
1: Além de não me parecer, não sei porque é que o defesa do Chaves está ali tanto tempo para se levantar, mas tudo bem, porque já estaremos a mais de 2/3, digamos, daquilo que foram os 3 minutos dados pelo árbitro de desconto nesta primeira parte. Mas aí vem o Chaves para o ataque.
2: E vai o Chaves agora do lado direito, é com novamente Robin Ezaias. Tira o cruzamento pé direito, corta o primeiro posto, Dani Rodrigues, ainda sobra para o número 23, Léo Alaba, tira o cruzamento, mas sai para fora, é canto para a equipa dos Chaves. Na reta final da primeira parte, o Chaves vai tentando encostar a Académica à procura do seu primeiro gol para relançar a partida. A Académica ainda, digamos, segura na parte defensiva, apesar de estar a dar vários cantos à equipa da casa. Canto para novamente André Rodrigues ou Robin Ezaias, do lado direito, o árbitro autoriza. Robin Ezaias joga curto para o número 20, Catau, deixa para Robin Ezaias, cruzamento ao segundo posto, é Bryce a tentar colocar de cabeça, corta a equipa da Académica, é lançamento lateral. Mas o árbitro dá como terminada a primeira parte, a Académica vence por 2-0 a equipa dos Chaves.
1: Avelino, talvez passar então os compromissos publicitários.
0: Muito bem, passamos então os compromissos publicitários e voltaremos então imediatamente aí até Chaves para que vocês possam fazer comentário a esta primeira parte em que a Académica, recorde-se, vai vencendo por 2-0.
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0: Tempo de intervalo em Chaves, a Académica não poderia ter começado melhor, vai vencendo por 2-0, recorde-se, mais uma vez, remember Zenando.
1: É verdade, Avelino, Nenhum elemento aqui da Académica no estádio não quereria este resultado ao intervalo, e se dissessem que isto iria acontecer, talvez até pudesse um pouco em dúvida. Mas é o que está a acontecer. A Académica entrou muito personalizada. É evidente que teve que, ao princípio, ter um bocadinho aquela pressão da equipa da casa, que, como estava a querer mandar no jogo, acabou por vir com tudo para cima da equipa da Académica. Nós fomos resistindo, não houve assim nenhum lance, algum frisson, mas nenhum lance que justificasse, digamos, maiores cuidados, mas fomos equilibrando e fomos fazendo uma coisa que, na antevisão ao jogo, na conferência de antevisão, o nosso treinador, o António Barbosa, disse, iria ter cuidados atrás, iria ser consistente, mas com olhos na baliza.
7: Para São os Belenenses, com a equipa de Pedro Neto, Danilo e Kenda.
0: Numa altura em que parecemos ter perdido momentaneamente o contacto com Chaves, estamos a tentar estabelecer novamente a liga. Novamente. Por instantes deixámos de ouvir, Rui, mas já cá estamos novamente.
1: Ah, ok. Pronto, então já estamos outra vez. Embora tenhamos a dificuldade normalmente dos intervalos, que é ter aqui uma coluna, um sistema de som do estádio muito perto, e acaba por entrar mais o tipo a berrar do que propriamente eu a berrar. De qualquer maneira, conseguimos... Diz.
0: Sim, Rui, estamos a ouvir perfeitamente.
1: Sim, ah, ok, desculpa lá. Entretanto, perdi também aí a referência. Olha, entretanto, podemos já adiantar uma coisa: é que quem neste momento vem para aquecimento, o Texler, não é que se chama?
3: Sim, exatamente, o Pontes Texler, o lateral que veio da Dinamarca, já tem passagens também pelo Mafra, e como dissemos e bem na primeira parte, pode ser muito bem substituto de Kaká, que já está amarelado.
1: Nós antevimos essa possibilidade. O nosso treinador não gosta de ter jogadores amarelados e, por isso, condicionados em campo, e quando tem que fazer uma substituição, o primeiro a ser, digamos, escolhido é precisamente aquele que já tem o amarelo mostrado pela equipa de arbitragem. E pelos exercícios que está feito de fazer ali o dinamarquês, que veio, chegou agora, este lourinho, à equipa da Académica nesta pré-época, vai entrar. Vamos ver então é se para a defesa esquerda ou se para a defesa direita, passando então Edson para o lado esquerdo, o que é que achas que poderá acontecer?
3: É sim, eu diria que vai para o lateral esquerdo, salvo erro. Acho que já foi uma posição que ele acabou por fazer em algum dos dois jogos amigáveis anteriores, portanto, ou frente ao Santarém ou frente ao Caldas, não me recordo, mas já foi uma posição que ele já executou anteriormente. Portanto, a mim parece-me que Edson continuará na direita e o Texel para a esquerda.
1: Podíamos ter aqui o Salvador Cabeças, que viu os dois jogos e que pudesse agora nos dizer exatamente o que se passou com este dinamarquês nesses jogos, mas Avelino, portanto, resumindo, um jogo muito bem conseguido por parte da equipa da Académica na primeira parte, está a ganhar 2-0 ao intervalo, está a senhora do jogo, e esperemos que assim continue com a alteração então que se vislumbra de entrar o dinamarquês Texel para pensamos nós, para o lugar de Kaká. Mandamos a emissão para ir para os estúdios, voltamos depois do sinal sonoro quando achares oportuno.
0: Muito bem, uma pequena pausa então no relato para permitir que os elementos da equipa de reportagem da Rádio Universidade de Coimbra vão comer um pastelinho. Voltaremos então dentro de alguns instantes para o retomar da segunda parte.

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13: Para saber quando a Académica sobe de divisão. Pois subiu e está na Liga 2 e a começar a primeira jornada com um resultado provavelmente que muitos não esperariam. Ao intervalo vai vencendo por 2-0, mas não esquecer as imortais palavras de Zenando quando ele diz que 2-0 é o resultado mais perigoso que pode existir durante o intervalo.

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3: Voltamos novamente às Chaves, onde o Recordes Académica vai vencendo por 2-0. Meus senhores, a segunda parte deve estar quase a começar.
4: Timing perfeito, o teu de...
3: Outra coisa não seria de esperar, Exatamente. Esta articulação entre os nossos dois lugares é fantástica.
4: É
3: praticamente isso.
4: É um bocadinho assim, porque vai começar a segunda parte, é neste momento, mas há, e passava-te aqui ao Renato, porque esteve atento aos três jogadores que entraram, dois para os Chaves e um para a Académica.
5: Sim, começando pela entrada do jogador da Académica, foi precisamente o Pontes Texel, o jogador que estávamos a falar no intervalo que poderia entrar para o lugar do Kaká, e foi precisamente ele que entrou para o corredor esquerdo. Do lado da equipa flaviense tivemos, salvo erro, troca no corredor esquerdo, entrou o Kiko, o número 5, para a saída do número 3, Aaron Romero, e também saiu, salvo erro, não, aliás, eu ia dizer que saiu o Roberto, mas não, mantém-se Roberto, mas a verdade é que entra outro ponta-de-lança, portanto saiu o Bryce Ebuje, e entrou Wilson Tavares, jogador que vem do Atlético de Malveira, do Campeonato de Portugal, onde esteve em destaque na última temporada, e a verdade é que saiu do Estrela da Amadora, portanto com passagem também no Boa Vista da Praia. Agora o Chaves muito mais ofensivo, com dois pontas de lança na frente e sem o seu trinco, portanto uma equipa que vem com tudo. Não sei se concordam comigo, meus senhores.
4: Olha, só que uma coisa que nos foi dita aqui pelo Ricardo do Diário de Coimbra, parece que houve também substituição do árbitro.
5: Foi?
4: É o quarto árbitro, parece que está agora a apitar o jogo e não o árbitro principal que na primeira parte o fez. Avelino, também se conseguis ir investigar o que é que poderá ter acontecido, mas a verdade é que parece ter havido também essa substituição. Mas, entretanto, a equipa da Académica vai para um contra-ataque aqui pelo lado esquerdo.
6: E vai a Académica agora com a Lino Mané do lado esquerdo. Tem o apoio de Marcos Paulo no meio. Tem dois jogadores à sua volta. Já passou por um. Vamos ver se chega a bola. Chega primeiro o defesa dos Chaves, que consegue cortar a bola contra Mané e ganha pontapé de baliza.
4: Mas é sempre bom fazer este tipo de ir para cima do adversário, porque ele depois fica sempre sem saber se ele vai fintar, se vai centrar, se vai fazer o quê, e portanto esta imprevisibilidade acaba por ser muito importante para o avançado conseguir ganhar aquele espaço de tempo, digamos, que lhe permita ficar isolado. Desta vez não resultou, mas em 3 passou por 2, portanto não ficou o mal de todo.
5: Bola para a equipa do Desportivo Chaves com o extremo neerlandês Robin Assages para cima do Pontes Texel, recém-entrado. Atenção, Léo Alaba, corta! Ney Rodrigues pela linha de fundo. Há pontapé de canto para, muito provavelmente, o número 10, André Rodrigues. A equipa dos Chaves começa por cima desta segunda parte, Rui.
4: Mas excelente a dobra por parte do Ney Rodrigues. Na verdade, o nosso recém-entrado defesa esquerdo acabou por não conseguir acabar com o lance, e foi Ney Rodrigues que mandou a bola para canto, que vai ser agora marcado do lado direito o ataque dos Chaves.
5: Atenção, pontapé de canto para o número 10. André Rodrigues, número 10, já cobrou a bola parada. Pode ser perigoso? Não! Porque o central não consegue chegar à bola. Atenção, recupera o Costinha. Ex Académica pelo corredor esquerdo. Vai para um com o Sinisterra. Já passou, já fintou. Vai tirar o cruzamento, corta. Sinisterra, ainda sobra. Wilson Tavares na grande área. Carambola. Atenção à equipa dos Chaves. Tira! Pontes Texel. E a bola vai sair pela linha central. Que sufoco passou agora à Académica.
4: Uma série de ressaltos ali, desde o centro até aquilo que era depois o remate propriamente dito, que nunca chegou a acontecer. A bola depois foi tirada dali, como se costuma dizer, Broşli, capital da Turquia, parece mal, mas esta bola alivia, por favor, e foi isso que aconteceu.
5: Atenção novamente ao Desportivo das Chaves com Léo Alaba, corta para dentro, flete para dentro, vai devolver para trás, para Tatau, rouba o número 4 ao central, Bruno Rodrigues, coloca para o seu parceiro defensivo, Tiago Simões, então tentava um passo agora para o Costinha, saiu demasiado comprido e, portanto, há lançamento de linha lateral para a equipa da Académica. Lançamento para Edson Farias, o número 11. Já passou para Eliafor, o ponta lança possante francês da equipa da Académica. Bola recuperada por Bruno Rodrigues, o central número 4, a colocar para Leo Alaba, o 23, lateral direito brasileiro da equipa do Desportivo de Chaves, até só o irlandês Robin Assages, número 7, devolve para trás para Leo Alaba, encostado à linha de meio campo pelo lado direito, para Bruno Rodrigues, o central mais à direita, a devolver para Tiago Simões, Chaves a tentar construir aqui algum ataque, alguma oportunidade de perigo, que já criou algumas, não foi capaz de concretizar nenhuma. Veremos agora nesta segunda parte com dois pontas de lança na frente, recebe um deles, é Roberto, que recua para devolver ao central Tiago Simões, jogar para o sozinho isolado André Rodrigues, a vir buscar jogo, para Catatau, até só o 20, coloca para o corredor esquerdo, onde está o Kiko, Costinha vai tirar o cruzamento, já tirou, Ricardo Teixeira a cortar, sobra para Costinha, não, porque Ricardo Teixeira está lá, atenção, ainda há aqui dos tipos chaves, é superior já para a bola e colocar para Ricardo Teixeira, para agora sim, Académica.
6: Muito bem, Académica aqui, aqui num contra-ataque, era muito bem jogado por parte de Leandro Silva. Mas a bola sai para lançamento lateral.
3: Olha, Rui, eu não sei muito bem o que é que se está a passar aí assim, mas está cheio.
7: Vamos mudar isso. Vamos voltar ao anterior. Pronto, e neste momento, nós estávamos com um problema de fones e tentámos por um outro meio pôr o Barata a ouvir.
3: Mantém-se a mesma situação. Está exatamente igual.
7: Eu não mudei nada. Portanto,
6: já joga a equipa do Chaves. Atenção aqui ao número 4 central. Deixa na direita para o extremo direito. Consegue passar para o Texel. Fica a ser queixado. Não falta o menor. Faz ele lá. Não se percebe este tipo de situação. Os jogadores aqui a vantagem. Sentir no chão. Recupera a ponta do Texel. Já na direita para Afonso Rodrigues. A Académica agora não consegue sim no contra-ataque. Já recupera novamente o Chaves. E vem a equipa da casa.
5: Precisamente Afonso Rodrigues. Livre que pode ser perigoso para a equipa floriense. Há aqui um ambiente um pouco mais tenso nas bancadas do estádio em Chaves.
3: Provavelmente iremos ter que fazer aqui uma pequena pausa na nossa transmissão, porque efetivamente as condições técnicas estão tanto quanto.
7: Vamos tentar reiniciar a data.
3: Sim, exatamente. E são daquelas coisas que efetivamente por vezes acontecem nestas transmissões dos relatos da Rádio Universidade de Coimbra. Existe ocasionalmente um ou outro problema técnico que vai fazer com que as coisas não corram da forma como nós gostaríamos, mas afinal de contas é isto que se passa quando se faz uma transmissão radiofónica. Exatamente, estamos então a fazer aqui um reinício do sistema, a ver se conseguiremos fazer com que as condições de transmissão do relato do jogo entre o Chaves e a Académica se retomem, pelo menos às condições iniciais, em que estavam praticamente perfeitas. Recordar que a Briosa vai vencendo o Desportivo de Chaves por 2-0, fruto de 2 golos marcados nesta primeira parte e tendo chegado ao intervalo com aquele resultado que habitualmente é conhecido como o síndrome Zenando, em que é o resultado mais perigoso de todos. Rui.
7: Sim. Entretanto, estás-me a ouvir com eco, não é mesmo?
3: Exatamente. Mantém-se as mesmas circunstâncias em que estávamos a ter o relato.
7: Temos que pedir aí aos gurus da informática quem poderá no passado, porque eu não mudei aqui nada ao intervalo. E tu também não deves ter mudado aí, não é? Estas coisas que não se percebem muito bem. O que é que estão a acontecer? Mas...
6: Foda-se.
7: De qualquer maneira. Vamos tentar então falar, a ver se sim. Continuamos com o eco, não é?
3: Exatamente.
7: Claro, depois não sei o que é que poderá ter acontecido. Poderá ter acontecido. De qualquer maneira.
3: Exatamente, vamos vendo se as circunstâncias acabam por melhorar um pouco. Vamos também fazendo aqui assim uma mudança, a ver se poderá haver alguma alteração na qualidade da transmissão do jogo. Não, de momento também parece que não é possível fazer aqui qualquer tipo de alteração. As condições que estávamos a ter não estão a ser de modo algum as ideais. Vamos tentar restabelecer a ligação dentro de alguns instantes para ver se as coisas acabam por voltar ao que estavam no início do jogo, em que, recorde-se mais uma vez, a Briosa ainda continuará a vencer por 2-0 a equipa do Desportivo de Chaves.
8: Diogo Rodrigues, de facto, tratou-nos impecavelmente nestes dias que temos estado aqui na Madeira. Ele que é o diretor de marketing e publicidade do Nacional da Madeira. Ele, um exemplo de sucesso de pessoal de Coimbra e
5: meu Deus,
8: de Coimbra.
5: Meu Deus, Oliveira, eu permito-me só interromper-te um pouco para te dizer que, se nós estamos aqui a sofrer, vocês devem estar a sofrer muito mais com esse barulho todo.
9: É inacreditável, está... Os nossos cérebros estão a estalar a cada som deste altifalante.
8: Não tenho palavras neste momento para descrever o que vai por dentro da minha cabeça neste momento.
10: Caros colegas, adeptos, seja ele de que clube forem, fazei com paz e harmonia. E acudindo só para vossas equipes, e que não haja picardias, não fazeis picardias com ninguém, que é a coisa mais bonita.
11: Ora,
10: parabéns a todos.
12: Boa tarde, Sr. Ildefonso Samelo, estamos aqui a dar-lhe os bilhetes em direto. Da outra vez não conseguiu ver o jogo, penso que ficou extremamente desiludido, não foi?
13: Exatamente, eu vim com meus jovens, as crianças, já não são crianças, são jovens, para visitarmos, para ver o jogo naquela cozinha com o Vitória de Guimarães, não é? E era tanta gente para entrar, e depois nós conseguimos enviar-nos para o outro lado da Igreja São José. Nós fomos para lá, quando chegou lá, a nossa surpresa foi que os bilhetes haviam esgotado, e nós, olhando pela porta, vimos que o estádio estava vazio. Ora, o Académico precisa realmente de pessoas que o incentivem, além do dinheiro, que é evidente, faz falta para todos, não é? E ainda mais para pagar os salários, essa coisa toda. Mas além disso, o calor humano. E é o que nós viemos trazer. Agora, imagino.
3: Parece jovens, que já teremos novamente reiniciado a emissão. Mas ainda com ecos, ainda com ecos.
14: Se o eco, tu entras e também chegas com o eco brutal.
7: Portanto, a transmissão é feita, mas este eco ainda não sei onde é que queremos. Entretanto, não houve nenhuma alteração ao resultado, portanto, continua a ser 0-0.
3: Vamos então continuando desta forma, como se fôssemos uma rádio verdadeiramente regional e a fazer a transmissão do recinto de festas do Grupo Desportivo de Chaves. De recordar então, tal como já foi dito pelo Rui, que a Académica vai continuando a vencer por 2-0.
7: Avelino.
3: Sim, sim, perfeitamente, Rui. Agora estamos bem.
15: Olha, entramos numa má altura porque há ali uma jogada perigosa por parte da equipa dos Chaves, mas vai dar canto, não deu mais do que isso, então neste momento só me ouvem uma vez, é isso?
3: Perfeitamente, Rui, estamos em ótimas condições. Pronto. Até o teu microfone está melhor do que estava ainda.
15: Entretanto, eu fiz aqui uma reza, o Barata também fez aqui uma macumba, queimou aqui umas penas de galinha preta que estavam aqui por baixo, talvez seja de pomba e não de galinha.
3: Sim, sim, sim, eu também acabei por fazer aqui um pentagrama aqui assim no estúdio da Rádio Universidade de Coimbra e orientei o microfone para Meca.
15: Muito bem, portanto, não há dúvida nenhuma que... O material normalmente tem razão, mas raisparta o material quando não o tem. E desta vez estou aqui a olhar para a parafernália de cabos, cabinhos, computadores, microfones, só microfones, tenho aqui 6, 3 ligados, 3 desligados, a mesa, só luzinhas, e no meio disto tudo ainda conseguia ter eco. Pronto, mas então felizmente que isso não aconteceu. O Chaves tem tentado voltar ao jogo e conseguir encurtar esta distância de 2 golos que tem para a equipa da Académica. Estamos com 58 minutos de jogo, portanto já quase o primeiro quarto de hora já lá vai, e a Académica continua com a vantagem de 2-0 que amealhou na primeira parte. Tem alteração, como dissemos, de entrada então, mas até vou passar aqui ao meu colega que vai aqui e de repente abarra-se umas coisas, Renato, e não veio logo o nome do Renato.
5: Sim, é o Pontos Texel.
15: Mas vá,
5: o número, Renato, número 44, então, Pontos Texel entrou no lado esquerdo da Académica para o Kaká, que estava amarelado, portanto isto ao intervalo. Do lado da equipa flaviense toca o treinador Vítor Martins, mais um ponto de lança na frente. Para além de Roberto está agora Wilson Tavares, ele que na época passada esteve em grande destaque no Atlético da Malveira no Campeonato de Portugal. Saiu o trinco, Bryce Abudja, portanto uma equipa muito mais ofensiva. Também saiu o lateral esquerdo, Arno Romero, para a entrada de Kiko. Portanto, 59 minutos de jogo e só dá Chaves, a verdade é essa.
6: Atenção agora aqui aos Chaves, era a costinha que fazia o remate, porque Carlos Alves saiu da baliza. Mas Carlos Alves a conseguir fazer uma mancha sem usar as mãos, porque penso que estava ali no limite da linha da área, mas passou o perigo porque Rui estava fora de jogo, certo?
15: Sim, fora de jogo, o árbitro auxiliar deu essa indicação, portanto fora de jogo, mas o perigo esteve lá, porque depois o Carlos saiu da baliza assim um bocadinho extemporaneamente, e o Costinha podia ter mandado a bola por cima, tentou mandar para o lado. O Carlos é verdade que conseguiu defender, mas foi marcado esse fora de jogo, portanto não valia caso continuasse. De qualquer maneira, como estava a dizer aqui o Renato, o Chaves, pelo menos no ataque, joga com 3-3-4, e portanto vamos ver como é que a Académica se pode adaptar a esta forma de jogar, porque é muita gente na frente para os 4, se nunca pode ficar um para um, portanto 4 defesas para 4 atacantes é sempre muito perigoso. Vamos verem ali como o Sinisterra e o próprio Marcos Paulo, que estão agora aqui mais recuados, podem compensar ajudando os centrais quando há essa missão atacante dos Chaves, que é o que vai acontecer agora. Portanto o Chaves vai para... Olha, mas entretanto vai haver mais uma alteração na Académica. Pelo tamanho parece-me que é uma estreia.
6: Eu acho que não há muito para onde fugir, cheira-me a Amadou
5: matar
6: com dor. Portanto, Afonso Rodrigues estava ali há pouco queixoso, não sei se era na zona dos joelhos, se era na zona da coxa. Eu acho que, tendo em conta que é o primeiro jogo da época, penso que é apenas algo iria dizer que era algo apenas de cansaço de início de época. Mas sai o número 10 e ponta de lança, que também fez a sua estreia, Ili Forré,
5: troca por troca, não é?
6: Para entrar Amadou, certo?
5: Sim,
6: eu tenho ideia que é Amadou.
5: Sim, é o Amadou Matar.
6: Isto são tudo caras novas.
5: Sim, no lado desportivo Chaves também acaba por sair o Reis Académica, o Costinha, que não teve uma exibição particularmente feliz, para a entrada do, salvo erro, João Teixeira, número 8, que vai equilibrar um bocadinho.
6: Desculpa, agora que é lançamento para a Académica, Leandro Silva, da direita, cumprido. Corta ao central do Chaves, no entanto ainda sobra para Sinisterra, sobra agora para o recentrado Amadou. Faz o cruzamento, mas está fora de jogo e passa o perigo. No entanto, fica ali um jogador da Académica queixoso no relvado.
5: Esse que é o Rodrigues.
15: Eu não sei quem é que ele marcou fora de jogo, se foi claramente ao que está no chão. Bem, a bola
5: foi ao Amadou. Foi ao Amadou.
15: Se foi ao Amadou, que ainda entrou, ainda está ali meio abananado, digamos, com a sua posição em campo. Mas uma coisa que podemos dizer daqui de cima é a estampa física o rapaz tem. Portanto, impressiona, na verdade, pelo seu tamanho.
5: Mais de 1,90m, com certeza.
15: Sim,
5: bola para a equipa do Desportivo Chaves, bola para Bruno Rodrigues. Passámos já à marca dos 60 minutos de jogo, dos 15 desta segunda parte. Bola longa de Tiago Simões para o corredor direito para Robin Assaias. Corta muito bem, ponto Stexel de cabeça a pentear a bola para a linha lateral. Lançamento para os Chaves, é para Wilson Tavares, recém-entrado também ao intervalo. Muito bem Sinisterra a recuperar a bola e a ganhar falta, porque Robin Assaias foi com tudo e Sinisterra cai perto da linha lateral, à livre para a Académica.
15: Agora aproveita o nosso jogador para pausar um bocado o jogo. Aliás, ele estava sobre a linha e agora já deu uma voltinha para estar dentro do campo, e está a ser agora levantado, quer por um colega, quer pelo bandeirinha daquele lado que acabou por marcar a falta. É então livre para a Académica, do lado esquerdo da sua defensiva vai marcar o Ni Rodrigues ou o Carlos Alves. Parece que é o Carlos Alves.
6: Posse de bola agora para a Académica, é um livre batido por Carlos Alves, o árbitro já está ali a contar. Vamos ver se isto não dá para o torto. O árbitro olha, a dizer a Carlos Alves que já está a contar. Bate Carlos Alves na frente para Mané. Mané cai, ainda, entretanto ainda vai lá Amadou. Amadou não consegue chegar à bola, não sei qual é que... Não sei como é, não sei... Eu tenho aqui uma grande questão, não sei como é que ele preferirá que a gente lhe chame. Não, então faz a pressão, vai ser gol!

0: uma grande insistência por parte de Amadou, um lançamento lateral por parte de Richard, que Amadou acredita, vai chutar o guarda-redes, ganha a bola e coloca a bola dentro da baliza. Está feito o 3-0 aos 64 minutos.
1: Eu peço ao Renato que faça um comentário a este outro, por simples razão, é que eu não o vi.
2: Isto é um erro monumental do sérvio Marko Guduric, o guardião da equipa do Chaves, está na sua segunda temporada. A verdade é que no lançamento de linha lateral para o Chaves, que parecia completamente inofensivo, a bola chega ao guardião, muito bem, Amadou a matar por completo as aspirações de temporada. A verdade é que no lançamento de linha lateral para o Chaves, que parecia completamente inofensivo, a bola chega ao guardião, muito bem, Amadou a matar por completo as aspirações que o guarda-redes tinha

0: Aumenta a cadena, que é Afonso Rodrigues, toca para Mané, Mané vai fazendo a finta, entretanto cai, recupera a bola, ainda cai e volta a tentar recuperar, mas pronto, ao menos não perdeu a bola, porque Ponto, Stexel, Marcos Paulo, Amadou e Leandro já estavam todos a dirigir para o ataque e a Académica estava descompensada. Mané coloca a bola fora, é lançamento para o Chaves.
1: Lançamento para o 23, Léo Alaba, brasileiro, já teve passagens pelo AVS, também pelo futebol brasileiro, estava no América Mineiro, atenção à bola no corredor esquerdo, vai chegar à grande área, o João Teixeira coloca para Kiko, Ricardo Teixeira, imperial no setor defensivo, e a afastar a bola pela linha central, insiste em nós já, lançamento rápido, é para João Teixeira, devolve ao médio, ao André Rodrigues. André Rodrigues volta para o corredor esquerdo, para Kiko, tenta o cruzamento, a bola bate em Edson Farias e há pontapé de canto para a equipa flaviense, vai ser, parece-me, não, era ponto, é lançamento de linha lateral, é para Kiko, vai ser lançamento longo, o árbitro já começa a contar os segundos pela mão, atenção a Kiko no lançamento longo, bola para a grande área, atenção a Wilson Tavares, a carambola, corta, parece-me Mané, espera ainda a equipa dos Desportivos Chaves na linha do meio campo, é a bola para Ectatau, devolve para o corredor direito mais ao centro, para Tiago Simões, está na meia lua do meio campo, coloca novamente para Ectatau, equipa da Académica compacta, toda atrás da linha da bola, atenção Tiago Simões, o Desportivos Chaves também com muito poucas ideias nesta altura da partida, bola para Tiago Simões, o 33, o central da equipa do Desportivos Chaves.
0: Sim, a Académica a defender também num bloco bastante compacto, sem aberturas, o que também dificulta a entrada dos Chaves neste meio bloco defensivo da Académica.
1: Sim, claramente, a verdade é que também com, atenção ao cruzamento, pontapé de canto para a equipa dos Chaves, ia só concluir porque claramente com a entrada de mais um ponta de lança nesta equipa flaviense torna-se muito difícil fazer aquilo que estavam a fazer na primeira parte, entradas, portanto, um para um, não está a ser feito nesta segunda parte e isso está a custar cara. A equipa flaviense que vai mexer. Exatamente. Novamente, não sei se já saiu o Léo Alaba ou vai bater o pontapé de canto, creio que já saiu sim, é Léo Alaba que sai, o lateral brasileiro, parece-me a entrada
0: é o Wilson Tavares,
1: não, ele já está em campo,
0: ele já está em campo, exato,
1: é o número 60, creio eu, Divino Muteba, creio que é ele, o número 60. O jogador que estava na época passada emprestado ao Tirsense, creio que é ele que está a entrar precisamente, número 60.
2: Eu não sei se
1: é um
2: estão
1: jogador de cariz ofensivo, portanto,
2: é uma reiteração.
1: Sai um lateral e entra um ofensivo.
0: Sim, mas olha, temos aqui um momento um bocadinho inusitado. Estranho, está a entrar a assistência médica para assistir o árbitro assistente lateral.
2: Eu estava a achar muito esquisito, tiro toda a gente para... Avelino, eu queria tentar aqui uma coisa contigo. Ora, dá-nos, digamos, a honra de ouvir a tua voz, de dizer qualquer
3: sim,
2: coisa.
3: Sim, Rui, por favor, já que vocês estavam a falar do árbitro, efetivamente confirma-se, é lógico que houve essa substituição em intervalo pelo okay. Quarto árbitro, já que o árbitro principal, cerca das 2 da tarde, tem torneio de pádel e então seria um bocado cansativo correr mais cerca de 45 ou mais minutos nesta segunda parte para que ele pudesse estar em ótimas condições para a segunda parte do jogo e poder assim também disputar corretamente o torneio de pádel que vai fazer daqui a bocadinho.
2: Muito bem, então o torneio pádel deve ser
3: Rui, estamos novamente a ouvir eco.
2: E agora?
3: Agora já não.
2: Pronto, então fala comigo.
3: Perfeitamente, Rui, agora neste momento estamos a ouvir perfeitamente, sem qualquer tipo de intervenção do eco, esse
2: entretanto,
3: nosso amigo que nos presenteou há pouco com a sua presença.
2: Pronto, eu agora acho que estamos a chegar. Eu estou-me a ouvir em eco, mas isso não há problema, desde que não vá para a emissão assim, tudo bem. Porque, entretanto, a assistência continua a decorrer ali ao Bandeirinha, que está a levar com uma coxa elástica, portanto deve ser um problema no cotovelo. Porque toda a gente sabe que quando se tem uma dor de cotovelo, põe-se uma coxa elástica. Portanto, acontece um bocadinho de tudo aqui com estes 3-0 da Académica. Já parece que tivemos a substituição do árbitro pelo quarto árbitro, continua a ser uma informação aqui do Ricardo, do Diário de Coimbra, que nos alertou para esse facto, e que depois, agora, ainda temos ali mais um bandeirinha que pode estar também alguma coisa do início da época, e nada melhor do que chegarmos, no fundo, ao minuto mais famoso da rádio, ao minuto 69, mas com um canto a favor da equipa do Chaves.
3: Não esquecer, portanto, que este árbitro assistente está a ter, e eu tenho que te corrigir, Rui, tu estavas a dizer que ele estava a ter uma coxa elástica por causa de...

0: o cotovelo, mas na verdade o árbitro está a ter uma coxa elástica porque tem um testículo descaído.
1: Ui, mas parece-me que pode ser uma lesão grave porque ali o jogador dos Chaves que saltou com Edson Farias fica ali um pouco queixoso. E há até alguns jogadores que chamam de imediato a equipa médica para entrar.
2: Sim, foi o Nil Rodrigues, chamou logo de imediato a equipa médica para ajudar ali os jogadores dos Chaves. Não consigo dizer quem foi, talvez tenha sido o 17 Roberto, não tenho a certeza. Não foi o Roberto porque está a andar próximo do lance, foi o central.
1: Sim, parece-me central.
2: Foi o número 4.
1: Entretanto, temos já aqui, pelo que me parece, pelo menos Martim Tavares já aquecer. A Académica que ainda só fez uma substituição até o momento, vamos com... vamos com 71 minutos de jogo. A Académica vence por 3 bolas a 0. Não sei o que é que tu mudarias nesta altura do jogo, até porque com um 3-0 a Académica tem o jogo bastante controlado.
2: Sim,
3: 3-0 é também o segundo resultado mais perigoso que existe no futebol.
2: É verdade. Não, eu diria que a equipa tem de continuar a jogar como está a jogar, porque as coisas que estão a fazer estão a resultar e estão a resultar muito bem.
1: Já troca a bola a Académica no meio campo ofensivo, um mau passo de pontos de Excel, tenta recuperar a bola, Leandro não consegue, é a bola no meio campo dos Chaves, vai lá Sinisterra, tenta fazer o carrinho, não havia falta em lado nenhum, o árbitro assinala a falta, já está o Chaves a sair para o contra-ataque, mas no entanto muito bem, Marcos Paula colocar-se à frente da bola. Era Roberto que veio fazer o pivô para tentar ajudar na saída, a ficar ali um pouco queixoso.
2: Sim, é o avançado mais recuado da equipa flaviense nesta altura. Wilson Tavares faz a função de ponta-lança, o Roberto está ali meio que a jogar sem uma posição definida, portanto é o jogador livre ali do um pivô, um certo avançado recuado que vem cá atrás para buscar o jogo. E a verdade é que está a fazê-lo com alguma qualidade, mas com alguma dificuldade também, porque os jogadores da Académica não o permitem ter espaço algum neste recuo.
1: Recupera a bola Académica, pode ser no contra-ataque ali o Mané, não consegue, recupera novamente o receio, entrado a Divino Muteba, mas no entanto perde a bola para Marcos Paulo pode soltar na frente para Mané, tenta colocar no meio para Amadou, é isso que faz, tem espaço número 92, numa estreia com um golo para o camisola 92 da Académica. Ele que tem uns grandes números em Espanha, se não me engano foi na época 23-24, que marcou muitos golos, deu muito nas vistas. Tenta a Académica soltar a bola na frente para Afonso Rodrigues, mas perde a bola para o Chaves.
2: Para a bola Chaves é Robin Ensaias. E uma diferença clara da última época, da primeira parte, é que Pontos Texel está a ser muito mais capaz de lidar com Robin Ensaias.
1: E apesar disso, também de realçar o facto de também que está a ajudar mais, ainda bem na frente, está a dar mais linhas de passe.
2: Sim, está
1: do que cá. Diria que em termos físicos está mais à vontade. Também neste início da época.
2: Sim, e também já fora de posição, não é? Porque ele é lateral.
1: Exatamente, direito. Ele está a jogar de pé trocado no lado esquerdo e de realçar ao pouco a mancha negra protagonizou também um momento muito bonito. Quase todos, não sei quantos serão, mas quase todos os adeptos a cantar e que alguns adeptos dos Chaves até começaram a gravar os adeptos da equipa adversária. Recupera a bola Académica com Leandro Silva no meio, mas muito tranquilo a perder a bola, pode ser perigoso, são a equipa dos Chaves.
2: São a equipa dos Chaves, é no corredor direito, é com o João Teixeira, pode tirar o cruzamento, atenção, Robin Ensaias não chega, a bola vai muito por cima, recupera Mané, pressionado pelo Muteba, muito bem a Académica a sair.
1: Já recupera ali no Mané, tabela com o Marcos Paulo, mas até passa aí mal o segundo, recupera a equipa dos Chaves, que já está instalado no meio campo ofensivo.
2: Está calado porque o Marcos Paulo fez um passo um pouco controverso, agora sim. Cortar a bola pela linha lateral do Pontos Texel ao lançamento para os Chaves.
3: Foi aquele passe imortalizado porque ajuda. Foi o verdadeiro passe de merda.
2: Exatamente. Bola para os Chaves, é para Muteba, recém-entrado no corredor direito para o lugar de Leo Alaba. Atenção, Robin Ensaias, pressionado. Pontos Texel não larga e a fazer falta. Fazer falta ao 44 da Briosa. É talvez a primeira falta que ele faz, portanto, não levará cartão amarelo, também não há motivos para isso. Há livre perigoso para a equipa dos Chaves, junto ao árbitro, o assistente lá direito do seu ataque. Vai bater André Rodrigues, número 10, ele que é o dono e senhor das bolas paradas nesta equipa flaviense, que, apesar do seu ímpeto ofensivo, também não tem sido capaz de criar grandes oportunidades de perigo. Veremos se é nesta bola parada, neste livre perigosíssimo para a baliza de Carlos Alves. É o número 10, André Rodrigues, também está lá o Robin Ensaias. Veremos quem vai bater. Talvez será mesmo o André Rodrigues, é o número 10, vai bater, já bateu, atenção à equipa dos Chaves, passa perigoso, livre muito bombeado
4: para a grande área, a bola sai pela linha lateral contrária que livra. Horrível por parte do número 10 do Desportivo Chaves.
0: Por falar em livros horríveis, e já que você estava há pouco, sim, a falar daquela situação do jogo que vocês já disseram que efetivamente também tinha sido bastante controversa, nada como recordar.
5: Agradeço-me, informe porque é que disse aos microfones da prestigiosa Rádio Comercial porque é que disse um gol de merda. E eu respondi, disse que era um gol de merda, porque realmente foi um gol de merda, porque se não tivesse sido um gol de merda, eu não tinha dito que era um gol de merda.
0: Lá está. Pronto, as palavras de quem as tornou imemoriais.
6: Exatamente. Isso depois foi recuperado mais tarde pelo Cajuda com uma derivação para o passe, mas foi mesmo isso que aconteceu. Foi um muito mau passe por parte do Marcos Paulo. E agora a Académica vai contemporizando, vai fazendo um bocadinho o que quer na parte de trás da sua defensiva e esperando, digamos, que os minutos passam, porque estamos com 75 minutos de jogo, portanto faltam 15 para os 90 e a Académica ganha por 3-0 aqui em Chaves.
1: Vai jogando a equipa dos Chaves.
4: Joga a equipa dos Chaves com o Tatal no meio-campo a combinar com o Robin Assaias. Tatal número 20 procura combinar com o Muteba no lado direito. Não, a bola vai para o meio, para o central, Bruno Rodrigues. Flete com bola, tira o cruzamento para Roberto, vai chegar. A linha sobra para a equipa dos Chaves, para o lateral esquerdo. Kiko coloca no corredor e ainda mais para a esquerda para João Teixeira. Corta Edson Farias, a bola vai sair pela linha lateral, não sai. Porque Edson a cortar a bola, agora sim a sair. Vai haver lançamento para a equipa do Desportivo de Chaves. É Kiko, está cheio de pressa a equipa flaviense.
1: Aí, como eu dizia há bocado, há treinadores que ligam muito a posse de bola e a ter o controle do jogo. A verdade é que a equipa de Chaves tem sensivelmente 67% de posse de bola e a Académica 33%. Os Chaves têm 11 remates, a Académica tem 4. A diferença é que nesses 4 remates, a Académica tem os 4 à baliza e os Chaves apenas têm 1. E há treinadores depois como o nosso que ligam muito a XG, ou seja, expected goals.
4: Exatamente.
1: António Barbosa, que referiu muito isso na época passada, a Académica tem um número de XG elevadíssimo, com 4 remates à baliza, comparado com o dos Chaves, que apenas tem 1.
4: Sim, não é por acaso que é o nosso PhD, portanto, o nosso doutorado. E agora, alteração no Desportivo de Chaves. Sai o número 10, André Rodrigues, do senhor das bolas paradas, para a entrada de Rodrigo Melo, ele que, salvo erro, se estreia pela equipa flaviense, que na época passada esteve emprestado à equipa da Trofa, portanto, ao Trofense. Uma equipa dos Chaves que, apesar de ter jogadores já que transitaram na época passada, ainda parece algo a precisar de reforços. E a verdade é, João, como falavas, a verdade é que uma equipa com 11 remates, mas apenas tem um à baliza, uma equipa que não está a ser capaz de aproveitar as oportunidades de perigo. E António Barbosa, muito bem, comandar a sua equipa, 4 remates, 4 à baliza também, e 3 gols, portanto, sem espinhas a equipa da Académica neste jogo, que me dirige agora com bola no pé.
1: Bate a bola agora Ney Rodrigues, já procura de Aldino Mané, pequenino a saltar, não tem sobra para o homem da frente, Amadou. Ainda Mané conseguir passar muito bem pelo número 20, Catau. Marcos Paulo agora a trabalhar com o Leandro Silva, a soltar na direita, a Académica agora confortável com bola. Edson Farias a soltar para Cisterra. Ainda agora o número 87, Rodrigo Melo, acabadinho de entrar, está fresco ali a pressionar sozinho, mas os companheiros de equipa já não acompanham. A equipa do Chaves está claramente desanimada com esta desvantagem por 3 bolas a 0. E a Académica vai apenas gerindo. Passa na profundidade de Leandro Silva, procura de pontos, Sexton passa no quarto, faz o remate, golo! Pontos! Sexton! O recém-chegado à equipa da Briosa a fazer o quarto golo aqui em Chaves. Os adeptos da casa vão abandonando aqui o recinto e o jogador e os seus companheiros de equipa vão celebrando com a mancha negra e com todos os adeptos da equipa de Coimbra que vieram e fizeram a deslocação nesta manhã de sábado, no primeiro jogo da Liga, para vir ver uma bela vitória.
4: João, um passe magistral de Leandro Silva e visto logicamente um dos melhores construtores de jogo, um dos melhores médios desta segunda Liga. João, os adeptos dos Chaves vão abandonando as bancadas e vão aplaudindo ironicamente a direção desta equipa do Desportivo de Chaves.
6: Ou então podemos ter assim uma de devaneio e achar que estão a aplaudir a direção da Académica.
4: Talvez.
6: Voltou,
4: talvez.
6: E voltaram, parabéns por terem voltado e, opa, e estão a ganhar 4-0 e estão a ganhar bem. Portanto, sim,
1: até
6: é o magnânimo da malta de Trás-os-Montes.
1: Até na zona aqui a VIP, várias pessoas vão abandonando também aqui esta zona, portanto, os ânimos não estão nada fáceis de gerir aqui em Chaves. Os adeptos da Académica vão fazendo a festa, vão-se fazendo ouvir, Será que, de realçar, será que vamos ter novamente Leandro, o rei das assistências desta época?
6: Pois, eu não sei se ele será o rei, mas esta é a entrada de... Esta entrada de monarca por parte da velha senhora da Académica, que voltou à segunda liga e marcou bem já o terreno, portanto, com uma equipa que foi construída há relativamente pouco tempo, com esta atitude, acaba por aí, entretanto, há substituições por parte da Académica, já vocês dirão quem é que entrou, mas eu que olho ali para o placar eletrónico, dá 79, quase 80 minutos de jogo e 0 para a equipa de Chaves, 4 para a equipa da Académica. Parece que aquela velha máxima, Avelino, de que para lá do Marão, que lá estão, talvez não seja bem assim.
0: Certo, Rui, mas também relativamente àquilo que tu disseste há bocadinho, eu acho que não se pode embandeirar quando se faz uma exibição destas e se marcam 4 golos no jogo de abertura da segunda liga, tanto para a Académica, nem como se pode também denegrir uma equipa por ter perdido logo o primeiro jogo. As coisas ainda estão a começar e evidentemente que ninguém é campeão, nem ninguém sobe, nem ninguém desce, quando ainda faltam 30 e tal jogos.
6: Sim, mas só, Avelino, deixa-me emendar arco só agora até ao final do jogo, está bem? Pronto, está-me a abastecer. São 4 anos a seguir a Académica para todo lado e voltar a um patamar mais alto e estar com esta exibição personalizada e a marcar 4 golos, vou emendar arco.
0: Sim. E atenção, Rui, acho que é uma justa homenagem e uma alegria muito grande, pelo menos para quem fez muitos quilómetros de Coimbra até Chaves e voltar para casa com um sorriso de orelha a orelha e muito justificado.
6: Até a IP3, cheia de obras, vai parecer uma autoestrada linda. Bom, mas vamos voltar ao jogo, porque parece que houve ali alterações, não é?
4: Sim, saiu Aldio Mané, o número 7, entrou Rui Gomes e também saiu, ainda não consegui, creio que foi o Afonso Rodrigues, para a entrada de Hélder Lopes, reforço vindo de uma equipa israelita a entrar e a fazer a posição de extremo. Portanto, a equipa da Académica defenderá com 5 atrás. João, acho que podes descrever um bocadinho do ambiente que está aqui a passar no estádio em Chaves.
1: Sim, não está nada fácil, até passou aqui um senhor acompanhado pelo seu filho, que atirou uma garrafa com água aqui à zona VIP, que não passou para dentro, mas ficou aqui no vidro, foi de imediato escoltado para fora do campo pela polícia, e depois o presidente, penso que fez um gesto a pedir calma e a pedir para, digamos, baixar a bolinha. Sim. Os adeptos do Chaves, algo que ainda fez piorar as coisas. Portanto, não está nada fácil aqui para os adeptos da casa gerir os ânimos. No entanto, para nós está tudo a nosso favor. E já vai novamente o recém-entrado Hélder Lopes pelo lado esquerdo. Depois de um passe de Leandro Silva, pode tirar o cruzamento. Bem, ele atrapalha-se aqui com a bola. Ele que é muito alto, é muito magro, é muito fininho, a perder a bola. Portanto, a primeira ação aqui, nada positiva. A soltar de imediato para frente os jogadores Chaves, recupera agora a bola aqui Hélder Lopes. Os jogadores dos Chaves claramente já completamente desolados, já nem correm, apenas estão à espera que o jogo chegue ao fim.
4: Claramente o espelho
1: dos adeptos aqui dos Chaves, ainda está aqui um pouco exaltada, mesmo aqui à nossa frente.
4: Sim, claramente aqui os adeptos flavienses não estão satisfeitos.
1: Sim,
4: com
1: algo que o jogo já passou para segundo plano para muitos deles.
4: Sim, claramente, a virarem as costas ao jogo, a virarem-se de frente para a direção, para o presidente, a pedirem para que o presidente se vá embora, para que esta direção se vá embora. E a verdade é que é um ambiente um pouco lamentável para esta equipa da casa, que não está a ter qualquer sorte na partida, tudo está a sair mal, porque atenção agora ao número 18, vai para o remate, interceptado por Nir Rodrigues. Ainda sobra para o número 60, Muteba, entrou há pouco, mas sem ainda qualquer oportunidade de mudar esta partida. Atenção ao Octatal, bola para Wilson Tavares, a virar o jogo para o corredor esquerdo, para João Teixeira, vai tirar o cruzamento, não remate, Carlos Alves a defender com o peito, corta a equipa da Académica, ainda sobra para a equipa do Desportivo de Chaves, vai insistir com Kiko, número 5, vai ser obrigado a virar o jogo para o Bruno Rodrigues, central para a direita, número 4, a colocar para Robin Assayas, entre linhas, atenção ao número 7, ao neerlandês, um dos mais conformados com esta derrota da equipa flaviense. Atenção que total, Wilson Tavares vai para o remate e a bola quase que sai do estádio, um remate completamente desconchavado.
6: Não estava atento o jogador do Chaves quando foi o golo do nosso Afonso, porque foi mais ou menos dali, foi mais ou menos a mesma coisa, só que depois o remate teve uma intensidade, uma força e uma direção completamente diferentes. Na verdade é diferente o estado de espírito do jogador da Académica na altura a ganhar 1-0 e agora o do Chaves a perder 4-0 quando estamos a chegar aos 84 minutos. Faltam 6 para aquilo que são os 90 e depois vamos ver quantos mais dará este árbitro como compensação.
1: Eu acho que temos que começar a ser um pouco mais otimistas quando damos o nosso palpite no prognósticos, porque esta semana foi um igual, 2-1, 2-2. Não houve nenhum, nem 2-0, nem 3-0, nem 4-0 e quem sabe um 5-0. Atenção agora à equipa do Chaves, a bola é para Roberto na profundidade do lado direito.
4: É o número 17, o capitão da equipa flaviense, o Pontalossa experiente, pode ser o golo e é o golo. É o golo da equipa flaviense, cruzamento de Roberto, a bola desvia ainda num defensor da Briosa.
7: Eu não sei
4: e o
7: se...
4: contratado ao Tadica Malveira, Wilson Tavares.
7: Fiquei aqui com algumas dúvidas do jogador que recebe a bola, se estaria ou não em jogo. Avelino, poderás ver aí depois na televisão, mas também há, como é evidente, o recurso ao VAR, porque fiquei com algumas dúvidas, só isso, de que quem faz o centro estivesse em jogo. Não sei se já conseguiste ver alguma coisa.
0: Não, para já ainda não é muito esclarecedor, também ainda não há repetição.
7: Pois, ainda não há repetição, vamos ver, mas também ainda não voltou o estádio de novo, ainda não liberou, digamos, essa validação do golo. O árbitro faz ali um gesto para o jogador da Académica para não repor já a bola, está a tentar, vamos esperar.
0: À primeira vista parece efetivamente estar um bocadinho adiantado, o pé parece estar à frente do último jogador da Académica.
7: O árbitro está a fazer precisamente esse sinal de que está a ver a linha, o VAR estará a ver a linha para ver se fora de jogo existe ou não, portanto está tudo em suspenso, estamos com 85 minutos de jogo, poderá ser um 1-4 para a equipa do Chaves, mas vamos ver o que é que a eletrónica...
0: E as imagens laterais são ainda mais duvidosas.
7: Pronto,
1: sim,
7: vamos ver.
1: Os jogadores estão todos posicionados para o recomeço da partida no meio campo. Mas o árbitro ainda está aqui a fazer um compasso de espera, mas o golo parece-me que é
0: a confirmação. É que a minha dúvida é que a bola parece bater no jogador da Académica.
1: Agora, sim, a faltarem 3 minutos para o fecho da partida.
4: O Carlos Jales claramente não vai receber este bónus de clean sheet no fim do jogo, porque sofre aqui um golo, mas sem culpa dele.
1: Sim, era algo importante, mas também foi uma completa desatenção e completa passividade, sim. Principalmente passividade é a palavra certa, porque o jogador do Chaves fica cerca de 4, 5 segundos com espaço para ter uma completa calma para decidir o que é que quer fazer à bola. Portanto,
4: sim, a verdade é que o Roberto, um ponto-lança mais que experiente,
1: com 37
4: neste andamento,
1: anos,
4: sim, claramente sabe o que fazer.
1: Tem muitos
4: anos
1: neste futebol.
4: Pode tentar reduzir para 4-2, não, porque está lá Niro Rodrigues e Pontos Texel, a ponta de pé de canto para a equipa flaviense, é para João Teixeira já cobrado. Atenção, João Teixeira pode tirar o cruzamento, corta novamente Niro Rodrigues, vai lançar para a linha lateral, lançamento, vai ser rapidamente efetuado por João Teixeira, já está, é para Muteba. Muteba vai tentar o remate ou o cruzamento, sai para o muito comprido. Atenção ainda aos Chaves, parece-me que Tatau, Rodrigo Mel, pode ser perigoso, Wilson Tavares, corta, Pontos Texel, os adeptos flaviense reclamam a mão na bola, o árbitro manda jogar. Atenção a esta recepção de Kiko, cá atrás está sozinho, sob a pressão de Rui Gomes, é Kiko, lateral esquerdo, a tentar efetuar novamente uma encosta ofensiva do lado da equipa da casa. Atenção a Kiko, a colocar para Rodrigo Mel, 87, a colocar muito bem para Kiko, pode efetuar o cruzamento, corta Ney Rodrigues mais uma vez, Imperial, atenção agora ao corte de Edson Farias.
1: Vai para Académica.
4: A equipa da Académica.
1: Aí vai Edson Farias pelo lado direito, ainda tem pernas para correr, no entanto é interceptado por um jogador do Chaves. Este golo do Chaves fez claramente animar aqui os corações dos adeptos da casa.
4: É a bola para o João Teixeira, o organizador de jogo desta equipa flaviense, entrou há pouco. Atenção, o Raul Inésias, ponta, dá um passo para Roberto, sai descochavado, ainda sobra a bola, mas está fora de jogo, está fora de jogo. O árbitro prepara-se para, o quarto árbitro prepara-se para mostrar.
7: Ainda não, ainda não.
4: Descontos. Já ainda está lá com a placa, mas ainda falta um minuto.
7: 88, como dizia o Jorge Jesus, não é? 88.
4: Sim, mas 8 minutos e meio.
1: É verdade que Helder não teve muito tempo em campo, mas o jogo mudou quando ele entrou. Ainda não teve uma ação feliz. É verdade que também, se calhar, não é a posição mais confortável.
4: Sim, está a jogar fora de posição.
1: Ele, penso, tenho quase certeza que ele veio para jogar a lateral esquerda, mas ele estando a jogar aqui um pouco mais à frente, ainda não teve uma ação mais feliz. Já o Lino Mané estava a conseguir ajudar muito e principalmente fazer uma boa pressão, condicionar muito bem o ataque.
7: Entretanto, o Matar.
1: Temos já Madu Matar, caído no chão com queixas na coxa. Não sei se poderá ter rasgado.
4: Sim, Leandro Silva a colocar a bola
1: não sei
4: fora
1: se,
4: porque...
1: Não sei se poderá ter rasgado, mas ele está ali muito queixoso.
4: Sim, coloca a camisola sobre a cabeça, não me parece, sim, não nada, parece nada positivo esta queda de Matar, que vai sair.
1: Sim, exatamente, vai sair para a entrada de Oliveira.
4: Sim, exatamente. Sai para a entrada de João Oliveira, jogador de 34 anos, salvo erro. Portanto, uma lesão para o novo reforço da Académica. Marcou o terceiro gol e agora vai ser forçado a sair. Não sei o que virá daí, Rui.
7: Pois vamos ver como é que ele sai. Para já ele sai aqui pela linha mais perto, agarrado à coxa. Normalmente é sinal de lesão muscular. E ele agora até... fica ali a fazer um certo tipo de exercício, mas claramente ele está durido.
4: Sim,
7: e está
4: coloca as mãos na cabeça.
7: Desesperado.
4: Sim, ele até dá um...
7: Porque os jogadores normalmente identificam bem este tipo de lesão. E ele viu claramente que tinha, entretanto então foi substituído. E estamos a cair nos 90 minutos. E portanto agora vamos ver quantos dará o árbitro de desconto, para sabermos quantos minutos faltam precisamente para ir tudo tomar banho, menos nós queremos é ir almoçar. E são 5 minutos. 5 minutos é aquilo que nos separa do final do jogo e a bola está da posse da Académica.
1: Bola nas mãos de Carlos Alves, vai gerindo esta vantagem à Académica, faltou 5 minutos para o fecho desta partida, bate na frente, agora o homem mais adiantado é o número 23.
4: O Rui Gomes
1: vai agora aqui a... Quer dizer, digamos que sim, Leandro Silva vai salientar um pouco porque sim, o Oliveira vai fazer a posição dele, ou seja, sim. A Académica vai jogar este final de partida sem ponta de lança, ou seja,
4: exatamente.
1: Vai jogar com um homem a ocupar essa posição, mas o pequenino Leandro Silva, não sei se é a melhor opção, mas no entanto Leandro Silva é bom em todo lado.
4: Sim. Cá está.
1: E cá está ele a fazer um pivô espetacular e a tocar a bola de primeira para o Hugo Oliveira, que de imediato joga em Helder, pega a bola o Oliveira no meio. Fez ali a tabela com o Leandro Silva, entanto o Helder Lopes calca ali o
4: Muteba
1: e é falta a favor dos Chaves.
4: Sim, uma ação mais uma, pouco feliz do Helder. Não teve
1: o Helder não está a ter um início de época feliz, mas...
4: Estou ali a olhar para o Amado Matar Condulo, estou a ficar um pouco triste, um jogador que entrou, fez um golo e sai lesionado, desejamos as melhoras, as rápidas melhoras ao número 92, não sabemos a gravidade da lesão, mas as coisas não me parecem particularmente positivas, agarrou-se, pôs as mãos à cabeça, deu um grito, talvez muita frustração esta entrada de Amado Matar,
1: já está ali a ser atendido pelo médico da Briosa, na coxa direita. Portanto, certamente, se ele sentiu ali algo a rasgar, esperemos que não seja uma lesão que o tire dos relevados durante muito tempo, porque entrou e teve impacto.
4: Exatamente.
0: Na coxa direita, que foi precisamente a mesma coxa na qual se lesionou o árbitro assistente deste jogo.
1: De António Barbosa.
4: A verdade é que devem faltar cerca de 2-3 minutos para o fim da partida, e a verdade é que na vida não há impossíveis, mas a mim parece-me impossível que a Académica deixe fugir esta vitória, está com 3 golos de vantagem e a contrariar um bocadinho o confronto histórico, não é? Porque em todos os jogos que estas duas equipas disputaram entre elas, o Chaves contava com 14 vitórias, 6 empates e 6 vitórias para a Académica, que vai ser certamente a sétima, e o último jogo entre as duas equipas tinha sido um Chaves 3, Académica 2 na Liga 2, meu super 21-23 na altura, marcaram para a equipa da Académica João Carlos e salvo erro o Jorge Felipe, não tenho a certeza, mas a verdade é que o último confronto não foi positivo e a Académica a vir aqui ao Estádio Municipal Engenheiro Manuel Branco Teixeira e vai sair daqui com os 3 pontos. Até só os Chaves que ainda tenta reduzir. Bruno Rodrigues, a bola vai para fora, para si, por cima da baliza, tranquilo para Carlos Alves. Contam-se os segundos para o final da partida, Rui.
7: Estamos todos à espera disso mesmo, do último apito do árbitro, para que possamos respirar e, digamos, ter esta sensação interessantíssima, que é voltar à segunda liga, vir as Chaves e ganhar desta forma categórica. O árbitro apitou, mas ainda apitou só mesmo para dizer que o Carlos Alves estava a demorar muito tempo. O Carlos Alves agora manda a bola cá para a frente e vamos ver se a Académica praticamente agora quer que a bola esteja longe da sua área, mas não constrói.
4: Sim, também é uma... Desculpa, João, só dizer que é também a maior vitória da equipa da Académica fora de casa. A maior tinha sido, vejam só, apenas por 2-1 na época 19-20. E, portanto, aqui uma vitória que vai ficar certamente para a história, não só desta época, mas também para toda a história desde a fundação destes dois clubes.
1: Sim, temos aqui um bom indicador do que poderá vir a ser esta temporada da Académica. Esperemos que consiga manter esta qualidade, ou seja, A Académica não teve muitas oportunidades, mas conseguiu aproveitar sempre que lá foi, conseguiu ser sempre muito eficaz, o que é importante, porque esta Liga 2 tem adversários de muita qualidade e o Chaves é um deles, adversários como Torrienses, equipas B que podem ser muito complicadas, e a Académica tem aqui um bom indicador, tem aqui um bom conjunto de jogadores, e certamente começar com uma vitória não podia ser melhor, e começar com uma vitória ainda por cima grande é ainda melhor. E a Académica vai já gerindo este final de partida, faltam segundos para acabar a partida. Marcos Paulo aqui na zona do meio campo, deixa para o Rui Gomes, que também está a fazer a sua estreia.
8: Marcos Paulo ainda dura, incrível.
1: Sim, Marcos Paulo parece que é o jogador que ainda tem mais pilha, e entretanto agora aqui vai o Chaves para o ataque.
4: Chaves na sua última oportunidade, vai Muteva a tirar o cruzamento, atrasado para Wilson Tavares, corta Sinisterra, atenção à equipa do Chaves, ainda com João Teixeira, tenta ganhar a falta, fintou por um, fintou dois, agora sim, Sinisterra é imparável e impenetrável neste meio campo da Académica. Atenção aos Chaves numa última oportunidade com Kiko, beitada de Robin Essaias, atenção ao contra-ataque agora da Académica. Bem,
1: agora se a Académica Silva quiser pode ir para o quinto. Leandro Silva, deixem o Goliveira, deixa agora para Rui Gomes, Rui Gomes toca na direita para Marcos Paulo, a Académica já só gera o jogo e temos final da partida.
9: Acabou, Avelino.
0: Muito bem.
9: A Académica vem a Chaves ganhar por 4 bolas a uma. Já fomos dizendo aquilo que foi o nosso comentário, já estamos na uma da tarde e provavelmente não haverá muito mais a dizer, agora é gozar o prato, como se costuma dizer. Nós vamos gozar o prato agora da vitória e vamos gozar depois o prato que vamos ter que o comer aqui em Chaves ou onde for para o nosso almoço. Para já, eu acho que não há assim muito mais a dizer, a não ser agradecer. Agradecer à equipa que nos presenteou com uma excelente exibição, agradecer aos adeptos que vieram a Chaves e que fizeram um excelente ambiente aqui. Agradecer aos deuses, digamos, da transmissão, por conseguirmos pelo menos ir chegando com uma qualidade bastante aceitável. E agradecer-te a ti, Avelino, para quem passamos a bola. Na segunda-feira há prognósticos para conseguirmos depois falar um pouco de tudo isto.
0: Muito bem, ficamos então assim sendo, de recordar então a Briosa vencer por 4 bolas a 1 este Desportivo de Chaves. Desejamos aos elementos da Rádio Universidade de Coimbra uma ótima viagem de regresso, assim também como a todos os adeptos que se encontram em Chaves. Quanto a nós, voltaremos na segunda-feira, como sempre, com prognósticos, e não esquecer, na próxima semana existe a segunda jornada desta Liga 2. Para já, um bom augúrio, uma vitória por 4 bolas a 1. Na próxima semana cumpre-se mais uma etapa. Até lá então.
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0: Muito bom dia, eu sou o Luís Pereira, sejam bem-vindos ao perfil. Temos em estúdio João Silva, projecionista do TAGV, que é projecionista há cerca de 30 anos, mais de 30 anos, João Silva?
1: Mais de 30 anos, há cerca de 46 anos.
0: 46 anos.
1: Entrei para o teatro com 14 anos.
0: Muito obrigado por ter aceitado o nosso convite para estar aqui connosco e contar-nos um pouco acerca da sua experiência de trabalho e experiência de vida. Eu começava esta conversa por perguntar-lhe como é que tudo começou, como é que deu início a esta carreira como projecionista no TAGV e, ao que parece, antes, estivemos ali a falar em off, mas no TAGV iniciou-se quando tinha apenas 14 anos.
1: Em 78.
0: Como é que tudo começou?
1: Olha, isto foi engraçado. Eu começo primeiro a trabalhar no comércio, numa casa de comércio de roupas. E não gostava nada daquilo. Era horrível para mim. Eu estive lá um ano e depois a minha irmã foi fazer as minhas férias. Eles adoraram a minha irmã e para mim foi a minha sorte. A minha irmã ficou lá, eu entretanto saí e tive a chance de começar no teatro de Sousa Bastos. Onde eu estive lá 6 meses e foi a coisa mais acolhedora que eu tive. E não ganhei nada com isso. Nunca me pagaram, por isso é que eu me vim embora. Mas era um miúdo que ia para lá, entrava às 9 horas, ia pôr os cartazes na rua. Aquilo, aqui em Coimbra, na altura, era muito vista por cinema. Havia muitos cinemas em Coimbra. Havia o Tivoli, havia o Avenida, havia o Sousa Bastos, havia o Gil Vicente, havia o Santo António e depois abriram mais tarde, em 80, 80 e qualquer coisa, mais dois, que era no Girassol 1. Portanto, era muito cinema e sempre com muita gente a ir ao cinema. Então, a gente, na altura que eu entrei, punhamos os cartazes na rua. Eu punha um ao pé do mercado, punha um ao pé da câmara, ficava um mais ou menos na portagem, ao pé do turismo, e espalhava-se os cartazes pela cidade toda. Eu de manhã chegava lá, agarrava em 2 cartazes e ia para a rua fora, por um aqui, por outro ali e tal. A minha sorte, ao mesmo tempo, foi que o projecionista do teatro Gil Vicente, que era o Sr. Emílio, de manhã tomava um pequeno almoço e ia para a janela, que vivia mesmo ao lado de Sousa Bastos, fumar um cigarro e via-me a passar com aquela coisa toda de pôr os cartazes e tal, e dizia para a esposa: este miúdo é um espetáculo. Este miúdo é a coisa mais maravilhosa que eu já vi. Com esta idade, trabalhar da maneira que trabalha, eu tenho que ir levar para o Gil Vicente. E foi assim. Assim eu deixei de trabalhar no Sousa Bastos, ele nunca mais me lá viu. Um dia, como era ali vizinho de nosso, porque eu vivia nas casas quebra-costas, fui ter com o meu pai e perguntou-lhe: ó Paulo, tu miúdo, já não trabalha no Sousa Bastos? Não, nunca lhe pagaram e ele foi-se embora. Agora até está a trabalhar nas obras. Oh, coitado, é pá. Eu vou arranjá-lo para o Gil Vicente, pá, eu preciso de lá porque eu vou ter menos um elemento na cabina e eu vou arranjá-lo para o Gil Vicente. Vou lá falar com o pessoal e coisa. E o meu pai então ficou todo contente. Disse: ah, pá, se tu conseguisse, é que o miúdo adora cinema, pá. O miúdo é doido por cinema. E pronto, foi assim que eu comecei. Então, depois vim falar aqui com o Sr. Carvalho, que era o chefe-geral do teatro Académico Gil Vicente. Que na altura era Teatro Gil Vicente, o Teatro Académico Gil Vicente, bem depois de 94 das obras, não é? Acrescentaram o Académico, que sempre foi Académico, não é? Aquilo era um teatro estudantil, era um teatro que sempre foi assim, mas o nome dele verdadeiro é Teatro Gil Vicente. Entretanto, eu vim falar com o meu pai aqui, com o Sr. Engenheiro Pinto Mendes e com o Sr. Carvalho, e entrei no dia 1 de setembro de 78, aqui no teatro, para ajudante de projecionista. Ajudava também no palco, nas coisas de montagens. Na altura o teatro era só mais mesmo de cinema, não tinha coisas de teatro, via esporadicamente, era os teatros do Teu, do Citac, de quando lá iam fazer, e era volta e meia a Gulbenkian, outras vezes o Teatro São Carlos com as óperas, a Companhia Nacional do Bailado, Orquestra Sinfónica de Lisboa, e era assim que o resto era tudo cinema, e o cinema em Alves, porque as filas para a bilheteira, eu lembro-me, a fila do balcão chegava às escadas da cantina, por trás do Gil Vicente, e a da plateia, porque tinham duas bilheteiras, e a da plateia chegava aqui à porta da Associação Académica. Por isso está a ver, era muita gente a ver o cinema na altura.
0: Então começou com 12 anos no Sousa Bastos, com 14 entra no Teatro
1: Gil Vicente.
0: Sim, no Teatro Gil Vicente, como se chamava na altura, é. E logo para a cabine de projeção, que para se calhar era, já gostava tanto de cinema, era como se fosse um sonho para si.
1: Para mim foi um sonho enorme, foi onde eu realizei mesmo aquilo que eu adorava. Era ver cinema e era estar a fazer uma coisa de que eu mais me orgulhava de fazer, era ser ajudante de projecionista naquela altura.
0: E como é que foi o seu primeiro dia de trabalho? Com 14 anos, entrar nesse cenário
1: todo? Olha, que eu digo-lhe sinceramente, foi a coisa mais maravilhosa. Eu ia a tremer, porque coisa. E depois, então, explicavam porque aquilo, as luzes do cinema eram todas acendidas por botãozinho. Acendiam pares de luzes. Então, foi a primeira coisa que eu aprendi. Foi acender as luzes do cinema, depois apagar, porque aquilo tinha um reósterzinho que fazia com que a luz apagasse lentamente, e dar os sinais ao público para a entrada do cinema, que ainda hoje lá está na cabine do teatro, um gong, que a gente chamava o gong, que era o tal gong, que ainda hoje é por gravação, mas é o mesmo gong. A gravação foi feita por mim a tocá-lo da maneira que aquilo te toca. Portanto, o som que ainda hoje existe no Gil Vicente é o som do gong antigo que a gente fazia no teatro.
0: Incrível. Como é que foi, gostava de lhe perguntar também, como é que foi o processo de aprendizagem na altura? Teve algum mentor ou foi autodidata? Portanto, com 14 anos chega ali, imagino que não conhecesse sobre projeção.
1: Tive um senhor que foi muito espetacular, esse tal senhor, o Sr. Emílio, foi o meu mestre e era uma pessoa espetacular. Foi como um pai para mim. Ajudou-me em tudo, ensinava-me tudo. Aquilo na altura, muita gente não sabe. Na altura as colagens na fita eram feitas por acetona e eram feitas de maneira que eram raspadas. Atenção, que os filmes antigamente, os primeiros filmes que apareceram no cinema, eram nitrato. A maior parte das cabines que arderam, teatros que inclusivamente arderam, foi tudo por causa da cabine. A cabine ardia o teatro. E por causa das fitas. Só depois então é que aparece o acetato. Por causa disso mesmo. E então o acetato, a gente raspava a parte do acetato e colava uma fita com a outra com acetona, e aquilo ficava espetacular. Foi a primeira coisa que eu aprendi, foi a fazer as colagens para depois poder mais tarde bobinar as fitas, porque as fitas eram todas postas uma em cima das outras, não é? Havia bobinas que levavam três partes, quatro, era conforme, pronto, então tinham que ser coladas. Depois apareceram as coladeiras, que eram com a fita cola muito fininha, mas até lá era feito à mão.
0: Ou seja, mesmo a nível tecnológico houve grandes mudanças ao longo desses 46 anos.
1: A nível de tudo, a nível de máquina. Por exemplo, o Xenon, a lâmpada, aparece a seguir ao carvão. Porque antigamente as máquinas eram carvão. Olha, vou-lhe contar uma história. Nós tínhamos quatro máquinas na cabine de projeção do Teatro Académico Gil Vicente. Quatro máquinas. Duas passavam fita em 70 milímetros. A fita antigamente não tinha, a legenda era à parte. A nossa sorte é que aquilo era um teatro académico, porque a legenda era à parte e passavam nessas tais duas máquinas de carvão que a gente tinha. E quando, volta e meia, a fita não estava correspondente com a imagem, não estava correspondente com a legenda, vinha sempre alguém cá acima da cabine, um estudante, dizer: olha que aquilo não está certo e tal. E tínhamos que estar ali na máquina: olha, então fica aqui a ver. E a gente íamos travando, porque aquilo tinha um travãozinho, íamos travando até a imagem ficar certinha com a coisa. Por isso está a ver. A nossa sorte aqui, porque a maior parte dos projecionistas não tinham cursos, não tinham nada, eram pessoas como o mestre que me ensinou, que era marceneiro, não é? Todos eles aqui, o Avenida tinha dois senhores também, que um era carpinteiro, o outro era tinha um curso qualquer de arranjar televisões e de eletrotecnia, mas eram tudo pessoas que não tinham conhecimento de inglês, nem de francês, nem de, não é? Então a nossa sorte aqui é era realmente ser um teatro académico que havia sempre estudantes a ver o cinema. E depois o 70mm deixou de ter a legenda à parte para começar a ter a legenda no próprio filme, porque isso dava problemas constantemente.
0: Pois são desafios técnicos que hoje em dia não acontecem, não é?
1: É verdade, hoje em dia já não, hoje em dia é completamente diferente, aquilo vem tudo num discozinho, a gente mete o disco na máquina e então a máquina reproduz aquilo e vai buscar ao computador e está a andar. Antigamente não, antigamente o projecionista não podia sair sequer ao pé da máquina, porque ela podia desquadrar, por vezes desfocava, podia partir, inclusivamente, se partisse por baixo o projecionista tinha que lá estar para não parar a fita, não é? Lá está para pôr. Com a máquina em andamento, quantas vezes eu não tive que andar a pôr ali a bobina à mão, para ela ficar ali direitinho e as pessoas continuarem a ver o filme sem nada. Eu às vezes costumo dizer que o projecionista hoje, até que enfim, que é reconhecido, porque eu nunca me lembro de reconhecerem. Lembro-me quando o filme partia, reconheciam, sabiam que estava uma pessoa lá em cima. A maior parte das pessoas estavam tão interessadas em ver o filme, e quando o filme era bom, então, não é? Que adoravam estar ali a olhar para o cinema e estar a ver, que nem se lembravam que estava uma pessoa, uma ou duas pessoas a passar o filme. Aparentemente eram duas pessoas que estavam lá.
0: Eu sei que tem mais histórias interessantes para contar que passou ao longo da sua carreira, já partilhou algumas comigo também noutras ocasiões. Que histórias gostaria de partilhar com os nossos ouvintes?
1: Eu vou-lhe partilhar uma que é engraçado. O que faz a gente ir para um teatro com 12 anos? Ali o Sousa Bastos, aquilo era uma coisa impressionante. Tinha, por exemplo, filmes indianos. Quando apareceram os filmes indianos em 70, 78, 76, 78, até 80, as histórias dos filmes indianos eram incríveis. Então faziam chorar toda a gente. Eu ia para a sala e às vezes estava a olhar para aquilo e começava a ver as pessoas a chorar e as lágrimas que iam para cara abaixo. Era uma coisa impressionante, porque pronto, eu sempre fui assim também, ainda hoje, sempre fui muito coisa. Era isso, nós aqui, por exemplo, no 70mm, o 70mm era uma coisa, às vezes o meu chefe dizia assim, epá, vai lá para fora e vais ver as pessoas todas a encolherem-se. No filme do Ben-Hur, por exemplo, em que o ator vai ao balde dos leprosos ver se apanhava a mãe e a irmã lá, porque lhe disseram que a mãe estava lá, e começa a atribuado ao fundo, aquilo era o estereofonia de 6 canais, ainda não havia o Dolby como há hoje, ou como havia hoje, no princípio do Dolby, aquilo, o estereofonia de 6 canais, começava a servir atribuado ao longe, até que o último trovão cai mesmo, e aquilo, as pessoas, quando aquilo bate na sala, as pessoas encolhem-se, pensam mesmo que aquilo estava a coisa, que era engraçado, era muito engraçado. E depois tem um filme, então, que eu digo sincero, ainda hoje eu não consigo ver. Começo a ver o filme, mas acabo por não ver todo, porque ainda hoje choro muito a ver aquele filme, que foi a minha vida. O Cinema Paraíso. Para mim é coisa, pronto. Mas há vários filmes que me marcaram imenso. A Vida Bela, Cinema Paraíso, e depois tem outros. Ainda há pouco tempo estive a ver um filme que já vi pai por umas 30 vezes, E Tudo Bem Te Levou, que deu na televisão, e até disse a uma colega minha do teatro, opa, Marisa, vê o filme, que o filme é espetacular. E pronto, e eu ainda hoje o vejo cada vez que coisa. E já ouvi mais, sei lá, quando passava aqui em 70mm sempre. Nós tínhamos uma fase de setembro. Em setembro era sempre filmes de 70mm. Tudo Bem Te Levou, Doutor Zhivago, Ben-Hur, Fanny Grell, com o Barbra Streisand. Era uma série deles, e tudo filmes espetaculares. Sete Magníficos, que era coisa, um filme que sigo de cowboys. Então era um mês todo com filmes de 70mm. E eu ficava doido. Mas há filmes que me marcaram. Por exemplo, eu tenho filmes que eu adoro, ainda hoje vejo, e tenho a coleção praticamente em DVD do Senhor Ilô, do Jacques Tati, e que tenho, por exemplo, A Festa na Aldeia, não sei se já viu, ou As Férias de Senhor Ilô. São filmes espetaculares. São filmes de comédia, mas são espetaculares.
0: Eu tinha estas perguntas mais para o final, mas já estas que vou, já começou a falar deste tema, estou a ver que no seu tempo livre continua a ir ao cinema e a gostar de ver filmes mesmo como espectador.
1: Quando posso, é sempre, num folho e pronto, e era uma coisa que eu adorava. E ainda agora estava ali a dizer à senhora que o cinema perdeu muito, mas nós ainda temos ali hipótese. Ficamos com uma máquina de 35mm, eu já disse à nova direção, ao Dr. Silvio, de que era bom mostrar às crianças o que era realmente o cinema. Dizer às escolas para trazerem as crianças ao cinema, ao teatro, eles darem a visita ao teatro, verem a cabine, e eu explicar-lhes, fazer uma brincadeira que eu fazia antigamente com eles, quando nós fazíamos isso, que era pôr um filme dito dentro da cabine a trabalhar. E eles assentados lá a verem como é que aquilo era. Então era engraçado, porque a maior parte das crianças, qualquer dia, deixam de saber o que era o cinema. O cinema mudou completamente, a nível de tudo, a nível de imagem, a nível de... E foi sempre mudando. Atenção, o carvão, a imagem do carvão era uma excelência aquilo. Era puro mesmo, não havia hipótese.
0: Em termos de desafios técnicos, o que é que implica o processo de preparação para a exibição de um filme? O que é que implicava nessa altura em que começou a trabalhar nessa área e o que é que implica hoje em dia?
1: Olha, em termos técnicos era muito difícil. Bovinar um filme, então havia filmes, inclusivamente, que aquilo nem numeração das caixas tinham, nem nas pontas. A gente conhecia saber quando o filme estava certo, depois de ler a caixa e dizer bobino 1, bobino 2, bobino 3 e por aí fora. Agora, quando eles não tinham nada e você tirava a fita da caixa e olhava para ela e via que não tinha numeração, era uma encantação. Eu tinha que andar a experimentar bobina a bobina para saber minimamente aonde é que havia de escolar e aonde é que havia para aquilo não aparecer trocado depois no filme. Portanto, aquilo era muito complicado, só quem passou por isso é que sabe. E depois a atenção que a gente tinha que ter mesmo com o filme a estar a ser exibido. Não é como hoje, eu hoje meto o filme a trabalhar e pronto. Só se tiver o azar de faltar a net ou faltar qualquer coisa ou de haver qualquer problema é que aquilo para. Porque mais de resto, antigamente eu tinha que estar sempre na máquina, porque a fita podia partir. Ou como eu lhe disse, podia desquadrar, né? Às vezes aparecia a cabeça em cima e os pés em baixo, e um gajo tinha lá uma malagueta que o gajo tinha que andar com ela para baixo ou para cima para depois pôr aquilo a imagem certa. Portanto, era complicado mesmo. O projecionista não podia. Eu às vezes dizia para as antigas direções, dizia assim, epá, porque é que nunca se lembraram de meter uma casa de banho numa cabina? Porque quando é dois projecionistas, um fica lá e o outro pode cabir abaixo. Agora, quando era um, eu fiquei sozinho naquela cabine durante anos. Agora, eu não podia cabir abaixo sequer, eu tinha que aguentar até o intervalo para depois poder correr cá abaixo fazer as minhas necessidades, porque era complicado mesmo. Sempre com medo que aquilo podia acontecer alguma coisa.
0: Então é contra filmes sem intervalos, estou a ver.
1: Hoje em dia passa-se bem isso, porque lá está, até nisso foi um bom que aconteceu, porque as pessoas hoje já chegam ali bem o filme todo e vêm-se embora e pronto. Só se tiverem mesmo aflitas é que vêm à casa bem. Porque antigamente nós fazíamos um intervalozinho ao meio, já por causa disso. As pessoas vinham, iam beber um café, até iam coisa, dávamos 10 minutos de intervalo e as pessoas iam, faziam a coisa e tal, e depois, assim que dava o primeiro sinal, lá estava tudo a entrar para a sala para começar a ver o cinema.
0: Eu gostava de lhe perguntar, já falou aí de alguns filmes que o marcaram, mas se há algum filme que tenha sido projetado por si, que no TAGV ou noutra sala, que destacaria como o seu favorito. Se tivesse que projetar só mais um filme, só aquele e mais nenhum, qual é que seria?
1: Eu gosto de muitos filmes, mas sinceramente, tenho dois filmes que lhe vou dizer. A Vida é Bela e o Ladrões de Bicicleta. São dois filmes espetaculares. Um a preto e branco, como sabe, o Ladrões de Bicicleta já é antigo como tudo. E A Vida é Bela, porque é um filme que tem uma história estrondosa. Apesar de que o filme que mais me toca, como eu já lhe disse, é o Cinema Paraíso. Porque foi a minha vida. A minha vida foi assim. a que a vida daquele miúdo, apesar que depois ele não deixa de ser projecionista, não é? Deixa de pertencer ao teatro, enquanto eu não, foi toda a minha vida, mas é um bocado daquilo. Eu comecei assim, até ir para a tropa. Eu fui projecionista na tropa.
0: também.
1: Eu fui projecionista na tropa. Eu fiz curso em 5 máquinas, fiz numa. E lá na altura disseram assim: você não faz mais curso nenhum, vai começar a dar curso a estes gajos todos. Por isso está a ver, pronto, era aquela coisa, já era profissional a sério mesmo, à conta deste senhor que me ajudou e que foi um senhor enorme, o professor Emílio, que foi a pessoa mais incrível que eu apanhei. Ensinou-me desde tudo, desde começar a trabalhar com 16mm até aos 70, trabalhar com a máquina. Tive um azar que ele, eu tinha 15 anos. Ele teve um problema de cardíaco aqui na... Estava há pouco tempo no teatro. Ele teve um problema cardíaco e fui lá acima ao chefe, eu estava sozinho, tentaram telefonar para o meu colega, porque éramos três projecionistas, e ele não conseguiu encontrá-lo e chegou-se lá acima o chefe. Opa, tens de safar sozinho. O Emílio foi para o hospital com um problema cardíaco. Eu aflitinho, eu tremia. Primeira sessão que eu fiz... Casa cheia, por isso está a ver, eu tremia-me e as coisas correram maravilhosamente. Vira-se o chefe geral para mim, estás a ver? O Emílio já dizia que tu és a melhor coisinha que apareceu aqui. E pronto, era o gosto que a gente tinha por aquilo, era o gosto que eu tinha pelo cinema e era aquilo que eu queria aprender. Estava ali sempre certinho a ver o que é que eles faziam, o que é que não faziam e tal. E depois, antes deles chegarem... Andava lá eu a fazer, que era para ver se fazia bem como eles e tal. E pronto, e é assim que a gente aprende. Ensinei muita gente também, inclusivamente ensinei uma menina, uma Daniela, que já projetava, já tirava filmes, já punha filmes, já bobinava filmes. Já a Daniela, uma menina que esteve ali espetacular, em 3 meses eu podia trabalhar com a mãe. O meu filho, que foi a melhor coisinha que eu apanhei na cabine do teatro. Não é por ser meu filho, mas pronto, tem que lhe dar o braço de terceiro, que foi o gajo que mais... Eu estava sem folgar a passar cinema já há mais de 3 meses. E eu precisei de um gajo e disse à direção que precisava de... Então vai para lá o teu filho, vai para lá. E eu tive que o pôr num mês que pude ir a trabalhar. Eu estava em casa à noite e disse à minha mulher, tenho que ir ver como é que a sessão vai correr, senão... Cheguei, vim para o balcão, ele nem lhe disse nada. Vi o filme a começar, vi a coisa e pensei, ah, que homem do caraças, pronto, és o meu pai, cara. E vim-me embora. E pronto, mas ensinei muita gente.
0: Foi ensinado e depois ensinou, não é?
1: Sim, ensinei. E sempre a gostar de ensinar e sempre a gostar de coisas. Ainda hoje tenho lá pessoal que diz que se a máquina agora foi mudada de sítio e não está a trabalhar, mas a direção quer ir pôr a trabalhar já por causa disso. Que quer que eu continue a ir dando. Conhecimentos e coisas, porque pronto, há pessoas que ainda querem saber como é que aquilo funciona.
0: Imagino que sim. Falou há pouco dos seus filmes, dos filmes que o marcaram, já falou algumas vezes, mas referiu, por exemplo, a história do filme. Mas na sua opinião, já viu imensos filmes durante a sua vida, o que é mais importante para um filme de facto ser marcante? É a história, é a execução, são os atores? O que é que para si é mais relevante?
1: Eu gosto muito de um filme que tenha uma história que no fundo pode ser uma história, mas no fundo que seja uma história que as pessoas já tivessem vivido ou que já tivessem marcado em alguma coisa.
0: Com que se identifiquem
1: mesmo. Porque a maior parte dos filmes, às vezes a gente diz assim, este filme até nem me diz nada. Mas há histórias que a gente às vezes pensa e diz assim, epá, isto é uma coisa que já passou por mim ou que já passou para alguém que a gente até sabe que já e que é real. Então isso para mim marca-me muito. São coisas que eu ainda hoje me toco. Ainda hoje, se eu vir um filme que adoro e que tenha uma história, coisa, eu tenho que o ver. Não, nem que eu tenha que já visto para aí umas 20 vezes, mas eu tenho que o ver.
0: Falou aí das várias, já falou um pouco de tecnologia e de mudanças nos tipos de película e na máquina de projeção. Trabalhou com diferentes tipos de película ao longo dos anos. Como é que foi a adaptação a cada formato, dos 8mm, para os 16, para os 70 que falou? E qual é que é a diferença para o público, para quem nos está a ouvir e compreender, qual é que é a diferença entre esses formatos? se puder explicar de uma forma simples.
1: Olha, o 8 Super, o 8 Super é uma fita pequenina, aquilo tem aquilo é 4x16, 16x4, assim, e é quadrado, pronto, é uma coisinha pequenina mesmo que se passa. O 35 não, o 35 tem 3 bases, 3 fotogramas diferentes, tem o normal, tem o que é 16x9, tem um é 1,85 e 2,35, que é o scope, que é o ecrã maior. E depois o 70, que é o ecrã gigante, e tinha uma diferença que era a estorafonia de 6 canais. Portanto, ocupava os 6 canais, o que é que quer dizer? Que é o ecrã maior. E depois o 70, que é o ecrã gigante, e tinha uma diferença que era a estorafonia de 6 canais. Portanto, ocupava os 6 canais, o que é que quer dizer?

0: aí era o 70 milímetros. O 35 era as tais, eu tinha que ver na fita, quando estava a bobinar a fita, se era, se o que é que era aquilo. Se era normal, se era Vision era 1.85, ou se era scope. Como é que eu sabia isso? Eu olhava para a fotografia e via o fotograma. Portanto, o fotograma, no scope, as pessoas apareciam desformadas. No Vision, 1.85, era a fotografia mais larga, um bocadinho, mas mais estreita. E no normal, era um quadradozinho, larga e estreito, portanto. Era assim que eu conseguia ver o que é que era. Isso o projecionista é que sabia mesmo, não é? Se eu mostrasse desse e olhava para aqui e dizia, ah, isto para mim é igual, mas pronto. Mas nós já estávamos habituados àquilo e sabíamos perfeitamente. Aliás, aprendíamos, não é?
1: Com uma carreira tão longa e com um gosto por cinema que é evidente, né, durante esta conversa, estou curioso para saber se tem alguma coleção de filmes grande, até os cartazes que me falou de quando era criança, tem uma coleção ou guarda alguma coisa ou não?
0: Cartazes não tenho, filmes tenho alguns do que mais gosto em DVD e é o que tenho. Não posso, não tenho mais porque eu não podia ir a um lado que houvesse filmes e que eu visse um filme que eu gostava que eu tinha que comprar. A minha esposa dizia assim, mais um, é só mais um e tal, e pronto. Era complicado mesmo, então tinha que fugir e às vezes trazia-os debaixo do braço sem ela ver e pronto, e punha-os lá. Mas pronto, eu adorava. Cada vez que ia à FNAC ou outro lado qualquer, agora já não há. Agora os DVDs também, mas que via DVDs, olha, lá vai ele, pronto. Lá vai ele ver os filmes, pronto, era sempre.
1: Facilmente se gasta muito dinheiro, não é? Acredito que sim, acredito que sim. Eu gostava de lhe perguntar também: fala-se que as pessoas vão menos ao cinema, ficam mais a ver filmes em casa. No seu ponto de vista, são experiências diferentes? O que é que o cinema. São experiências claramente diferentes, mas porque é que as pessoas, na sua opinião, deviam continuar a ir ao cinema em vez de optar por vê-lo no pequeno ecrã?
0: É
1: Por ver os filmes no pequeno ecrã?
0: completamente diferente mesmo. Eu não compreendo mesmo ainda hoje como é que toda a gente se retém em casa a ver um filme quando realmente no cinema não tem nada a ver. Nada. Mesmo que seja DCP, não tem nada a ver. Eu acho que toda a gente havia de continuar a ir ao cinema. Por tudo. Por tudo mesmo. Pelo convívio, pela maneira de ser, porque basta sair de casa às vezes. A gente estar em casa, pronto, é diferente. Está-se mais agasalhado. Mas hoje até os cinemas estão agasalhados, hoje há ar-condicionado em todo lado. Eu digo que vejam um cinema sempre de onde tiverem que ver, mas é no cinema. Não tem nada a ver. Eu falo por mim. Eu falo por mim porque eu vejo filmes que já vi no cinema e que já passei no cinema. E se eu vir em casa, eu estou lá abatido a vê-lo e tal. Mas porque gosto mesmo daquilo. Mas não tem nada a ver com o que eu passei. Ou eu se pudesse vir para a sala ver o filme, ai, eu adorava. Eu sentava mais vezes no balcão, até me esquecia que estava a passar o filme e que tinha que ir a correr para lá. Porque pronto, eu ficava doido, não tem nada a ver. Não tem.
1: Acredito, acredito. E na sua opinião, que papel é que salas de cinema como mais pequenas, que não façam parte de grandes grupos, salas como o TAGV, que não é só cinema, mas que também passa cinema, que papel têm essas salas na preservação e na exibição do cinema clássico e cinema de autor? Que papel é que elas têm e como é que podem continuar a ser relevantes num mercado cada vez mais global?
0: Eu acho que todos, eu acho que todo o cinema em si é relevante. Como eu lhe estava a dizer, pela história em si, pela história que todos os filmes tenham. Porque a gente por vezes basta estar a ver um filme ou basta não sei quê. O cinema, eu dizia que antigamente que o cinema ensinava muita gente. E era uma verdade. O cinema ensinou muita gente. Ao bem-estar, ou às pessoas serem melhores, ou também piores, mas ensinam muita gente. Isso era uma coisa que nunca se devia deixar de acontecer, pelo menos o cinema.
1: Tem um papel educacional
0: É,
1: também.
0: muito, muito. Para mim é o que tem mais. Não estou a tirar os teatros como se não tenham, porque também têm. Mas o cinema em si é uma coisa espetacular, porque as pessoas vivem o filme.

0: ali estão a beber aquilo.
1: Infelizmente já estamos a chegar ao fim do nosso tempo. Vou só querer encerrar com mais uma, duas perguntas. Que futuro prevê para a profissão de projecionista? Já me disse que há várias mudanças, mesmo a nível de tecnologia. Esta profissão também enfrenta alguns desafios. Que futuro prevê para a profissão e que conselhos daria a alguém que queira seguir a carreira, esta carreira ou outra semelhante, mais ligada ao cinema?
0: Olha, a nível de película, já acabou. O projecionista, propriamente, se houver, a nível comercial, eu devo ser o único. Não quer dizer que seja, mas eu devo ser o único a trabalhar com isso. Eu não conheço ninguém que tenha cinema a nível comercial. Sei que na Cinemateca ainda tem. Por vezes ainda passam filmes 35mm e coisas, porque eles têm lá pessoal a trabalhar ainda. Apesar que a maior parte dos filmes já são em DCP também. Mas projecionistas de atuais, eu digo que qualquer pessoa hoje é projecionista. Qualquer pessoa hoje é projecionista, porque aquilo é muito fácil. Trabalhar com o computador e ir buscar o computador, porque as pessoas têm mais alma. Para mim não é. Eu tenho dificuldades com computadores e não tenho essa vontade. Mas quem tem, aquilo é muito fácil. Agora, as pessoas que gostam de cinema, não acabem com ele. É a coisa que eu mais que lhes peço, é que realmente o cinema não acaba. Em questão, é uma pena, como projecionistas, realmente deixarem de existir, aqueles que eu conheço, mas os que ainda existem, pelo menos que expliquem às pessoas como é que as coisas se faziam e que não deixem morrer o cinema.
1: João Silva, muito obrigado por ter estado aqui connosco.
0: Obrigado eu, muito obrigado eu, e agradeço imenso. E mais uma vez eu vou só dizer uma coisinha, que é a última. Desde que eu sou projecionista, mesmo nas visitas em que eu faço, em que as pessoas vão lá e ouvem as minhas histórias e querem saber mais isto ou mais aquilo e eu lhes conto, não sabem o quanto me enche o coração. E o senhor, agora neste momento, ou o menino, agradeço-lhe imenso, porque para mim foi um grande prazer e foi uma coisa enorme que me fez, foi realmente vir contar o que é que qual foi praticamente a maior parte da minha vida. Agradeço.
1: Agradeço eu também, muito obrigado por ter estado aqui connosco. Muito obrigado mesmo. E foi a entrevista a João Silva, projecionista do TAGV, com uma vida inteira dedicada ao cinema. Foi uma das melhores entrevistas que fiz desde que estou aqui na Rádio Universidade de Coimbra, já vai para mais de 5 anos. E o que eu agora proponho é continuarmos o programa a ouvir algumas das músicas dos filmes favoritos de João Silva. Começando pelo Ladrão de Bicicletas, um filme dos anos 50 do século XX. Proponho então ouvir uma música da banda sonora desse filme, uma música da autoria de Alessandro Cicognini. E depois prosseguimos com mais música dos filmes favoritos de João Silva. Proponho ouvirmos um pouco da banda sonora do Cinema Paraíso e também da Vida é Bela.

Vamos então ouvir alguns temas da banda sonora do filme Cinema Paraíso. Começamos pelo tema que dá nome ao filme, o filme Cinema Paraíso. Depois prosseguimos para o tema Love Theme for Nata. Ouvimos ainda Childhood and Manhood. E encerramos quatro músicas da banda sonora do Cinema Paraíso com Maturity.

quase no final do perfil de hoje, do programa de hoje, vamos ouvir algumas músicas também do filme A Vida é Bela, mais um dos filmes que João Silva apontou como sendo dos seus favoritos. Começamos pelo tema Buongiorno Principessa e depois ouvimos ainda Barcarole e também Abbiamo Vinto.

0: Opa, como é que é aquela música aqui assim? Ah, aquela que tem o sintetizador assim. Sim, essa. Como é que se chama?
1: Não sei, só ouça Hulk.
2: Hulk, esta merda é só barulho.
3: Epá, e o Aparício que tem asma? 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
10: 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Vai ter bolso que é também Tule. 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O que é que Nutella terá mais Tulicreme, minha senhora?
9: Hulk, não recomendado a diabéticos.

0: 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Um programa que não tem pressa de chegar, porque a vida é para ser saboreada como uma fruta madura, devagar para se lhe tomar o gosto. São muitas as vidas que passam ou vivem na cidade de Coimbra e que a ditadura da atualidade não permite trazer na íntegra ou mesmo em parte à antena. Eu sou a Isabel Simões.
1: Vamos para a rua gritar a palavra.
0: Pacheco Pereira fez a curadoria na Feira do Livro de Coimbra, ao auditório com o nome da escritora natural de Coimbra, Teolinda Girção. O historiador trouxe convidados vários para nos falarem sobre se há relação entre o que aconteceu em 1975 e o que acontece hoje. Na sexta-feira, dia 26 de junho, Pacheco Pereira conversou sobre as obras Desejo de Revolução e A Arte de Ser Português, de Fernando Pereira Marques. Trazemos-lhe aqui uma parte da conversa.

0: A sessão começou com José Pacheco Pereira a apresentar o Arquivo Efêmera, um projeto dedicado à preservação da memória histórica e política, sustentado sobretudo pelo trabalho de cerca de 150 voluntários. O historiador destacou que o Efêmera é um dos maiores arquivos privados da Europa e tem um forte caráter internacional. Além de conservar documentos, promove a investigação histórica, organiza exposições e publica livros baseados nos seus espólios, dando especial atenção a histórias de pessoas comuns que raramente aparecem na historiografia tradicional. Na segunda parte da intervenção, Pacheco Pereira apresentou os livros de Fernando Pereira Marques, centrados na história da LUAR, a Liga de Unidade e Ação Revolucionária, e na sua autobiografia. Considerou a autobiografia uma das melhores publicadas em Portugal sobre o período pós-25 de Abril. Elogiou também o equilíbrio entre a memória pessoal, o sentido crítico e o humor. Já Fernando Pereira Marques explicou que os seus livros têm objetivos distintos, enquanto a autobiografia parte da experiência pessoal, os dois livros sobre a LUAR procuram ser contributos para a história da resistência ao Estado Novo, escritos com maior distanciamento e preocupação documental. Explicou que a LUAR surgiu em 1967, profundamente marcada pelo impacto do assassinato de Humberto Delgado em 1965, liderada por figuras como Palma Inácio, Camilo Mortágua e outros oposicionistas ao regime do Estado Novo. A LUAR defendia a luta armada como instrumento para derrubar a ditadura e instaurar a democracia, mas sem adotar uma orientação marxista-leninista nem seguir a linha do Partido Comunista. Vamos então ouvir.
1: Enorme que são cerca de 150 voluntários em todo o país. Aqui em Coimbra também alguns, mas desde Viana do Castelo até o Algarve, são esses voluntários que permitem fazer o gigantesco trabalho que tem o Arquivo Efêmera. Nós, neste momento, temos 6 quilómetros distante, aliás, 6 quilómetros distante, que é uma coisa que pouca gente viu, eu próprio nunca tinha visto, a não ser agora, e ao mesmo tempo também aproveito para convidar quem quiser visitar, vale a pena visitar. Se houver aqui amador Jorge Luís Borges, é o único espaço verdadeiramente borgiano que existe em Portugal, um labirinto, um Cafarnaum, pode-se chamar o que quiser, que claro, com esta dimensão, está disperso em vários armazéns. Nós estamos neste momento a fazer um esforço para tentar especializar cada um dos armazéns. Não é fácil por causa da dimensão e porque lidamos depois com cerca de 1 milhão de panfletos, cerca de 100 países. É o único verdadeiro arquivo internacional existente em Portugal. Nós até há pouco tempo tínhamos, por exemplo, um posto de recolha em Bagdá, em Katmandu, e isso significa que podemos cobrir não só as eleições no Iraque, mas as eleições no Kurdistão, e depois um pouco por todo o mundo, nos Estados Unidos, no Brasil, em África, nas antigas colónias portuguesas, mas também em muitos outros países africanos, em Ásia, por todo lado. E as pessoas às vezes interrogam-se, mas, por exemplo, quando vêem os panfletos que vieram do Kurdistão, e diz, sim, a gente de facto não sabe a língua, mas nem é preciso saber, hoje é fácil traduzir. Basta olhar para as imagens para perceber muita coisa que nós não sabemos sobre esses países, a começar, por exemplo, sobre o papel das mulheres, que não é o mesmo no Irão do que é no Kurdistão, do que é no Iraque e por aí adiante. Bom, nós temos, portanto, cerca de 1 milhão de panfletos. Temos ao todo cerca de 3 milhões de imagens digitalizadas, nem todas com a resolução dos arquivos. Portanto, cerca de 60, 70% têm os 300 dpi, os outros têm que ser digitalizados de novo. Desses 3 milhões, 10% já estão publicadas, dá 300 e tal mil. É muito comum eu encontrar, por exemplo, uma Wikipédia feita no Canadá, que usam uma imagem do nosso arquivo. Um pouco, muitas vezes, nem sequer identificando a fonte, mas muitos casos identificando. Há cerca de 60 mil fotografias, e há um núcleo específico de fotografias. Há entre 30 mil e 40 mil, eu acho que há mais, cartazes, dos quais uma coleção única na Europa, só há duas coleções na Europa, uma na Tate Gallery e outra no Arquivo Efémera, de cartazes artesanais. Ou seja, cartazes feitos antes das manifestações para as pessoas, que depois nós vamos lá, pedimos-lhe ou elas abandonam e nós recolhemos. São cerca de 2 mil cartazes, estão a ser todos integralmente digitalizados e eventualmente vão dar origem a uma exposição na Gulbenkian sobre esses cartazes. Um deles, aliás, é a nossa Coroa de Glória, surgiu na capa do New York Times. Não é no interior, é na capa. Portanto, isso e é uma coisa que a gente também mostra, porque, como devem imaginar, uma atividade deste género dá origem a muita inveja, não é? Portanto, isto é uma coisa muito portuguesa. Eu costumo usar uma expressão um bocado mais rude, acho que posso usar, porque só tenho adultos na sala, que é dor de corno, que é uma coisa que infelizmente existe muito em Portugal. E em Coimbra há um ponto de recolha no Café Santa Cruz. Portanto, não deitem nada fora, eles recolhem. Há também outro na Figueira da Foz. E nós, periodicamente, é a nossa grande despesa, é andar de camioneta a recolher por todo o país. Bom, estão convidados para ir ver e verem o arquivo dos de cima e o arquivo dos de baixo. Nós temos um grande cartaz num dos armazéns do Barreiro, há três armazéns no Barreiro, que diz assim: Arquivo dos Césares e dos Cozinheiros. E nós retiramos esta expressão de um poema de Bertolt Brecht, chamado As Perguntas de um Operário Letrado. Esse poema, as perguntas são todas da mesma natureza, que é: a muralha da China é um grande monumento, mas quem é que a construiu? E termina dizendo: César ganhou muitas batalhas, mas será que não tinha cozinheiro? E, portanto, nós temos os Césares e os Cozinheiros. César é o arquivo de Sá Carneiro, coisa que, como eu o conheço bem, me arrepia com as asneiras que se dizem sobre o Sá Carneiro nos dias de hoje, não é? O arquivo do Vítor Crespo, que foi Presidente da Assembleia da República, o arquivo de Sousa e Castro, que é um arquivo fundamental para a história do Conselho da Revolução, da Comissão de Extinção da PIDGS, são 450 espólios. Uns maiores, outros menores, um dos Césares, outros cozinheiros. E depois grandes coleções, os panfletos, papéis, cartazes, fotografias, e é neste momento o maior arquivo privado de Portugal e um dos maiores da Europa, o que não significa, provavelmente até o maior da Europa, mas não significa que seja o mais importante, não? Porque há arquivos mais pequenos com coleções mais preciosas do que aquela que nós temos. Nós temos aquilo que as pessoas às vezes pejorativamente chamam tralha. E depois, quando vão ver uma exposição, percebem que a tralha tem um enorme papel, não é? Portanto, bom, temos duas coleções de livros, vamos agora entrar aqui na conversa de hoje. Temos duas coleções de livros, que penso que estão aí à venda na Tinta da China. Temos uma coleção de livros feita em conjunto, chama-se Coleção Efêmera, em conjunto com a Tinta da China, usando sempre os nossos espólios. São o caso dos livros do Fernando, eu irei já falar deles. Nosso maior sucesso foi feito aqui pela Rita, é o Amorzinho, que vai em quinta edição, e que é uma história de uma correspondência entre uma costureira, ou seja, é parte dos cozinheiros, entre uma costureira e um empregado de escritório, e que é interessantíssimo sobre a vida sexual, sobre o papel das mulheres. Estamos a falar daquelas que, sobre o qual não se sabe quase nada. Ela começa a namorar aos 15 anos, é costureira, é filha de um taberneiro, portanto estamos a falar de um mundo que normalmente não tem tradução. E a mesma coisa acontece com muitos outros aspectos e muitos outros espólios deste género. Nós temos publicado O Amorzinho, que é um grande sucesso. Temos publicado, neste momento temos dois livros do Fernando, que eu já irei falar sobre eles. E temos várias publicações sobre, por exemplo, a propaganda do exército português em Moçambique, para que os guerrilheiros se entregassem ao exército português, e eu costumo às vezes mostrá-la, porque aquilo está tudo escrito com caracteres árabes, mas não é árabe, é swahili, que se falava no norte de Moçambique. E muitos outros materiais deste género. Começámos a fazer hoje já não há filatelistas, ou há muito poucos filatelistas. Começámos a fazer para os autocolantes aquilo que se faz com os selos, que é um a um, numerado, tiragem, quem é que o fez, já com enorme dificuldade. Publicámos um sobre os do PPD e publicámos um sobre os autocolantes da FUR, e temos uma grande exposição em Lisboa. Se forem a Lisboa, vão ao Museu de Design, onde estão 2.400 autocolantes da nossa coleção, expostos quer do ponto de vista documental, quer do ponto de vista do design e da parte artística. Bom, e depois temos uma segunda coleção, que é de cadernos, que também tem a ver com espólios que nós temos, de um homem da Figueira da Foz, que foi, aliás, o pai da primeira Presidente da Câmara de Coimbra depois de 25 de Abril, Judito Mendes de Abreu, de que também temos uma parte importante do espólio, o Maurício Pinto, da Figueira da Foz, e a mesma coisa em relação... Nós temos uma série chamada Oposicionistas da Província, que é aquelas pessoas que ninguém conhece e que foram oposicionistas sempre ou na Figueira da Foz, ou em Torres Novas, em Torres Vedras, peço desculpa, e tentámos publicar essas biografias e os elementos e tal. Portanto, essa coleção também existe. A última publicação que fizemos foi há coisa de um mês, é a última intervenção pública do António Pedro Vasconcelos. Foi uma discussão que nós organizámos sobre a censura no cinema, em que ele participou, e nós agora acabámos de publicar esse caderno. Bom, o Fernando, que me pediu para falar muito, portanto eu não pretendo desobedecer essa ordem, já falei muito. O Fernando publicou dois livros na nossa coleção, um deles sobre a experiência da Luar antes do 25 de Abril e outro sobre a experiência da Luar depois do 25 de Abril, e uma espécie de autobiografia. Todos eles são muito interessantes, em particular porque a personagem é muito interessante. Olha com um humor que também não é comum em quem tem a vida que ele teve. Na parte anterior ao 25 de Abril, fala da Luar, que é uma organização muito sui generis, em relação às outras organizações, a maioria das organizações esquerdistas, chamemos assim, deixando o PC de parte, eram maoístas. Havia uma outra que era trotskista, mas eram maoístas. E depois, em vésperas de 25 de Abril, eram guerrilheiristas, como o PRP e as Brigadas Revolucionárias. A Luar, que conduziu várias operações de tipo de guerrilheiro, por exemplo, é uma organização, ele depois pode protestar, que surgiu em grande parte do impacto de Humberto Delgado. O impacto de Humberto Delgado, o furacão Delgado, como se diz, permitiu que a oposição no seu conjunto saísse dos muito difíceis anos 50. Os anos 50 são anos de divisão, começam com a campanha eleitoral de Norton Matos, que é o último grande momento do período posterior à Segunda Guerra Mundial, que é um período de crescimento também, mas que a partir de 49, com o início da Guerra Fria, com a divisão da oposição, com o isolamento do Partido Comunista e a criação do Movimento Nacional Democrático, e com o aparecimento de um conjunto de organizações da oposição que no tempo da Guerra Fria eram bastante anticomunistas, e portanto isso criou uma divisão, e isso acaba com o Delgado. Nós temos essa exposição, de que demos aí alguns desses catálogos, essa exposição mostra bem os dois grandes momentos da história da oposição antes de 25 de Abril, por singular coincidência e com muito gosto meu, no Porto, não em Lisboa e não em Coimbra, que é o comício do Norton de Matos, em 1949, em que as fotografias do comício, com cerca de 100 mil pessoas a assistir, as fotografias eram dos alvos principais da PIDE. E depois, outras fotografias que eram alvos da PIDE é quando o Humberto Delgado chega ao Porto. O Humberto Delgado chega ao Porto, ainda tratado pelo PCP como ao general Coca-Cola. O PCP tinha um outro candidato, que era o Orlindo Vicente, mas quando chegou ao Porto, o Pato, que assistiu à chegada do Porto, disse: deixa esse lado de fitas, apoiem, mas é o Delgado. E o impacto da campanha do Delgado gera um período de surto político que sai do refluxo dos anos 50 e que se inicia nos anos 50, e com várias manifestações. com o aparecimento das primeiras ações da Luar, ainda sem este nome, com a criação das rádios em Argel, consequência do papel da Revolução Argelina. Nós normalmente, quando falamos desta época, falamos muitas vezes da Revolução Cubana, mas a Revolução Argelina teve exatamente uma grande influência em quase todos estes movimentos na Europa. Uma das consequências foi exatamente o apoio aos movimentos de libertação em África por parte do governo argelino, da FPLN, da Frente Popular de Libertação da Argélia, que depois foi o governo, mas também a dimensão do apoio à oposição portuguesa. A rádio Voz da Liberdade começa a funcionar a partir da Argel, era aí com o Manuel Alegre, era o grande locutor. Eu costumo, aliás, dirigir-me nos encontros com as palavras do Manuel Alegre, que é amigos, companheiros e camaradas, que era a fórmula que ele usava, um período depois também de turbulência política e o aparecimento da outra rádio, do PC, em Bucareste, não em Praga, toda a gente acha que foi em Praga, em Bucareste, que era a Rádio Portugal Livre. Portanto, há de novo um surto também suscitado pela resposta à guerra colonial. E é nesse momento histórico que a Luar, ou a proto-Luar, surge com uma série de ações que são únicas. O assalto ao Banco de Portugal na Figueira da Foz foi, à data, o maior assalto a um banco jamais ocorrido em qualquer parte do mundo. Pois há toda uma história complicada posteriormente, mas isso eu deixo ao Fernando. Portanto, o primeiro livro dele é exatamente sobre esta fase da inicial da Luar. Ele próprio participou em algumas dessas missões, a tentativa de ocupar a Covilhã, que eu espero que ele fale com a ironia habitual sobre como é que escolheram os carros para ir para lá, e depois do 25 de Abril, o papel da Luar. A Luar é exatamente porque era uma organização sui generis, e o Paulo Meinás era uma personalidade muito sui generis, aproximou-se do PS, teve um papel bastante diferente das outras organizações, até se extinguir, e depois a biografia. E a biografia, eu meto-me muitas vezes com ele, porque ele é ribatejano, e portanto os ribatejanos têm uma posição bastante omissa quanto aos touros, né? E ele tem uma fotografia vestido de forcado. Vestido de forcado.
2: Com 7 anos.
1: Não sei. Mas isso é uma mancha que preenche toda a vida. Vestido de forcado aos 7 anos. Mas a biografia é escrita com muito humor, é muito bem escrita. É das melhores autobiografias publicadas em Portugal depois do 25 de Abril. Eu não digo isto por não estar aqui ao lado, eu penso exatamente isso. É muito bem escrita, é olhada ao mesmo tempo com proximidade e distância, que é uma coisa às vezes difícil. Proximidade, porque se está a relatar coisas sobre as quais se tem uma relação afetiva forte, é a vida. E ao mesmo tempo a distância, porque se tem um olhar crítico sobre aquilo que se fez ou que não se fez. E esse é exatamente o grande mérito desta biografia. Portanto, eu vou passar a palavra ao Fernando, e depois dos protestos dele eu direi mais alguma coisa.
3: Tá? Muito boa tarde. Eu pedi em primeiro lugar, poderei começar como começava as minhas redações na escola primária, que é, eu gosto muito de estar em Coimbra. Tive o prazer, o orgulho, o privilégio, infelizmente curto por circunstâncias que não vêm aqui para o caso, de ser deputado de Coimbra. Poucos se lembrarão porque o período foi curto, e por outro lado tenho aqui alguns ex-companheiros e camaradas, outros julgo que ainda serão atualmente, porque eu continuo a ser do PS. E pedi ao, mas pedi ao Zé para ele falar muito, porque quando nós chegámos eu perguntei quantas horas tínhamos para falar, porque metem-me três livros à frente, ou seja, eu meti um que não estava, para falar sobre os três. E depois também deram-me um mote que é de 75, o que resta ou o que é que tem a ver o passado com o 75, etc. E, bom. Ora bem, portanto, tínhamos aqui conversa para várias horas. Várias horas. E também podia começar, como o Zé disse, que o Manuel Alegre começava as emissões da Rádio Algel, já nem me lembro como se chama, era Voz da Liberdade, não era Voz da Liberdade? Que eu ouvi muitas vezes com o meu pai, ainda antes de depois estar no exterior. E podia começar por dizer, como é que era? Amigos, companheiros e camaradas. E depois eram as interferências, porque já tive até o prazer de encontrar aqui alguns ex-companheiros, ex-camaradas. Veio um ter comigo e já me trouxe três livros, e trouxe-me aqui uma passagem que desde logo me emocionou, uma passagem de um outro livro que não é meu, e por isso, bom... Quando olharem para esta parafernália que está diante de mim, isto tem mais um efeito psicológico para mim próprio do que efeito real. Ou seja, eu não vou dizer as coisas todas que aqui estão, precisamente porque não temos essas horas todas para falar, não é? Mas eu sinto-me mais aconchegado com papéis à frente, mesmo que depois não os siga. Dos três livros... Eu destacarei dois, porque o terceiro, como disse o Zé, fala essencialmente de mim, mas ao falar essencialmente de mim, ainda por cima, até por, não só por atitude perante a vida, mas por deformação profissional, a minha formação é sociologia, portanto a minha preocupação é perceber o que me circunda, a sociedade em que vivi e em que vivo, e foi isso que me guiou neste livro na primeira pessoa do singular, mas começarei por falar, tanto quanto o tempo me permita, dos dois outros que foram trabalhados, feitos com uma procura de maior distanciação, na medida em que eu pretendi que fossem, como aliás o outro também, mas que fossem documentos para a história da resistência ao anterior regime, e que fossem, contribuíssem para um melhor conhecimento de uma organização que surgiu em 1967, um pouco como, e continua a ser, por vezes até porque, em grande medida, a história desse período da resistência ao anterior regime, como depois a própria história do PREC, no pós-25, imediatamente após o 25 de Abril, como sabem, é feita por... o Zé Pacheco Pereira não está aqui, portanto ele não se vai ofender, é feita por ou antigos membros do PC, ou atuais membros do PC, ou antigos marxistas-leninistas, porque já não há atuais marxistas-leninistas, a não ser eventualmente uns sobreviventes que ainda existam, ainda há.
1: Do MRPP.
3: Aqui o Zé nem sei a que é que ele pertenceu exatamente. Foi o renegado Eduino. Não foi o renegado Eduino. Porque e ele surgiu, o Zé, evidentemente, que já contextualizou a origem com rigor, num contexto que tem muito a ver, ou tudo a ver, se quisermos, com o furacão Humberto Delgado. Ou seja, uma das motivações maiores de alguns dos fundadores da Luar e particularmente o Palmo Inácio, eu trago aqui um miminho para o Zé e para a Efémera, porque já tive autoriores de alguns dos fundadores da Luar e particularmente o Palmo Inácio, eu trago aqui um miminho para o Zé e para a Efémera, porque já tive autorização de ainda do

Depois trago aqui também, já agora, isto assim perante testemunhas tem outra solenidade. Uma nota checoslovaca com que nós comprávamos as armas na Checoslováquia. Mas a Luarça surgiu, e agora mais seriamente, em grande medida em reação àquilo que foi o assassinato de Humberto Delgado. O Paulo Inácio, que já antes tinha participado em operações como o desvio do avião de Casablanca-Lisboa para com o Camilo Mortágua distribuírem panfletos denunciando uma fantochada, mais uma fantochada eleitoral, em 1961, ajuda-me aqui na questão da cronologia, sentiu com indignação e como quase uma questão pessoal o assassinato em fevereiro de 1965 de Humberto Delgado e da sua secretária. Ele e Camilo Mortágua e outros vieram da América Latina, onde estavam, juntaram-se a outros antifascistas que viviam no exterior, em França, concretamente, e juntamente com antigos oposicionistas, velhos oposicionistas, como Emídio Guerreiro, que viria a ser presidente do PSD, criaram o Luar. Sobre as origens da Luar, eu ainda recentemente, e apesar de ter procurado contribuir para a história, nomeadamente com este livro, e de haver já outras coisas escritas, continuo a haver as maiores fantasias. Li no outro dia que a Luar teria sido criada em 19 de junho, ou coisa que o valha, assim uma data estilo criação no notário, não é? Pelo Camilo Mortágua, pelo Emídio Guerreiro, pelo Paulo Inácio e por mim próprio, que na altura ainda não era da Luar. Já li também até que o Henrique Alvão teria participado na criação da organização. Também não, a organização não surgiu assim, não foi criada em notário, surgiu como surgiam os movimentos com estas características naquele contexto da época. Como quer que seja, surgiu um pouco como um OVNI naquilo que era a oposição ao antigo regime, porque não tinha como referência o marxismo, muito menos o marxismo-leninismo, não tinha dissidentes do Partido Comunista, contrariamente à FAP, criada pelo Chico Martins, pelo Polido Valente e pelo Rui de Epineia em 1964. Preconizava a luta armada, preconizava a luta armada tendo como objetivo primacial a instauração da democracia, e falava pouco depois do que viria a seguir. E por isso, na altura, nós sofremos, aqui já digo nós, a partir do momento em que depois aderi à organização, sofremos um pouco incompreensão e ostracismo, quer dos membros do Partido Comunista, que nos acusaram de ser agentes da CIA, entre outras coisas simpáticas, quer dos marxistas-leninistas, que em grande medida, e com exceção de um trabalho positivo que fizeram no interior do país, em relação, por exemplo, à guerra colonial, sobretudo quando estavam no exterior, se dedicavam a uma espécie de escolástica dos textos do marxismo, e a discutir se a verruga do mal era do lado direito, se era do lado esquerdo ou coisas do género.

0: Obviamente que nós não tínhamos essa preocupação, tínhamos a preocupação de contribuir através de factos, de ações, para o derrube do fascismo, para facilitar. Tanto mais que, em 1961, tinha começado a guerra colonial. E a nossa estratégia era, de uma maneira mais ou menos elaborada, o de criar uma frente interna que viesse reforçar as outras frentes já existentes em Angola, Guiné e Moçambique. E por isso fizemos várias ações, que não foram tão eficazes nem espetaculares como a de outras organizações, por uma razão. E isso provocou até algumas divergências internas. É que nós queríamos evitar a todo custo o de cair naquilo que fossem ações de tipo terrorista, de violência pela violência. E nesse sentido, uma preocupação do Palma era o de realizar ações com um grande impacto nacional e internacional. Daí aquela ação frustrada a que o Zé se referiu ironicamente. Aquilo não foi um problema de carros, foi um problema de circunstâncias, mas tivemos de facto problemas com os carros, de procurar em 1968 ocupar durante algum tempo a Covilhã. Outras ações foram realizadas, não vou agora aqui elencá-las, mas para ilustrar como, não tendo em termos quantitativos feito porventura ações que outras organizações fizeram, fomos precursores em muitos aspectos, nomeadamente no que diz respeito a uma ação contra material militar destinada à guerra colonial. E fizemos, por exemplo, com a colaboração de companheiros alemães, uma sabotagem de fragatas que estavam em construção no atelier, no estaleiro de Hamburgo. A ação que só reivindicámos posteriormente ao 25 de Abril, por razões óbvias, porque nós precisávamos de não ser perseguidos na Alemanha e noutros países europeus. E a operação essa que danificou de facto uma fragata, pelo menos, já eram três que estavam em construção e que em grande medida também contou com a colaboração de militantes alemães que há uns anos, há 2 ou 3 anos atrás, contaram essa sua experiência do juventude. Isto em relação ao Luar no passado. Tínhamos estas características de, sobretudo, como objetivo estratégico, procurar construir a democracia, mas a pouco e pouco fomos procurando também dar conteúdo programático no que diz respeito a um socialismo, em muitos aspectos, utópico, proudhoniano, um socialismo de base, como nós chamávamos. Nesse sentido surge o outro livro, que é o Desejo da Revolução. O Desejo de Revolução, como devem ter percebido, não é propriamente um livro sobre psicanálise, nem fala do Freud. Portanto, aquilo que eu ali pretendo descrever foi o que foi a prática do Luar no período curto do 25 de Abril até à sua extinção, em janeiro de 1976. E há ali muitos aspectos que eu descrevo, que obviamente agora não vou aqui desenvolver no pormenor, que ilustram um pouco aquilo que era a nossa especificidade e as nossas características muito peculiares, que era o facto de nós pretendermos ser, em coerência com aquilo que já tinha sido o nosso passado, não propriamente um partido como os outros, e por isso não disputámos sequer as primeiras eleições, nomeadamente para a Constituinte, nem as outras ainda a Constituinte, porque depois, entretanto, em janeiro de 1976, a organização extinguiu-se. Não, também conto como é que isso passou. Mas procurávamos ser uma força que se inserisse no movimento desencadeado pelo golpe dos, pelo movimento dos capitães em 25 de abril de 1974. E nesse aspecto temos algumas marcas que ficaram neste envolvimento nos movimentos populares que emanaram das dinâmicas que entretanto foram desencadeadas pela aquela grande ruptura que foi provocada pelos militares em 1974. Aqui o desculpe, como é que o José Penetra, que tanto quanto ele me disse foi membro do núcleo da Luar, deu-me aqui deu-me, isto é, mostrou-me, trouxe-me, emprestou-me um livro sobre o sal e a autoconstrução em Coimbra, onde fala, de onde se ilustra um pouco o que foi a nossa atuação. Diz aqui, não sei quem é, o Jorge Vilas, o seguinte: tivemos uma colaboração, o Jorge Vilas, que estava ligado a um bairro da Relvinha, que os de Coimbra devem saber o que era, não é? Tivemos uma colaboração muito ativa de uma pessoa que já morreu e que para nós é muito querida, que é o Dr. Sobral Martins, que pertencia ao Luar na altura. Deu-nos apoio jurídico e não só, trabalhava muito ativamente connosco em manifestações e tudo. O Sobral Martins esteve sempre muito empenhado e ligado à Relvinha. Criámos uma grande amizade com o Sobral Martins e com a malta da Luar toda. Era isto que nós pretendemos e procurávamos fazer. Tínhamos várias frentes de atuação, como ali eu pretendo explicar. Uma até de caráter mais institucional, o que não quer dizer menos importante e pouco conhecida. É que, de acordo com aquilo que era um pouco a nossa formação em termos de político-militares, se quiserem, fomos nós, por exemplo. E isto ajuda a perceber várias coisas que fizemos a segurança do primeiro-ministro Vasco Gonçalves. Ora, a Luar nunca teve nenhuma simpatia pelo Partido Comunista ou pelo comunismo, enquanto tal, não fazia parte do nosso código genético, se assim podemos dizer, mas nós pensámos que era positivo que desempenhássemos essa tarefa em função do objetivo que era o do êxito do 25 de Abril e do movimento popular. Por outro lado, como esta citação que eu aqui li ilustra, nós, aliás, é exemplo do PREC. O PREC existiu antes do PREC. Disse isto no outro dia da apresentação de um livro meu sobre este período. O PREC não foi fruto, julgo que os mais jovens sabem o que é que esta sigla quer dizer, estão aqui alguns mais jovens, não é? Mas 75, que é o tema aqui da nossa conversa, não foi fruto de um Estado maior conspirativo, nem sequer das conspirações de Álvaro Cunhal, do Partido Comunista ou de quaisquer outros dirigentes políticos. Os fenómenos sociais são mais complexos do que isso. O PREC já existia antes do PREC. Se forem ver uma cronologia dos acontecimentos do pós-25 de Abril, logo imediatamente, e eu digo logo imediatamente, quer dizer no 26 de Abril, houve casas que estavam desocupadas e que foram ocupadas por quem vivia em bairros de lata. Houve instituições como, por exemplo, a censura em Lisboa, que foi assaltada por populares e não houve a mover este tipo de iniciativas, que eu saiba, haveria lá algum militante do Partido Comunista, porventura, mas o que era o Partido Comunista também em 25 de Abril? Eram cento e tal funcionários a tempo inteiro, combativos, a quem ninguém, muito menos eu, retiro aquilo que foi o seu papel na luta contra o regime, mas que não tinham a capacidade para impulsionar movimentos desta dimensão, como se desencadearam por todo o país. E depois, e outros acontecimentos houve, como o 11 de março ou o 25 de novembro, aqui é preciso analisar tudo isto também numa ótica que não é esta ótica normalmente linear que a direita ou algum, sei lá, outro liberal, agora também está na moda o liberalismo, não é? Não sabem muito bem o que é. Diz que foi o 11 de março ou 25 de novembro, deve-se e explica-se por problemas específicos, e sobre isso, obviamente, que eu tenho alguns fundamentos para o poder afirmar, porque estudei do ponto de vista académico essa questão. Por problemas específicos às lutas intestinas entre militares, questões de hierarquia, disputas de caráter corporativo, o que não tem aqui um sentido pejorativo, é uma realidade. É essa a realidade daquilo que são os fenómenos do envolvimento dos militares em qualquer movimento de caráter político, em qualquer movimento como aquele que se foi desencadeado após o 25 de Abril. Aí outros fatores também intervieram, e sobre isso eu também falo no Desejo de Revolução. O Desejo de Revolução é uma, nem sequer é uma invenção minha, é uma expressão tirada de um militante marxista-leninista, que com o Maio de 68 deixou de ser marxista-leninista e tornou-se mais anarquista, é francês, é o título de um livro dele. Eu ali nesse livro também explico um outro aspecto em relação ao qual nós tivemos bastante informação, nomeadamente porque, como é que dizer isto de uma forma que também não pareça assim muito, nós tínhamos militantes nossos nos serviços de informações militares, e por isso tínhamos acessos àquilo que circulava no interior dos serviços de informações militares e não militares, nomeadamente CIAs, e outros serviços de informações de diversas nacionalidades que intervieram em Portugal. Criou-se, inclusive, por esta intervenção dos serviços de informações, uma imagem de Aluar, do ponto de vista da sua capacidade operacional, que ia além daquilo que era a realidade. E fomos envolvidos indiretamente no 11 de março, quando alguns já terão ouvido falar naquela célebre matança da Páscoa, que seria uma coisa absurda, de uma lista de... Isto faz-me lembrar qualquer coisa agora recentemente, não é? Uma lista de quem seria visado pelo Luar e pelas outras forças de esquerda, eles seriam militares e civis. E depois, no outro, aqui há tempos, lendo uma ótima conversa entre uma coimbrã, professora universitária, que é a Manuela Cruzeiro, e o presidente Costa Gomes, eu tive a surpresa de ver que pelos meios militares circulava que a Luar também teria tido responsabilidade nas movimentações dos paraquedistas, que foram o pretexto para a intervenção no 25 de novembro. Ou, dito de uma maneira mais curta e simples, eu procuro contribuir com este testemunho. Eu estou agora a falar do desejo de revolução, portanto, sob o período do PREC, eu procuro contribuir para desmontar uma série de mistificações que, entretanto, se criaram, nomeadamente a de que o 25 de novembro teria sido um movimento ou um golpe provocado pela extrema-esquerda ou pelos comunistas ou por outras forças do género. A coisa é muito mais complexa, obviamente, mas aquilo que eu vos posso dizer é o seguinte, também ali falo nisso, é que havia uma frente revolucionária, isto é, que reunia vários partidos, várias forças políticas que se consideravam revolucionárias, que era a FUR, a Frente de Unidade Revolucionária. Ora, seria suposto que se houve uma tentativa revolucionária no 25 de novembro, que esta frente estivesse envolvida na condução desse movimento. Aquilo que eu vos posso dizer é que na própria madrugada desse dia 25 de novembro praticamente desativou-se essa frente, nós saímos dela e ela não existia na realidade. Portanto, e terminando, e depois se for caso disso ainda poderei responder, se houver tempo, a qualquer pergunta em concreto, com estes dois livros, que não são escritos na primeira pessoa, eu procuro contribuir para que se conheça melhor o que foi esta organização antes do 25 de Abril e no período imediatamente posterior ao 25 de Abril até à sua dissolução em janeiro de 1976. Julgo que já falei demais, muito mais haveria seguramente para falar. Se houver ainda alguns minutos, eu poderei responder a qualquer questão em concreto que possa surgir. Muito obrigado pela vossa atenção.
1: Ainda temos tempo para questões, portanto, quem quiser fazer perguntas é bem-vindo. Basta pôr o braço no ar, de maneira que se veja aqui da mesa. Faz favor. Não se importa dizer o seu nome e depois fazer a questão.
2: José Penetra. Eu queria perguntar ao Fernando. Em agosto, setembro de 1975, isto é uma curiosidade minha, houve uma cisão na Luara, porque alguns núcleos saíram e formaram uma organização que se chamava as Células Revolucionárias de Base. Gostava de saber se o Fernando foi das pessoas que ficou na Luar ou se também saiu para estas células revolucionárias de base.
0: Nem me lembro disso. Em janeiro de 1976, o que marcou o fim da organização teve características de uma cisão, porque imediatamente após o 25 de Abril posto-nos uma questão, que era, o que é que vamos fazer? Já não é a altura, obviamente, para fazer ações armadas, não é? Muito menos dentro daquilo que era a nossa linha e a preocupação do Palma, que era não matar ninguém, não fazer sangue. Eu dou-vos, por exemplo, um facto concreto que tem algo de como é que é dizer, eu não sei muito bem como qualificar, de uma certa ingenuidade ou coisa do género, mas o Francisco Fanhais, que foi militante da Luara, aderiu ao Luar mediante um compromisso escrito de que não faríamos sangue. Ora bem, é muito difícil andar de armas na mão e em certas circunstâncias não fazer sangue, e nós tínhamos consciência disso.

Ponto final no programa Há Vidas Nesta Cidade. 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Fique de suave, daqui a pouco chega o Nuno Ávila com Loja de Discos. Tenha uma boa tarde na companhia da Rádio Universidade de Coimbra.

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8: Muito boa tarde, Rádio Universidade de Coimbra, em 107.9.ruc.pt. Estamos com as portas abertas para mais uma loja de discos, uma casa que nos traz a música dos anos 70, 80 e 90. A 2 horas com muitas recordações, já que recordar é viver. Vamos por aqui andar até bem perto das 5 da tarde. Temos página de Facebook, passem por loja de discos RUC e façam um like. Hoje trazemos uma emissão com uma voz apenas, a minha. De resto por aqui vão flutuar instrumentais. E a começar uma dupla, Harold Budd e Brian Eno, First Light. Depois continuamos na presença de Harold Budd, do piano de Harold Budd, desta feita na parceria de Hector Zazo, The Aperture. Bons motivos para ficarem desse lado, acomodem-se e divirtam-se. E sobretudo sejam felizes na companhia das recordações que vos trazemos.

19 para lá das 15, começámos a loja de discos na companhia por duas vezes de Earl Budd, mas sempre ladeado por senhores diferentes. Primeiro Earl Budd com Brian Eno, First Light. Agora Earl Budd com Hector Zazo, The Aperture. Vamos a seguir para o Ishii Sakamoto, Put Your Hands Up, piano version. Depois Gene Mertens, Off the Nebirth.

traz o japonês que já deixa muitas saudades, Ryuichi Sakamoto, Put Your Hands Up, piano version. Agora o belga Wim Mertens, Often a Bird. A seguir o italiano Ludovico Einaudi, The Waves. Depois juntamos Roger Eno e Lou Hammond, Room Without Lights. E com isto estamos quase a calcar a meia hora da primeira das duas da loja de discos.

Michael Nyman, The Heart Ask Pleasure First, The Promise. Para trás, Philip Glass, Dance 8. A seguir em Portugal, com António Pino Vargas, a homenagear Tom Waits. Depois vamos até Coimbra B, na companhia dos Génier.

já a caminhar para o final da primeira hora. GNR com Coimbra B, António Pinho Vargas, Tom Waits, ainda em Portugal com Mar de Outubro, Sétima Legião, depois de Druty Column, Sketch for Summer.

final da primeira hora da Loja de Discos. As guitarras inconfundíveis de Vinnie Reilly, do Drutty Column. Sketch for Summer, para trás, também inconfundíveis, Sétima Legião, Mar de Outubro. Um tema que se tornou, por cá, famoso ainda mais, por ser o indicativo de um programa mítico da rádio portuguesa, de Francisco Amaral, o Íntima Fração. Vamos fechar com Control the Bleeding, do Peacock Music for Guitars. Depois uma pausa, voltamos já a seguir, ainda só com a minha voz. Deixem-se ficar, até jazz.

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9: Curta paragem, voltamos para a segunda hora da loja de discos. Continuamos a ter nesta vossa loja o som dos anos 70, 80 e 90. Muitas recordações, já que recordar é viver. Por aqui voltamos-vos a trazer um lençol bordado com temas instrumentais, esperando eu que a minha companhia esteja a ser a mais agradável possível. Já sabem, e se não conhecem a página de Facebook desta vossa casa, procurem por Loja de Discos Hulk e façam um like. Vamos prosseguir esta nossa viagem com um senhor que se diverte maioritariamente a tocar com instrumentos de brincar, Pascal Comlade. Valso de la Demoiselle, Osier Vert. Depois Luís Rizzo, a faixa Tristesse. Bons motivos para ficarem desse lado. Acomodem-se e divirtam-se, que a tarde é nossa por aqui na gloriosa RUC, até bem perto das 17. E já agora, por que não serem felizes? Faz bem à saúde, ao ego.

abertura da segunda hora da Loja de Discos. Por aqui continuamos em versão instrumental e abrimos com o francês Pascal Komlath, Valse de la Demoiselle aux yeux verts. Agora Luiz Rizzo Quarteto, a faixa Tristesse. A seguir, a banda sonora do filme O Último Imperador, banda feita a meias entre Yuichi Sakamoto e David Byrne. Vamos uma das composições de David Byrne, Wind, Rain and Water. Depois voltamos a um senhor onde já havíamos escutado na primeira metade, acompanhado por Harold Budd, aqui a solo, Hector Zazo, Tani a Tuni.

instantes atrás uma banda que chegou a passar pelo TAGV, Pinguim Café Orchestra, Cage Dead. Ainda o som de Steve Brown. Steven Brown com a faixa Ombre Chinoise. A seguir juntamos Steven Brown com o colega de uma outra banda, os Tuxed Moon, a Benjamin Liu e um Tel Richesse. Depois Ultramarine, Lobster.

Benjamin Liu e Stephen Brown atrás e um Tel Richesse. Ainda Ultramarine com Lobster. A seguir Barry Adamson criando Alfred Hitchcock Presents. Depois Minimal Compact, Lockbird. E com isto passamos em 3 minutos a meia hora da segunda das duas da loja de discos. 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

Há instantes atrás, o Sr. Barry Adamson, recriando o genérico de Alfred Hitchcock Presents, ainda ao som de fundo para Minimal Compact, Clockbird. Vamos a seguir até à Bélgica. Zita Soon, um projeto que incorporou alguns elementos dos Deus, At the Photographers, depois banda sonora do filme Paris, Texas, de Wim Wenders, por Ray Cooder.

o filme de Wim Wenders, que tinha Natasha Kinski no papel principal. Paris, Texas, o tema principal, a banda sonora de Ry Cooder. Antes, Zita Soon, at the Photographers. Vamos a seguir ao tema da abertura da série de David Lynch, Twin Peaks, Angelo Badalamenti. Depois, os In the Nursery, Postcard.

final de mais uma loja de discos. Hoje andamos por caminhos instrumentais. Fechamos com In the Nursery Postcard. Atrás, Ângelo Badalamenti e o tema de Twin Peaks. E temos o Facebook, onde depois aparece também o podcast. 7.9.rock.pt. Vem aí Spotify. Juízo na cabeça.

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12: Ora, muito boa tarde, estamos aqui na Rádio Universidade de Coimbra em 107.9 online em RUC.pt, diretamente de Vila Praia da Âncora, aqui ao lado do mar, no Sonic Blast, edição de 2026, último dia da emissão. Meu nome é Diogo Rivers e eu estou aqui com...
13: Olá, meu nome é Céu.
14: Meu nome é Roqui.
15: Meu nome é Maria.
12: E nós vamos agora fazer este acompanhamento deste último dia que passou, e este último dia que é hoje, na verdade, ou seja, o segundo dia e o terceiro dia, com algumas surpresas durante esta emissão de uma hora. Já vamos estar com vocês até sensivelmente às 6 da tarde, e sempre com muito rock e a viver muito o rock neste momento. Então, maltinha, como é que foi o segundo dia? O que é que vocês acharam das coisas que a gente viu? Como é que estamos?
15: Eu gostei muito do segundo dia, porque vi Conan, e Conan é...
12: Conan foi muito bom.
14: Conan foi um concerto muito, muito bom.
13: E me surpreendeu muito pela positiva.
12: Pois, porque tu não conhecias, né?
13: Não.
12: Normal, normal, normal. Conan é aquele tipo de banda que, se tudo correr bem, e ainda bem que tudo correr bem, vai sempre dar um show do caraças, é sempre tipo...

0: pesadão, rápido, lento ao mesmo tempo. Não sei como é que eles fazem essa mistura. Nós ontem, eu e o Rocky, nós estávamos aqui e estivemos a falar até bastante bem deles. Era o concerto que eu mais queria ver ontem, um dos,
1: Sim.
0: era Conan e depois Kailiza, que também vimos. Conan foi simplesmente brutal. Conan foi um concertaço. Tocaram os hits, tocaram cenas do novo disco, como eu presenciei. Tiveram um pit gigante de mosh, nós estivemos a dançar, a pular, foi fantástico, foi um grande concerto. Depois disso, opa, houve mais bandas, houve algumas coisas que a gente esteve a ver, assim, mais na paralela, ali espalhados pelo recinto de casualties, que eu não tenho grande interesse, mas surpreendeu-me assim pela positiva, porque pareceu-me divertido, a música estava a dar boa. E depois Kailiza, que é tipo um retorno a Portugal, se não me engano, uma das primeiras vezes que Kailiza vem a Portugal. Infelizmente, com alguns problemas técnicos, acontece aos melhores. É festival, tipo, é o que é. Tipo, nós temos também que ter isso em consideração. No entanto, do sítio onde é que eu estava, lindíssimo. Eu gostei imenso. Não sei quanto é para vocês.
1: Eu gostei imenso de Kailiza. O que notei nesta edição do Sonic Blast é que faltavam se calhar mais mulheres. E acho que Kailiza foi um bom exemplo. Hoje também tivemos Summer of Hate com uma vocalista feminina, que é sempre, sempre bom. É sempre refrescante ter uma mulher em palco. Eu gostei imenso de Kailiza. O que é que vocês acharam?
2: Eu gostei muito
1: Eu gostei
2: também.
1: muito com a Elisa, sim.
2: Eu também reparei que esse ano tem bem, tipo, menos mulheres do que ano passado, por exemplo, comparativamente. Mas eu gostei muito de que a Elisa, é isso. Eu queria ter escutado um pouco melhor a voz. Mas, de qualquer forma, eu achei incrível. E uma coisa que me impressionou muito foi ver ela lá, só, tipo, completamente séria e inexpressiva, fazendo os solos de guitarra mais, tipo, malucos que eu vi nesse festival até agora. Tipo, curti muito, sim, de vez.
1: Meu concerto favorito foi Conan, porque eu gosto de bandas onde dá para andar à porrada enquanto se ouve.
0: Não, mas é exatamente isso. É
2: Real.
0: exatamente esse tipo de experiência que Conan nos proporciona. E Conan foi muito bom. Tivemos também Turbo Negro. Turbo Negro também é sempre tipo, é um bocadinho mais do mesmo, mas é bom. Tipo, deu para divertir assim um bocadinho ao longe. Nós não tivemos a oportunidade de o ver. Infelizmente, eu ainda tinha alguma expectativa em relação ao pouco que conhecia de Defchant. Não é para mim. No
1: Também não
0: entanto,
1: é para mim,
0: não é
2: não
0: para.
2: é mesmo, nem para mim, não é mesmo.
0: Mas a malta divertiu-se e acho que isso é o importante. Acho que pelo menos em geral os espíritos estavam altos. Estava lá a malta assim, tipo com os cornos assim para cima, tipo, metal, pá.
2: E eles também se divertiram muito, né? Pô, deu
0: Sim,
2: para ver.
0: sim, sim, sim, sim. Ainda estão por aí, eles ainda estavam há bocado na bancada do merch.
2: Ah, top.
0: E acho muito bem. E depois,
1: Pois, às duas.
0: Goia, Goia, yeah, Goia, Goia.
1: Goia. Às 2 da manhã, houve
2: Goia.
1: Goia.
0: Yeah, foi.
1: Que eu pessoalmente estava à espera demais, acho que não é necessariamente o tipo de coisa que eu gostaria de ouvir, tanto em casa como em festival mesmo. Consegui apreciar assim umas 3 musiquinhas e depois também, como já era tarde, fui para casa. Mas o que é que vocês acharam? Não sei se partilham
2: Eu
1: da minha
2: gosto muito do
1: opinião.
2: instrumental de Goia, porque é demasiado peso. Os vocais ao vivo ainda, tipo, perdeu-me um bocado. Perdeu-me um bocadinho ao vivo.
0: Acontece? Acontece?
1: Eu, por acaso, o que eu estava a gostar mais de Goia era mesmo os vocais, porque a certo ponto, quando eles punham a tocar guitarra nas partes que tinham mais melodia, sei lá, não gostei muito, não pegou muito comigo. Mas acho que as vocais estavam a salvar um bocado, mas mesmo assim, não sei. Algum de vocês ficou para ver Nate No Face
0: Não.
1: às
2: Não, não, não.
1: 2h55,
2: Tipo,
1: se não
2: eu
1: me engano?
2: ouvi de longe e gostei assim de ouvir o que eu ouvi de longe, mas não estava lá para dizer, então não sei mesmo.
0: Eu não me lembro sequer de ouvir de longe, porque já era muito tarde, estava muito cansada, por isso não sei mesmo.
1: Eu também partilho essa opinião, não faço ideia do que aconteceu em Nate No Face, eu não
0: Eu
1: ouvi
0: espero que tenha
1: nada.
0: sido divertido, que a malta se tenha divertido, que é o mais importante. E agora, para hoje, nós já tivemos Summer of Hate. Summer of Hate, ainda conseguimos ver parte do concerto, eu pelo menos estava lá à frente. Pá, para quem conhece, e eu já acompanho o trabalho, aliás, sou amigo de um dos membros da banda já há muitos anos. Gosto muito do trabalho deles, gosto muito desta viragem que eles fizeram, tipo do shoegaze aqui, tipo para um meio tipo world music meets shoegaze meets pós-hardcore, tá? Tipo ali uma coisa tipo muito fixe a acontecer, presença no palco fantástica, e acho que nós temos de dar tipo as flores a esta banda em específico, que já está tipo no grind
1: Sim.
0: Cá na cena nacional há muito tempo, e que via-se mesmo na cara deles, tipo, a felicidade de estarem a tocar aqui no Sonic Blast, a uma hora que já tinha tipo um públicozinho, atenção, atenção, isto último dia, tipo primeira banda do dia, já ter tipo ali um bom públicozinho é muito bom, e é uma grande cena para eles. Eles agora vão para paredes daqui a nada, basicamente. Foi grande concerto. Devem estar agora a meio do concerto, Primitive Ring. Primitive Ring também, tipo, pá, uma banda fixe, rocalhada, estamos lá. Uma banda que eu gostava de apanhar, mas que se calhar soube apanhar os últimos minutinhos do concerto, se der, é Margarita Witch Cult, também um clássico aqui da Sonic Blast. Epá, a gente gosta da psicadelia, gostamos ali tipo do stonerzinho fixe. Necrot, é Necrot, nada a dizer, é porrada. É porrada à antiga. Epá, eu sou fã.
1: É para as baddies do Black Metal.
0: É para as baddies. E depois a Thousand Mods. A Thousand Mods.
2: Opa. Clássico. Sonic Blast.
0: Porra. Se eu não tiver um ataque de pânico, há 2 anos, a Thousand Mods, era o segundo dia do Sonic Blast, havia 2 bandas que eu queria muito ver, mas mesmo muito ver. Era a Thousand Mods, Frog Fighter. Comecei a ter um ataque de pânico antes da Thousand Mods e tive de ir só deitar-me. Tive de só deitar-me, não vi essas 2 bandas.
1: Mas
0: por
1: esperemos
0: isso.
1: Que isso não te aconteça hoje.
0: Espero que não, porque não vai. São anos a tentar apanhar a Thousand Mods, estão sempre a esquivar. Eu quero mesmo muito.
2: Há 2 anos atrás eu encontrei uma t-shirt da Thousand Mods no chão, no campismo, e eu fiquei com ela.
0: Fizeste muito bem. E as mesmas t-shirts estão na banca da merch, eu estive a considerar.
2: Ok. Porque a t-shirt estava mesmo, cheirava aquele lavadinho. Acabadinha de comprar.
0: Aquelas são mesmo giras. As t-shirts são mesmo giras da Thousand Mods.
2: Ainda vou checar.
0: Temos de checar. É que são mesmo bonitas. Estou mesmo a considerar. São mesmo giras. E depois temos Teen Mortgage. Que isto, pronto, para mim já me passa um bocadinho ao lado.
1: É assim mais punk. A mim também me escapa um bocado.
0: Mas depois temos tipo o combo back to back to back. Que é, este é mesmo para as baddies todas. Temos Elder às 10h15. Estamos lá. Garantidamente. Na minha opinião, uma das melhores bandas do mundo, que lançou um dos discos do ano. Cá estamos, o Through Zero. Ontem já ouvimos 2 faixas do Elder aqui. High on Fire, os High on Fire.
2: Eu vou meter à frente um PA em High on Fire.
0: Tu vais arder.
2: Eu vou meter à frente um PA em High on Fire.
0: Tu vais morrer.
2: E a sua cabeça vai explodir. É isso mesmo que eu quero.
0: Uma coisa boa da experiência do Sonic Blast é que, como o Parque Campismo é tão perto, literalmente colado ao recinto do festival, que uma pessoa acorda com os soundchecks.
2: Nossa, eu acordei com o soundcheck da On Fire.
0: Eu acordei com o soundcheck da On Fire, com a voz do Matt Pike a dar. Sim. E eu senti-me finalmente em casa, que é tipo, ok.
2: Não,
0: finalmente o festival para mim começou.
2: De onde
0: agora.
2: Nós estávamos, ouvia-se tão alto.
0: Está muito
2: sim,
0: alto.
2: Tão alto. Eu acho que eu todos os dias acordei com soundchecks, assim.
0: Uhum. Bom, Iron Fire, a banda, cá estamos. E logo a seguir, Adult.
2: Sim. E nós estamos lá para Adult.
0: E nós estamos lá para Adult. Sim. Mas sem medos e sem vergonhas, estás a ver? Tipo, o ano passado eu também estava lá para Dame Aria, também estava lá para Patriarchy. Este ano está lá para Adult mesmo. Adult também é uma cena que, pá, já tem os seus aninhos. Ali na onda dos GBMs, das Dark Waves, da eletrónica fixe, vai ser tipo um bom degustador, tipo aquele sorvete que uma pessoa come depois tipo de comer o bué, tipo aquele sorvete de lima.
2: Ah, sim.
0: Tipo corta sabor, estás a ver?
2: Mano, água das pedras.
0: Sure. Água das pedras. Vai ser bué isso. E depois nós temos Early Moods a seguir, e depois para terminar o festival, o Ungraven, que isto aqui já é tipo, já estão a exigir um bocadinho, pelo menos de mim, estar acordada para estar a ver isto. Estou a dizer isto como se fosse alguma coisa má. Não é de todo. Talvez Early Moods ainda consiga apanhar alguma coisa, mas Ungraven já estamos aqui no campo das 3 da manhã e amanhã há toda uma viagem para fazer. Posto isto, como é que vocês têm estado a avaliar, principalmente, ontem já falei com o Rocky sobre isso, não falei com a Maria nem com o Céu, aqui no ar, como é que vocês estão a avaliar esta experiência do Sonic em comparação ao ano passado? Por exemplo, a Maria fez cobertura o ano passado, o Céu só esteve cá só tipo, como público. Como é que está a correr este ano? O que é que vocês têm observado? O que é que vocês têm achado?
2: Então, eu acho que eu estou gostando bem mais desse ano do que ano passado. Sinto que eu estou curtindo bem mais os shows. Eu, apesar de que, tipo, eu sinto que ano passado eu tinha, tipo, público muito mais diverso, I guess. Tipo, senti que vi muito mais mulheres ano passado no público e também nas bandas. E acho que esse ano... Não vou dizer que fez um pouco de falta, mas foi uma coisa que eu reparei, sabe? Tipo... Mas, de qualquer forma, tipo, eu sinto que os shows estão bem mais pra mim do que ano passado. É, embora eu também tenha curtido muito ano passado, sinto que esse ano eu tô bem mais, sei lá, num campo de música que eu tenho gostado mais. E acho que é isso. Tipo, de modo geral, sinto que, tipo, as ondas estão muito boas, a galera tá bem de boas. E é meio isso.
0: Ok. Ok, e tu, Maria?
3: Eu também estou a gostar mais. Simplesmente porque, pronto, eu a certa forma identifico-me mais com o cartaz deste ano também do que o ano passado, a certo ponto. Tenho andado, pronto, aquilo que eu estive a pesquisar de bandas assim mais pequenas que tocam na tenda, ou tipo mesmo artistas portugueses, por exemplo, tenho andado bastante investida no que se anda a passar. Pronto, eu queria ver Goia porque eu conheço Goia da comunidade sonar do meu europeu, etc. Eu, para hoje, eu nem tenho propriamente muito maneira de dizer aquilo que eu quero, porque eu acho que simplesmente vou morrer quando Eye on Fire começar a tocar. Eu estou-me a preparar mentalmente para isso. É mais isso. Mas eu tenho estado a gostar muito do Sonic.
0: Okay.
3: Já encontrei muita gente também conhecida, sinto que o ambiente está fixe.
1: Mas e tu, Rivers? É o teu segundo dia aqui, chegaste ontem. O que é que tu estás a achar?
0: Opa, é sempre caricato, porque uma pessoa já vem a esta coisa há tantos anos e meio que é aquele tipo de festival. Eu não faço muita cobertura de festivais na rua. E os festivais que eu faço cobertura, ou que tenho feito cobertura nos últimos anos, um deles poderá voltar, não sabemos ainda, mas é o Amplifest. Todos os anos é sempre uma promessa, poderá voltar. E o Sonic, porque são os que se enquadram um bocadinho mais também, tipo, na música que eu ouço casualmente e nas coisas que eu também passo na rua e etc. Então é um bocado vir aqui em trabalho, mas meio tipo estou-me a divertir também, tipo, porque é um sítio que eu quero estar, em que já estive com o público. De veras, coisas que eu tenho reparado, por exemplo, este ano, eu não sei se vocês têm percebido isso, mas acho que a ética de concerto está um bocadinho melhor. O ano passado eu estava assim um bocadinho, estava assim, opá, passámos ali por umas situações um bocado assim conturbadas, que opá, não há espaço para isso, não só tipo de malta tipo, a tocar em sítios não deve, mas também só tipo malta a comportar-se mal e tipo a falar bué alto, ou seja, bué desrespeitador, tipo a empurrar pessoas. E,
1: completamente.
0: Este ano acho que está um bocadinho mais fixe nesse aspecto, que sempre foi uma coisa do Sonic, né? O Sonic sempre foi um festival tipo muito respeitador, tipo em que a malta está lá tipo pela música, tipo a ajudar-se e etc., tipo, a parar tipo, as coisas para ver se alguém tipo, está bem. Pá, este ano estou a ver um bocadinho mais disso do que o ano passado, que foi de veras tipo, um pequeno decréscimo em comparação aos outros anos que eu já estive cá. A nível de cartaz, eu também me identifico mais com o cartaz deste ano, apesar de o ano passado ter sentido que vi. Também estive cá os dias todos, né? E aqui eu tipo, estou no segundo, que é o último dia do festival. Senti que o ano passado vi mais concertos que eu queria ver, mas estavam muito mais passados. Então havia muito tempo morto em que ou era tipo uma banda que eu não tinha assim tanto interesse, ou tinha de ir, ou estava cansado, ou queria descansar, ou queria ir comer, etc. Que é, pronto, é normal para este tipo de situações. E este ano eu noto tipo, que eu tenho talvez o mesmo número de bandas que eu queira ver, mas elas são muito mais juntas e para mim isso é uma experiência muito mais parecida a um festival. Então sinto-me bem em relação a isso. Epá, estou a gostar, acho que essa é a parte importante. E é isso, basicamente. Acho que agora nós metíamos uma musiquinha.
1: Sim.
0: A dar, para estarmos a curtir um bocadinho também, para também podermos descansar um bocadinho, que está muito calor, também precisamos beber um bocadinho de água. Vamos relembrar aqui uma faixa do último disco que saiu este ano, do Summer of 8. Acho que é importante tipo, ter sempre isso em consideração e mostrar à malta tipo, as boas bandas nacionais. E nós já fazemos um ótimo trabalho na RUC para fazer isso. Vamos ouvir do álbum Blood and Honey, vamos ouvir a faixa El Saif, e já voltamos para falar com vocês. Até já.

0: E a gente acabou de ouvir Ashura, que é outra faixa aí do novo álbum do Summer of Hate, Blood and Honey, que saiu em janeiro desse mesmo ano agora, 2026. Eu gostei muito, também é uma banda que eu não conhecia muito bem antes, e agora tô conhecendo mais e tenho gostado bastante. Gosto muito da mistura que eles fazem aí, tipo, mano, acho que é
1: Sim.
0: um contraste mesmo, mesmo bonito.
1: Sobretudo em comparação ao outro álbum que eles tinham lançado em 2022, o Love Is Dead, Long Live Love. Acho que neste álbum podemos notar muito mais as influências do psicadelismo, se calhar, porque no primeiro álbum que eles tinham lançado havia assim um vertente muito mais forte do shoegaze, que eu também aprecio. Eu acho que também é algo que podemos experienciar de certa forma neste álbum, que eu acho que é muito dividido em duas partes, tanto como na Blood and Honey, acho que respectivamente, tendo em conta o título, faz sentido, sendo a primeira parte um pouco mais pesada e a segunda um pouco mais melódica, como na música Alan, se não me engano. Mas eu gosto muito, eu por acaso não sabia que eles tinham lançado um álbum este ano, já fazem alguns meses. Eu acho que Summer of Hate tem um pouco esse problema na mídia portuguesa, que eles passam um bocado em baixo do nosso radar, que é uma pena porque eles são uma banda super talentosa, com uma sonoridade muito, muito única e muito, muito fixe, que eu gosto muito.
0: É muito fixe.
1: Muito fixe.
0: Sim, eu também achei. E eu, tipo, eu tava ouvindo. É isso. Não vi o concerto deles de perto, porque tava pra cá preparando as coisas, mas vi de longe. E achei muito, muito legal, assim. Tipo, vi. Tava reparando mesmo no contraste. Agora vendo a capa do álbum, também é muito, muito bonita. E se quiserem checar em casa,
1: Sim.
0: também acho que é muito uma mistura de coisas. E gostei, assim, bastante desse contraste. Rock, eu queria te perguntar agora que você veio pra cá também, né? Tipo, com o Pressa, assim. Tipo, qual foi a maior diferença que você sentiu de vir pra cá no passado e vir pra cá esse ano? Tipo, vir pra cá no passado só como, I don't know,
1: Sim,
0: público.
1: como público.
0: E esse ano na Pressa, a gente acabou de receber aqui a Maria no estúdio.
1: Não sei. Ah, agora dá.
0: Agora não.
1: Exato. Olha, na minha experiência, é só o meu segundo ano no Sonic Blast, isto é um assunto que eu e o Beavers tínhamos falado ontem. Eu sinto sempre uma grande diferença, estando por parte da Rook em trabalho, versus estando em público, como é natural, não é? Tanto como público, uma pessoa pode, opa, skipar assim, alguns concertos que não façam tanto sentido para si, ver. Eu acho que neste caso, eu acho que há sempre um pouco mais forçoso e acho que faz parte também do trabalho, enquanto locutor radialista, de ir ver os concertos para poder falar sobre eles. Então estou um pouco menos relaxado, mas mesmo assim ainda a gostar mesmo, mesmo muito do festival. Eu gosto muito do Sonic Blast. O ano passado foi incrível, este ano também está a ser muito bom. Mas e tu?
0: Eu gostei, como eu tava falando aí um pouco mais cedo, eu achei bem, bem mais legal vir agora esse ano. E pronto.
1: Que dizes em deixarmos uma música a tocar?
0: Era o que eu ia dizer, acho que vou botar Além, que foi, você citou
1: Sim,
0: aqui
1: foi a
0: agora,
1: música que eu falei.
0: um pouco mais cedo. E
1: Fiquem por aí.
0: sim, continuem aí. E um grande até já para vocês.
1: Até mais.

0: Estamos então a 12 minutinhos de fechar a nossa emissão do Sonic Blast a final deste ano 2026. Queria perguntar então ao Céu, estás entusiasmado para ver algum concerto em particular hoje?
1: Meu, eu ouvi muito, muito bem de Elder e High on Fire, acho que são os dois.

0: concertos que eu tô mais, assim, entusiasmado. Na real, Adult era, tipo, das coisas que eu também, é isso, já conhecia antes do... antes de vir pra cá. E, e também tô muito entusiasmado pra esse, acho que também é um, bastante meu tipo de música. É, e acho que são mais esses três, assim. Acho que o que tá mais me despertando, assim, a curiosidade era o Margarita Witchcult.
1: Que está acontecendo agora.
0: Está acontecendo agora, mas pronto, tava ouvindo de longe e tava curtindo muito ali fora. E tava ouvindo, assim, eles interagindo com o público, que também é uma coisa que eu aprecio bastante. É... E é isso. E você?
1: Eu pra Elder e Eye on Fire mesmo. Não sei se o resto da malta tem a mesma opinião.
2: Eu estou aqui para tudo, mas já é para Elder e Iron Fire. E para Adult também.
1: Para Adult também, sim.
2: Para Adult também.
3: Eu ia dizer, eu gostava bem de ver Adult, mas eu acho que o que me puxa mais da discografia deles é mesmo as cenas mais antigas dos anos 2000.
1: Sim.
3: Que eram mais blip-blops. Opa, não sei se encaixa assim tão bem no que é a sonoridade do Sonic Blast, mas eu adoro e estou muito contente por poder vê-los.
0: E é uma coisa que eu estava falando com a Maria lá no... no primeiro dia da emissão, né, que a gente estava fazendo juntas, que é, meu, acho que, tipo, do ano passado por cá, o Sonic também deu uma puxada, assim, para uma música eletrônica mais diferentinha, assim,
2: uhum.
0: É, que eu acho que também puxa um público que gosta, tipo, dos dois tipos de música, sabe? Uhum. Tipo, acho que é um público muito específico que engloba esses dois tipos de música, e eu acho que foi um bom acerto, assim, na verdade. Uhum. Tipo, eu ouvi gente falando que não gostou, mas eu achei um bom acerto.
2: Sabes que nós ontem estávamos a falar disso, eu e o Rocky aqui, e o que é verdade é que com a falta de alguns festivais que fazem, tipo no circuito de festivais que é aqui em Portugal, muitas, há muito público que é partilhado com diferentes tipos de géneros de música. Então não é uma coisa, nunca foi uma coisa estranha teres uma cena, sei lá, tipo mais industrial, tipo mais gótica, mais tipo pós-punk, etc., no meio do campo, tipo da malta do Doom, do Stoner, etc. Nunca foi uma coisa estranha, até porque muitos bebem das mesmas referências, tipo, é sempre isso. A questão é que quando é que isso começa, tipo, a tomar a identidade do festival que já tinha sido pré-concebida? Atenção, o Sonic para o ano faz 15 anos. Aliás, há bilhetes ainda neste momento para a edição dos 15 anos. Uhum. Mas eu acho também que é muito fixe ter, ter essa diversidade. Porque, efetivamente, mostra... pá, alguma eclecticidade também, e eu acho que o público em geral responde bastante bem. Claro que os velhos do Restelo, e têm o seu direito, os velhos do Restelo do festival têm todo o direito também a querer, tipo, continuar essa coisa ainda mais focada nos riffs, no Doom, no Sludge, no Stoner, mas acho que tudo faz parte. Mas agora, posto isto, tendo em conta que para o ano o Sonic faz 15 anos e nós vamos estar cá, né? Como sempre, todos os anos. Como todos os anos, temos alguma previsão de alguma banda que possa por aí aparecer? No...
1: Matam Boris. Matam Boris no Sonic.
2: Não, mas Boris, por exemplo, Boris é um bocado desconectado da cena, mas partilha muito público com o público do Sonic. Aliás, o público do Sonic iria a um concerto de Boris.
1: Sim.
2: Boris faria todo o sentido aqui, por exemplo, os grandes japoneses Boris. Vocês têm mais alguma,

0: Witch é bom. Stoner.
1: Top.
0: É clássico, sim. Também foi o 10º aniversário do Sonic, se eu não me engano. Witch.
2: Sim, teve
0: Pronto.
2: no 10º, sim, senhora. Olhem, eu estou a apontar para Electric Wizards,
0: Sim.
2: porque acho que faria todo o sentido o Electric Wizards estar aqui presente. Estou a apontar para o possível retorno do Dom, não sabemos.
1: Eu ia
2: Tipo,
1: dizer o Dom
2: Dom,
1: então,
2: ou
1: sim.
2: Sleep, porque Sleep vai
1: Sim.
2: ter agora um álbum neste ano, com um novo line-up, já não
0: O Madpike.
2: já não com Matt Pike, mas não interessa, tipo, se a música estiver boa, os riffs estiverem lá,
0: É
2: tipo, nós estamos
0: isso.
2: cá. Estou a apontar para coisas como I Hate God, Uncle
0: Ah, sim,
2: Acid,
0: I Hate God, sim, por favor.
2: esses clássicos que são também clássicos aqui do festival, da história do festival e também tipo do género. Mas também gostava de ver tipo outras coisas engraçadas aqui a tocarem que seriam tipo também ainda interessantes. Por exemplo, o Melvins nunca tocou, eu acho que
0: É, Melvin, sim.
2: Melvins seria muito bom. Eu acho que, sei lá, tipo um retorno de uma coisa tipo Viagra Boys ou uma cena assim, acho que ia bater bué. Pá, são essas pequenas coisas que acho que iriam tipo fazer todo o sentido aqui com o festival. E que mais?
0: Mais? Metam. Opa, não sei. Deixa eu pensar no nome assim, mais. Pá, mano, eu ficava feliz se Conan voltasse ano que vem.
1: Sim, eu ficava. Mano, eu acho bem estranho uma edição de 15 anos sem a Thousand Mods, faria mais sentido porque eles estão sempre cá.
0: Sim.
1: Seria pior eles voltarem para o ano outra vez também.
0: Sim.
1: Gostava de ver. Pá, já falámos em homem. Metam tipo Butthole Surfers, iria ter tanta piada. Meterem Butthole Surfers no Sonic.
0: Sim.
1: Cenas mais industriais da altura. Bem, e acho que é isso. Eu acho que deviam meter bandas do estilo assim. Depois, pronto. Pentagrams, Electric Wizards. O vocalista de Pentagram ainda está a dá-las.
0: Mano, o
2: Eu acho que sim.
0: Pentagrama eu acho que era um banger também, ano que vem.
2: Duplo.
1: Doppler.
0: Isso.
1: Doppelthrone
0: Doppelthrone
1: outra
0: outra
1: vez,
0: vez.
1: sim. Que
0: Quero
1: ano
2: passar
1: passado.
2: Lord. Model Actress.
0: Isso.
1: Olha,
2: Acabei
1: bem
2: de
1: encaixava.
2: dizer.
1: Encaixava.
2: Acabei de dizer. É o
0: Eu
2: quê?
0: sou da opinião que encaixa.
1: Disse o que disse.
2: Eu disse o que eu disse.
0: E todo mundo ouviu, hein?
2: É, eu acho muito bem. De qualquer forma, olhem, malta, nós também estamos aqui já quase a terminar, a despedir-nos desta
0: Sim.
2: emissão, porque nós também queremos ir ver concertos, ainda temos umas entrevistas para dar, por acaso.
0: Que vão estar disponíveis no site da RUC.
2: E vão também, tipo, possivelmente nos programas de rescaldo para o ar. Estejam atentos às nossas redes sociais para verem os vídeos dos concertos quando nós andamos e as fotos que andamos a tirar e etc. No site vai haver eventualmente também uma crónica sobre tudo o
0: Exato.
2: que nós fizemos agora. E também está a acontecer neste momento também a cobertura dos bons sons lá abaixo em Sem Soldos. Também estejam atentos a isso e aos programas de rescaldo que irão acontecer também.
0: Quais são os seus programas de escala?
2: Então, em princípio, será o Smoker, que é por coletas, será o Spinning Jenny também, será o Maison e, com sorte, o Thermocline.
0: Sim.
2: Thermocline, pronto. Se calhar temos uma última musiquinha só a dar enquanto fazemos aqui a fecha. De qualquer forma, malta, nós vamos curti-las, espero que vocês estejam a curtir também. Parabéns à Académica por ter ganho aos Chaves 4-1. Eu não estou
0: Tu deve estar
2: total.
0: muito
2: Eu
0: triste.
2: não estou nada triste em relação a isso. De qualquer forma, não, isto o meu coração está dividido em dois, será a Académica e o Chaves. Eu estou mais próximo de Chaves do que da Académica, geograficamente, neste preciso momento. Mas de qualquer forma, continuem sempre aí desse lado em 107.9 online em RUC.pt. O meu nome é Diogo Rivers, eu estive aqui com.
0: Maria Carrinha, Céu, Rocky.
2: E.
0: E para fechar, vamos ouvir o Eye on Fire.
2: É isso.
0: Um
2: Toma.
0: clássico Rumours of War do disco Death Is This Communion.
2: Dá-lhe.
0: Até já.

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1: Boa tarde, são 18 horas e chegou o momento de atualizar a informação na antena da Rádio Universidade de Coimbra. Já foram iniciados os trabalhos da segunda fase do arranjo urbano e paisagístico do Terreiro da Erva, incluindo remodelação de infraestruturas. A intervenção representa um investimento municipal de cerca de 280 mil euros e tem um prazo de execução de 180 dias. A empreitada contempla a pavimentação em falta, a remodelação de infraestruturas, a reparação de pavimentos degradados e a melhoria do sistema de controle de acessos de veículos. No âmbito da execução da obra, o acesso ao estacionamento existente no Terreiro da Erva será progressivamente condicionado e encerrado, em função da evolução dos trabalhos. Os trabalhos decorrem entre as 8 da manhã e as 6 da tarde e está prevista a interdição de carros no acesso da Rua do Carmo ao Terreiro da Erva. O programa cultural Verão a Dois Tempos vai animar a cidade de Coimbra até dia 13 de setembro. Neste contexto, Mariana Aleixo apresenta hoje às 7 da tarde, no Coreto do Parque Manuel Braga, o concerto do seu álbum de estreia, Gênesis. A cantora natural de Coimbra mistura vulnerabilidade, identidade e tradição com referências subtis à herança popular portuguesa. Mais tarde, às 10 da noite, nas escadas do Quebra-Costas, o guitarrista de Coimbra, João Freitas, apresenta-se num formato de quarteto que celebra a partilha e a exploração sonora. O evento, promovido pelo município de Coimbra, em coorganização com vários espaços culturais da cidade, propõe cerca de 75 iniciativas em vários espaços da Alta e da Baixa, cruzando concertos, performances, exposições, cinema, residências artísticas e oficinas. A entrada é livre. O tabuleiro inferior da Ponta Sud está cortado ao trânsito para as conclusões dos trabalhos finais do troço portagem Coimbra B do Metrobus, na margem direita do Rio Mondego. Até 21 de agosto, o tráfego rodoviário vai ser desviado para o tabuleiro superior. A circulação pedonal entre as duas margens do rio mantém-se assegurada e a decorrer com normalidade no tabuleiro inferior.
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1: Estão neste momento 26 graus na cidade de Coimbra, segundo o Instituto Português do Mar e da Atmosfera. Durante a madrugada, as temperaturas descem até aos 20 graus e o céu vai continuar com algumas nuvens durante o resto do fim de semana.

Termina assim mais uma síntese informativa, desta vez na voz de Jaime Nunes e com texto de Beatriz Alemão. A informação regressa hoje às 9 da noite. Até lá, continuem na companhia da RUC nos habituais 107.9 ou em RUC.pt. Tenham o resto de uma boa tarde.

0: direto da manifestação, mesmo em frente à notaria, e vamos tentar falar com um grupo de cidadãos. 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

Boa noite e sejam muito bem-vindos a mais um Praia do Cabedal, programa para formandos nesta grelha de verão da Rádio Universidade de Coimbra, dedicado às mais variadas vertentes da música rock. O meu nome é Matilde Mimoso e faço-vos companhia durante a próxima hora, onde nos debruçamos sobre alguns álbuns do pós-punk lançados este ano. A única exceção a esta regra aplica-se à música que acabámos de escutar, Icicle, das americanas LA Witch, faixa pertencente ao seu álbum Dog God, não de 2026, mas sim de 2025, álbum esse que revisitaremos novamente mais para o fim do programa. Por agora seguimos com os Ice Age e a música No Fear. Deixem-se ficar por aí, bem sintonizados nos 107.9 FM ou online em rook.pt.

Ouvimos True Blue e antes No Fear, ambas faixas do álbum For Love of Grace and the Hereafter dos Ice Age, lançado no dia 29 de maio de 2026 pela editora Mexican Summer. Ficamos agora com a música Havelock Country dos Cola.

Escutámos Favored Over the Ride e Havelock Country, ambas faixas do álbum Cost of Living Adjustment do Skola, lançado com a editora Firetalk no passado dia 8 de maio. A música continua neste Praia do Cabedal, desta vez com as britânicas Dreamnails e a faixa This Is Water.

Ouvimos House of Bones e lá atrás This Is Water, ambas faixas do álbum You Wish das Dreamnails, lançado bem no início deste ano, a 6 de fevereiro, com a editora Marshall. Já passámos a metade deste Praia do Cabedal, dedicado à música punk e pós-punk lançada este ano. Continuamos agora com os The Twilight Sad e a música Dead Flowers.

Dead Flowers, do álbum It's the Long Goodbye, lançado pelos The Twilight Sad no passado dia 27 de março, quase 20 anos depois do seu álbum de estreia, com a editora Rock Action. Passamos agora para as Modern Women e a música Blessed Day.

ouvimos Johnny's Dream World e lá atrás a música Blessed Day, ambas faixas de um álbum também ele chamado Johnny's Dream World, álbum de estreia da banda londrina Modern Woman. Já a aproximar-nos dos últimos 10 minutos deste Praia do Cabedal, seguimos com os Ceremony e a música Dark Summer.

Ouvimos Dark Summer e Paradise, ambas faixas do álbum Tell Me Your Dream dos Ceremony, lançado ontem, dia 7 de agosto de 2026. O Praia do Cabedal de hoje, dedicado ao post-punk lançado exclusivamente em 2026, termina então por aqui, mas regressa no próximo sábado das 8 às 9 da noite. Continuem bem sintonizados nos 107.9 FM ou, se preferirem, online em ruc.pt. O meu nome é Matilde Mimoso e despeço-me assim ao som de música Eyes of Love das LA Witch, com quem começámos este programa.

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1: Boa noite, são 21 horas e é tempo de atualizar a informação na antena da Rádio Universidade de Coimbra. O projeto Bandwise, desenvolvido por estudantes da Universidade de Coimbra, foi distinguido num Bootcamp Internacional de Empreendedorismo no Canadá. A equipa vencedora da 10ª edição da Académica Start UC participou durante cerca de 10 dias num programa da Toronto Metropolitan University em Toronto. A Bandwise criou uma pulseira inteligente que recorre à inteligência artificial para identificar os alimentos consumidos e analisar em tempo real a sua composição nutricional. O programa reuniu estudantes de vários países, inclui visitas a empresas como a Toyota e a Roku. A Académica conquistou os primeiros 3 pontos na 2ª Liga ao vencer o Desportivo de Chaves por 4-1 no Estádio Municipal de Chaves. Marcos Paulo abriu o marcador aos 7 minutos antes de Afonso Rodrigues ampliar a vantagem ainda na primeira parte. Na segunda parte, a Académica voltou a marcar, desta vez Amadou Kudulu, que aproveitou um erro de guarda-redes adversário para fazer o terceiro ponto. Pouco depois, Pontos Texel apareceu isolado e aumentou a vantagem para 4-0. O Chaves ainda reduziu, mas a Académica confirmou a vitória por 4-1. Os mercadinhos da margem esquerda regressam amanhã à Alameda da UC Exploratório, em Coimbra. A iniciativa decorre entre as 10 da manhã e as 18 horas da tarde, com entrada livre. Ao longo do dia, os visitantes podem encontrar produtos locais e biológicos, atividades ligadas à ciência, demonstrações de cozinha solar e trabalhos de artistas plásticos. Estão também previstas oficinas de culinária com a confecção de muffins de alfarroba, com várias sessões disponíveis. A programação inclui ainda atividades interativas dedicadas aos animais e ações de sensibilização para o consumo sustentável de água.
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1: De acordo com o Instituto Português do Mar e da Atmosfera, o termómetro marca 23 graus na cidade de Coimbra. Para o resto da noite, as temperaturas vão descer até alcançar os 18 graus, sem indícios de precipitação. Amanhã são esperados 29 graus de máxima e 18 de mínima.

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1: O trânsito na cidade de Coimbra decorre de forma fluida, apenas alguns constrangimentos na zona circundante da Ponte de Santa Clara. E chegou ao fim mais uma síntese informativa, desta vez na voz de Rodrigo Lourenço, com colaboração de Núria Ferreira. Fique desse lado já a seguir com Narita, nos habituais 107.9 FM ou em ruc.pt. Tenha o resto de uma boa noite.

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Boa noite, bem-vinda a mais um Narita aqui no 107.9 da Rádio Universidade de Coimbra. Iniciamos o programa de hoje com Opi Kamiyama, um dos grandes nomes da música experimental e improvisada japonesa, não só como compositor, como produtor, como também dono de várias editoras dedicadas a estes estilos musicais. E hoje fazemos aqui no programa um especial de uma hora dedicado aos vários trabalhos que Kamiyama começou e que realizou ao longo da sua carreira já longa e bastante produtiva. O tema que escutámos chamava-se Sometimes I'm Happy, é um tema de Opi Kamiyama que conta também com a cantora soprano japonesa. O disco chama-se The Three Conclave World e foi lançado por uma das editoras do próprio Kamiyama, a Gok Records. Seguimos agora com um outro projeto dele, agora com o famoso músico americano Bill Oswald, e o tema chama-se Zaratustra.

Escutámos então o tema Zaratustra com a Opi Kamiyama e Bill Oswald para um tema que foi lançado em 2004 pela Kampai Records. Foi mesmo um brinde à música, este famoso duo de Kamiyama com Bill Oswald para este disco intitulado A Neville City, The One Is There, um dos discos, dos imensa discografia de Opi Kamiyama. Continuamos com mais um disco dele, nesta vez não assina com o nome próprio, mas assina como Sabuten, e o tema que vamos ouvir nos próximos 5, 6 minutos, porque o tema é bastante longo e vamos ouvir só um excerto. O tema completo tem 30 minutos, por isso vamos ouvir um bocadinho, chama-se Heliocoid Spume.

E foram assim dois temas de Opikamiama, primeiro nesse seu alter ego de Saboten, com o tema Heliocoid Spoon, e depois nesta brincadeira com o clássico de Prokofiev, o tema Pedro e o Lobo, numa também interpretação com o projeto japonês Saguaro. Continuamos com mais um projeto de Opikamiama. Desta vez é talvez o mais recente projeto que ele anda agora a tocar. Chama-se Daimonji, que conta com a participação também de Tatsuya Yoshida, ele que é um dos membros também dos Acid Mother Temple, banda icónica aqui para o programa Narita, e que também já visitaram a nossa cidade por duas vezes. E depois também o baixista Mitsuru Nasuno, ele que pertence aos Ground Zero e também aos Alter State. Vamos ficar então com este Lunaria, um tema dos Daimonji, o tema e o projeto mais recente de Opikamiama.

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Gostamos de números redondos, mas mais do que isso gostamos de celebrar. E por isso mesmo voltamos uma década atrás e hoje viajamos até à meia-noite, até ao ano de 2016. Ainda se lembram do que andávamos a ouvir e de como estava o mundo há 10 anos? É sobre isso que vamos falar durante as próximas duas horas, essencialmente escutar, não necessariamente os melhores discos desse ano, mas aqueles que rodaram muito, pelo menos por estes ouvidos. Durante as próximas duas horas, passámo-los daqui para os vossos ouvidos também, uma espécie de cápsula do tempo de um ano em que perdemos muita coisa, e também vamos falar disso, mas ainda assim conseguimos fazer a festa. Quanto mais não seja, porque estiveram de regresso os Belle and Sebastian, e que Belle and Sebastian que descobrimos em 2016, ou pelo menos muita gente de repente se apercebeu, que com eles também dá para dançar, e sim, também dá para com eles fazer a festa. We'll be right back.

Preto no Branco, a começar com uma pequena, vamos dizer, um pequeno desafio aos mais atentos, porque o tema que escutámos dos Belle & Sebastian, na verdade, não foi editado em 2016. Foi no ano de 2015, apesar de só em 2016 muita gente ter prestado mais atenção ao disco que tinha sido lançado no ano transato. Este sim que ouvimos nos últimos minutos é de 2016, o ano que relembramos durante as próximas duas horas, já não são duas horas, um pouco menos que isso. Até à meia-noite estacionamos há uma década atrás para relembrarmos aquilo que escutávamos nessa época. E escutámos muito este disco, um disco um pouco confuso porque se chama 2013. 2013 porque foi o ano em que Miller Jones, que escutámos nos últimos minutos, passou por muita coisa, entre as quais o fim de uma relação e o fim da sua banda, os Race Horses. Nessa altura compôs uma série de canções, entre as quais esta How to Recognize a Work of Art, que abria precisamente esse disco 2013, uma compilação de uma dúzia de canções compostas 3 anos antes. Em 2016 vivíamos muita coisa que era, na verdade, resultado de anos anteriores, e disso também falaremos durante esta emissão de Preto no Branco. Para já, avançamos de março, o mês em que foi lançado este disco de Miller Jones, para o mês seguinte e para meio de abril, a altura em que chegou finalmente aos nossos ouvidos o terceiro disco do norte-americano Kevin Morby. Finalmente a ganhar um pouco mais de público e de reconhecimento, também de visibilidade, Singing Só foi o disco que eu trouxe de volta e que continha uma série de canções que muito cantámos durante esse ano e durante os anos que se lhe seguiram. Por hoje, e porque ainda estamos em modo de celebração, escolhemos uma das canções que mais gostamos de cantar com Kevin Morby ao vivo. Chama-se Dorothy, foi uma das que mais se escutou de Singing Só, mais uma das canções de 2016, nesta emissão em formato Cápsula do Tempo, uma emissão para a EMA e para mais umas poucas de personalidades de 2016. Um ano, como dissemos, marcado por muita gente, disso tudo ainda vamos conversar ou vamos falar até à meia-noite. Deixem-se ficar connosco na emissão do Preto no Branco.

segredo muito bem guardado e revelado na altura certa, a junção de três colossos da música norte-americana e diríamos que da música mundial, muito conhecidas e talentosas estas três vozes, a de Nicole Case, Katie Lang e Laura Veers, as três juntas a darem pelo nome de Case Lang Veers. Não é um projeto que tenha nascido em 2016, na verdade começaram a compor e a tocar juntas e a cantar juntas em 2013, mas o trio só chegou aos discos em 2016, com um disco intitulado exatamente Case Lang Veers, assim mesmo por ordem alfabética de apelidos das três artistas que se juntaram para esta maravilha. Por aqui passámos por Best Kept Secret, um dos temas em que se notam as décadas e décadas de experiência na indústria e na composição musical deste trio, um trio que por esta altura já tinham entre elas as três gravado qualquer coisa como 30 discos ou até um pouco mais do que isso, discos de estúdio. E continuando a falar de discos de estúdio, 2016, para além da estreia de Case Lang Veers, também viu chegar um novo trabalho de outros, podemos chamar-lhes também colossos da música, mas do lado de cá do Atlântico, ainda que nas Ilhas Britânicas. Estamos na Escócia, onde os Teenage Fan Club procuram sempre sítios diferentes de Glasgow para gravar, e desta vez foram até ao sul da França tentar inspirar-se para gravar os temas daquele que viria a ser o seu décimo disco, também o último em que Gerard Love participou enquanto membro da banda, este Here. Este disco mais uma vez voltou a ter a composição das canções a cargo do trio maravilha Raymond McKinley, Norman Blake e Gerard Love, e escolhemos para ouvir deste 2016 uma música que muito nos inspirou durante esse ano e os seguintes. Poderia ser Carpe Diem se o disco fosse em latim, mas uma vez que é em inglês, a banda decidiu dar-lhe um nome exatamente em inglês. E é essa a mensagem, não só sobre 2016, mas um pouco sobre aquilo que devemos fazer todos os dias. Live in the Moment é um dos temas dos Teenage Fan Club deste disco Here de 2016, o ano que estamos a recordar durante esta emissão de Preto no Branco até à meia-noite. É por aí que vamos estar. Não esperem música de outro ano que não este. Depois daquela partidazinha que vos pregámos no início da emissão, prometemos que até ao final desta noite de sábado só teremos músicas lançadas em 2016, uma espécie de memória coletiva, não necessariamente as músicas as melhores ou as dos tops, mas aquelas que mais ouvimos aqui pela RUC e num panorama muito pessoal. Vamos então aos Teenage Fan Club e este Live in the Moment, um dos temas desse tal décimo disco de estúdio da banda, chamava-se Here, e é com essa canção que seguimos. Logo depois continuamos ainda a dar um pezinho de dança.

Yesterday's on my mind, e acaso para dizer que não é só ontem, é há muito tempo atrás. Hoje na nossa cabeça está 2016 e nos nossos ouvidos estão as canções que nesse ano nos fizeram suspirar mais. Um dos discos de que gostámos muito nesse ano de 2016 foi o segundo na carreira de Chris Cohen, o norte-americano que em maio lançava o disco As If Apart, onde constava precisamente este Yesterday's on my mind. Era o tema que encerrava o disco, na verdade, um disco que revelava mais uma vez que Chris Cohen era um nome a ter em conta para quem tinha estado distraído na altura em que Chris Cohen tinha lançado o seu primeiro álbum a solo, Overgrown, em 2012. 2016 foi um ótimo lembrete do talento deste norte-americano. Os Estados Unidos não nos deram muitas razões para sorrir em 2016, porque, se bem se lembram, foi nesse ano que, mais para o final do ano, chegou ao poder um senhor cor-de-laranja. Por isso, migramos um pouco a norte e fomos até ao Canadá encontrar inspiração para mais música para escutarmos. E esta vem da parte de outro talento para o qual já tínhamos despertado, mas que em 2016 lançou um álbum conceptual que nos agarrou da primeira à última faixa. Este disco passa-se, ou é suposto passar-se, como se fosse uma noite de uma festa num apartamento ou numa casa. Cada música é uma espécie de fotografia de diversos momentos e de diversas personagens que se encontram nessa festa. Há uma série de pequenos episódios que não vos vamos revelar, que se percebem ouvindo todo o disco e prestando atenção às letras deste disco. E estamos a falar de um disco lançado também em maio, este por Andy Schoff, chamava-se The Party, e algures na festa. Andy Schoff parece que se apaixona, ou alguém retratado nesta canção parece que se apaixona. Quite Like You foi provavelmente uma das canções que mais escutámos em 2016, por isso não poderia faltar nesta nossa cápsula do tempo desse magnífico ano que aconteceu há 10 anos.

num ano em que, enquanto seres humanos, deixámos muito a desejante que nos salvasse um disco chamado Human Performance. É este que estamos a escutar, o quinto disco de estúdio dos americanos Parquet Courts. Este One Man, One City era um dos temas que muito nos fazia abanar a cabeça neste disco dos Parquet Courts, o quinto, mas que para muitos foi se calhar a porta de entrada no trabalho desta banda. Um disco com variadíssimos singles, este One Man, One City foi apenas uma das canções de que gostámos muito de ouvir em 2016. É por lá que estamos neste preto no branco de hoje, ainda nesta primeira hora com alguma ginga para vos pôr a dançar, até porque esse ano de 2016 teve muita música para se abanar o esqueleto, ou não tivesse sido o ano em que Childish Gambino ou os Avalanches estiveram de regresso, também Beck com um disco muito dançável, talvez não tão dançável e ainda assim um pouco, é aquele que vamos ouvir a seguir. E mais uma vez, não é um

um álbum de estreia, era já o terceiro disco de estúdio enquanto Dev Hynes, do músico Devonte Hynes, que em tempos também conhecemos como Lightspeed Champion e que conhecemos como Blood Orange. Dev Hynes, ou Blood Orange, lançou então em 2016 um disco chamado Freetown Sound, um dos discos que mais nos marcou este ano, um ano em que, é preciso dizê-lo, não nos safámos dos Drakes, da Beyoncé e Frank Ocean, entre outros, mas lembrámos de outros discos muito mais interessantes que escutámos nesse ano, nomeadamente este de Dev Hynes, um disco de um músico britânico que na altura estava a viver nos Estados Unidos. Isso já não era fácil, viver nos Estados Unidos, muito menos o terá sido depois de, em 2016, o Reino Unido ter-se decidido pelo Brexit. Levantamos aqui um bocadinho o véu para vos dizer que 2 anos depois deste disco Freetown Sound, Blood Orange, ou Dev Hynes, haveria de lançar Negro Swan, mas estamos a falar do futuro. Esse Negro Swan era um disco em que, se calhar, Dev Hynes olhou ainda mais para a sua infância e para a sua situação enquanto negro a crescer no Reino Unido, numa altura em que o Reino Unido parecia querer mandar fora tudo aquilo que não tinha nascido dentro das suas fronteiras. No entanto, este Freetown Sound, criado um pouco antes desse voto um pouco surpreendente para o Brexit, é também um disco em que essa infância está muito, muito marcada e muito presente, como em alguns dos temas que este disco incluía, nomeadamente aquele que vamos ouvir e que durante muito tempo e para lá de 2016 acabou por nos assombrar com algumas das melodias e harmonias que são conseguidas neste Augustine. É com Blood Orange que continuamos nesta visita a 2016 e depois vamos a vozes femininas, porque também as houve muitas e boas nesse ano que aconteceu há 10 anos.

Uma voz poderosíssima. Um tema, aliás, poderosíssimo este de Angel Olsen, uma das músicas incluídas em My Woman. Não é mais uma vez um disco de estreia, mas talvez tenha sido o disco que acordou muita gente para o vozeirão que tem esta artista, esta cantora Angel Olsen, que há muito tempo a seguíamos, mais uma vez perdida pelos Estados Unidos e encontrada neste disco de 2016 um pouco para todo o mundo, muito por causa de temas como este Shut Up Kiss Me que ouvimos nos últimos minutos. Estamos quase no final da primeira hora de Preto no Branco, são duas partes. A segunda hora vai trazer mais música de 2016, talvez um pouco mais calma ou mais contemplativa, mas fechamos esta primeira hora com mais duas artistas no feminino, num ano em que ficámos a conhecer duas novas super-heroínas para o universo feminino, ou pelo menos para o universo cinematográfico ou televisivo. Se bem se lembram, em 2016 ficámos a conhecer mais um capítulo da saga da Guerra das Estrelas, Rogue One, e ficámos então a descobrir quem era Rey, mas também foi o ano em que encontramos uma rapariga com superpoderes psíquicos chamada Eleven. Foi há 10 anos que Stranger Things estreou na televisão e nos cativou, levando-nos ainda mais para trás do que 2016, até à década de 80. Na década de 80 também já se ouvia aquela que vamos ouvir a seguir e que em 2016, a meio de abril, lançou o seu nono disco de estúdio a solo. Falamos de PJ Harvey e o seu Hope 6 Demolition Project, e logo a seguir sentamos-nos na fila de frente para ver o nosso planeta com Wise Blood e Front Row Seat to Earth, isto se ainda tivermos tempo até ao sinal horário das 11. Voltamos para a segunda parte logo a seguir. Até ao final desta primeira hora voltamos então a 2016 para escutar PJ Harvey e este A Line in the Sand, e depois Wise Blood a fechar a primeira hora de Preto no Branco. Voltem connosco até à meia-noite, vamos estar a viajar no tempo até lá atrás, ao ano de 2016.

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do mundo, ou achamos que para todo o mundo, foi um ano complicado, ou não tivesse sido o ano em que, para além dos factos todos que já relatámos na primeira hora, ainda perdemos uma série de ícones. E foram em todos os quadrantes, de Muhammad Ali no desporto, a Carrie Fisher ou Alan Rickman no panorama do cinema, e claro, na música, com duas perdas absolutamente irreparáveis no mesmo ano, a de David Bowie e de Prince. Foi também o ano em que perdemos a Sónia e o Bruno, e é exatamente com o Bruno que começamos esta segunda hora de Preto no Branco, com toda a força de Sean Riley and the Slow Riders e esta Dilly.

2016 foi um daqueles anos que para muitos foram espetaculares, para outros foram uma valente desgraça. Acho que para todos.

um soluço no meio de mil vezes. Esta Thousand Times é um tema com a poderosíssima e super reconhecível voz de Hamilton Lighthizer, um disco que tem um título que é muitas vezes repetido nesta canção que escutámos, I Had a Dream That You Were Mine, um disco que juntava então dois antigos membros de bandas que uma delas continuou, outra nem por isso. Hamilton Lighthizer em tempos fez parte dos The Walkmen e Rostam, que se juntava a Hamilton Lighthizer nesta aventura, era ainda na altura ligado aos Vampire Weekend, se bem que acabaram sempre por continuar ligados mais ou menos aos músicos com quem trabalhavam nas respectivas bandas. Em 2016 saiu então esta aventura musical de Rostam com Hamilton Lighthizer, ou de Hamilton Lighthizer com Rostam, como queiram. Este álbum, I Had a Dream That You Were Mine, um disco que foi apresentado por exemplo, por este single A Thousand Times, uma canção que ainda hoje continua a ecoar-nos e a cativar-nos sempre que a escutamos. A seguir temos uma estreia, porque 2016 também nos deu a conhecer alguns projetos novos e um deles foi aquele que vamos escutar a seguir, se bem que os músicos que lideravam esta banda, ou que lideram esta banda, já vinham de um projeto ou de alguns que conhecíamos bastante bem, nomeadamente a banda que teve que acabar para que esta surgisse. A banda que acabou chamava-se Smith Westerns, mas pelo menos um dos elementos que veio a formar esta banda também já tinha tido algumas aventuras musicais nos Unknown Mortal Orchestra. Falamos dos Whitney, que em 2016 se lançaram em disco com Light Upon the Lake, um disco obviamente escrito algum tempo antes deste lançamento e que reflete muito aquilo que foram as vivências de Max Kakacek e Julian Ehrlich, muito difíceis dizer estes nomes dos dois principais elementos dos Whitney, uma banda que marcou definitivamente 2016, quanto mais não seja pelas suas apresentações ao vivo, mas também por temas como este que abria esse disco Light Upon the Lake, No Woman. É com esse tema que vamos ficar para relembrar 2016, é de resto o ano em que estamos estacionados durante estas duas horas de preto no branco. Até à meia-noite esgotamos o combustível e continuamos lá em 2016 a escutar as músicas que nos marcaram há uma década, sim, há 10 anos que já aconteceu esse fatídico ano de 2016. Um ano que, apesar de tudo, também teve muito boa música.

Pode não parecer, mas este não era o álbum de estreia dos Car Seat Headrest, apesar de ter sido o primeiro álbum que a banda gravou efetivamente do princípio ao fim num estúdio. No entanto, este Teens of Denial, o álbum que incluía este mítico Drunk Drivers, Killer Whales, já era o 10º álbum dos Car Seat Headrest, que na verdade em 2016 já iam quase com uma década de trabalho para trás. No entanto, foi preciso serem agarrados pela Matador Records para a coisa ir mais direitinha e com uma composição mais, se calhar, cuidada e mais

orientada para as músicas que são fáceis de transpor depois para atuações ao vivo. E não tardou muito a que os víssemos depois ao vivo a apresentar, por exemplo, os temas deste Teens of Denial, mas também de Teens of Style e de toda a discografia que os Car Seat Headrest já tinham para trás, se bem que Teens of Style acaba por ser uma compilação também. Dizíamos no início desta hora, e referimo-lo várias vezes na primeira hora, que 2016 foi um ano de muitas perdas, e se calhar é a palavra que mais associamos a esse ano que celebramos ou que vivemos, ou que conseguimos ultrapassar há 10 anos. A perda foi não só a que aconteceu nesse ano, mas também aquela que fomos experienciando na música através de uns e de outros. E entramos nesse capítulo, do luto que se fez em disco também, por exemplo, com aquele que se segue. Um disco difícil, um disco muito complicado, não só de ouvir, mas certamente terá sido também de compor, e isso é visível no documentário One More Time With Feeling, que retrata em parte a parte de gravação deste disco. Falamos do 16º disco de estúdio de Nick Cave and the Bad Seeds, um disco duríssimo chamado Skeleton Tree, onde se incluía este Rings of Saturn, um tema que também, lá está, voltamos aos temas que nos assombraram, e se há coisa que nos assombrou é o coro que Warren Ellis faz neste tema, e também nos assombrou este disco, um dos melhores desse 2016.

devíamos ter percebido logo no início do ano que era um ano para esquecer, apesar da boa música que 2016 nos trouxe. E dizíamos que devíamos ter percebido que era um ano para esquecer quando, logo no início do ano, levamos de rajada com um disco brutal de David Bowie e, dois dias depois, com a notícia do seu falecimento. É caso para dizer que há um tempo antes e depois de David Bowie e parece que o mundo daí para cá deu uma grande cambalhota e nunca mais se recompôs. E muito por causa de Black Star, o tal disco 26º e último na carreira de David Bowie, que foi lançado poucos dias antes da sua morte e que depois foi visto por muitos como um anúncio ou um pré-anúncio do seu iminente falecimento, mas na altura em que foi lançado, e muito se escreveu ainda durante esse fim de semana sobre o disco, se anunciava ser um disco tão negro e tão duro de David Bowie, sempre com a ajuda do seu companheiro Tony Visconti, sempre companheiro nestas coisas de produção de música. Foi uma relação de muito longa data destes dois e com uma série de contributos musicais para este disco, também de outros talentos que se juntaram, talvez não sabendo que este seria o último disco do Camaleão. Dizíamos então que foi muita coisa escrita sobre este disco e que depois, a segunda-feira, deu uma nova visão a este disco e parece que uma nova visão também a 2016, um ano em que, lembramos também, perdemos mais para o fim do ano outro vulto da música e também um daqueles nomes muito marcantes na música, especialmente do século XX. Lá está Leonard Cohen, também pouco tempo depois de lançar o seu último disco, You Want It Darker. É caso para dizer que já

mais ou menos essa, da banda que se segue, que não se estreou propriamente em 2016. Mas nessa altura andámos todos um bocadinho, uns a contar aos outros algo sobre esta canção que vamos ouvir a seguir, um single de 2016 e que até hoje ainda estou para perceber, e estamos para perceber, os muitos que partilharam esta canção, exatamente quem foi o primeiro a mostrar aos outros, porque esta música não é só hipnótica, parece que a sua disseminação também rodou numa espécie de círculo em loop. Falamos de um single com uma letra apenas, que apresentou a muitos um projeto que na verdade já existia há alguns anos. Chamam-se Cigarettes After Sex e ainda estamos para descobrir quem foi o primeiro a partilhar esta música e a começar a rodar esta Kay, o single que os Cigarettes After Sex lançaram em 2016, dando o mote para um disco de estúdio que haveria de chegar no ano seguinte, um disco epónimo. Mas em 2016 ouvíamos e ouvíamos esta canção a tentar perceber quem eram estes Cigarettes After Sex.

2016 foi logo ali, mas já foi há 10 anos, a altura ou o ano em que ficámos a conhecer este projeto de Adrian Lenker, Buck Meek e mais uma série de talentosos músicos. Foi a estreia dos Big Thief com este Masterpiece, um disco que desafiou uma série de classificações de tal forma que quase tivemos que inventar um novo nome para este tipo de música que vai às raízes e vai à infância e vai às experiências pessoais para transmitir tudo isto através da música com uma intensidade, apesar da delicadeza das composições, que é absolutamente desarmante. De resto, os Big Thief, logo desde o início com este disco, captaram o público, muito por causa de singles como este Paul que escutámos, mas também com o que dá nome ao disco Masterpiece, e de resto toda a dúzia de temas que compõem este disco de estreia parecem composições vindas não de um disco, lá está, de um primeiro disco, mas de algo muito maturado, apesar de este disco ter sido gravado em pouco mais de 15 dias no ano anterior à sua edição. É caso para dizer que o talento não se mede por canções ou pelo tempo que leva a gravar. Já o próximo disco levou bastante tempo a compor e a gravar, e daí também o seu título. Voltamos à música portuguesa e não foi uma estreia de todo este terceiro disco na carreira de Minta and the Brook Trout. Chamava-se Slow, um disco para não só degustar como ouvir lentamente, um disco com muitas histórias para contar e que juntava novamente uma série de músicos extremamente talentosos, incluindo um que nesse ano de 2016 também deixou um registro digno de nota, Those Who Throw Objects at the Crocodiles Will Be Asked to Retrieve Them, o disco de Bruno Pernadas, que nesse ano de 2016 também se fez ouvir a solo. Mas aqui podemos ouvi-lo com a Francisca Cortesão, a Mariana Ricardo e os outros músicos que costumam juntar-se a elas em estúdio, se bem que a formação de Minta and the Brook Trout é sempre um pouco flexível e moldável. Neste disco juntaram-se então à Francisca e à Mariana Bruno Pernadas, Margarida Campelo e Nuno Pessoa para compor aquilo que foi o imaginário de Slow, um disco que pode ser de viagem, pode ser um disco de paragem ou pode ser aquilo que quiserem, até pode levar-vos a outros lugares. E se hoje vos estamos a levar a 2016, nesse ano, Minta and the Brook Trout levaram-nos até Espanha. É com In Spain, um dos temas quase no final do disco Slow, que continuamos nos próximos minutos.

2016 foi certamente um ano que nos pôs à prova e em que muitas vezes pensámos se seria possível sobreviver a tanta desgraça e a tanta coisa que corria mal no mundo. A prova de que é possível é que estamos aqui 10 anos depois a relembrar um ano tão complicado, mas com tanta música para dar. Há muita, muita, muita música que ficou de fora desta pequena cápsula do tempo. Em 2 horas é impossível colocar toda a música de um ano inteiro e muito menos toda a música de que gostámos num ano inteiro. Mas é possível lembrar momentos em que nos sentimos no sítio certo, à hora certa e com a música certa. E é essa que fecha a emissão de hoje. E quanto mais não seja, deixa-nos a mensagem de que podem ter a certeza que tudo vai passar e tudo vai resolver-se. Era também aí que se encontrava a artista que fecha o programa de hoje. 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Até ao final da emissão de hoje deixamos então uma artista que em 2016 estava a viver um momento na sua vida de viragem. Não estamos todos, ou não estivemos todos, em 2016 ou em algum ponto da nossa vida. Levemos então a lição de Laura Gibson e é com ela que fechamos a emissão de hoje. E tal como vos dissemos, podem ter a certeza que o que quer que seja é ultrapassável. Era isso que ela nos dizia em

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0: Marta conheceu André num banco de jardim. Logo gostou dos seus olhos. Olha esta música. E assobiou. Marta soltou um risinho. Assobia também, Marta. Assobiou tão bem ou melhor. Vamos para casa. Marta engravidou de dois gêmeos. Acabou por morrer no crossfit. Nunca mais ninguém soube de André. Dizem que é lenhador.
1: Hulk, final feliz.
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4: Suas Excelências, presenciámos há momentos o término de mais um torneio de Justa. Marcamos aqui presença para discutir todos os casos da final entre Cavaleiros da Arregaça e os Destemidos de Unhais de Cima. Dom Sancho, que lhe apraz dizer?
3: Aquela lança tinha dimensões acima do previamente estabelecido e ninguém mediu. Ninguém! Para cima de 2 metros!
5: Estás exacerbando! Estás exacerbando! Oh, oh, dê-te recato! Escutai! Pensais que os juízes são mouros? Acusai-o! Acusai-o!
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7: Tânia Pinho Vargas, gostava de se ver daqui a uns tempos num CD do Sam the Kid, recriado num CD do Sam the Kid.
8: Acho que sim. Por um lado, queria dizer que ele tinha achado que podia fazer qualquer coisa com a minha música e, nesse sentido, seria uma honra. Aliás, eu acho que qualquer criador, quando estimula outros para fazer